0: de adaptação das escolas. Reportagem Pablo Mundim.
1: E foi criada uma rede de proteção a profissionais de educação que sofreram violências relacionadas ao exercício da profissão.
2: Agora eles podem contar com serviço de acolhimento, orientação e informação oferecido pelo Observatório Nacional da Violência contra Estudantes, em parceria com o Ministério da Educação.
3: Profissionais da educação que sofreram violência relacionada ao exercício da profissão podem contar com serviço de acolhimento, orientação e informação. A rede de apoio é oferecida pelo Observatório Nacional da Violência contra Estudantes, em parceria com o Ministério da Educação. A iniciativa é realizada por meio de um projeto de extensão da Universidade Federal Fluminense, no Rio de Janeiro. O serviço de acolhimento, orientação e informação aos que sofreram violência como profissionais da educação estão presentes em todas as regiões do país, como explica Erasto Fortes Mendonça, coordenador geral de políticas educacionais em direitos humanos do MEC.
4: Observatórios regionais sediados em universidades federais nas 5 regiões do país, a rede aproxima o acolhimento das diferentes realidades dos profissionais da educação. O serviço articula apoio pedagógico, orientação jurídica e atenção à saúde mental para educadores que sofrem violência em razão de seu trabalho.
3: O serviço integra o eixo proteção e defesa dos profissionais da educação, da Política Nacional de Educação em Direitos Humanos, nas instituições de ensino, a EducaDH. Erasto Fortes destaca a importância de os educadores contarem com essa rede de proteção.
4: Proteger educadoras e educadores contra a violência, a censura e a perseguição é defender o direito à educação e à liberdade de ensinar e de aprender.
3: Entre outras situações, o serviço atende casos de desrespeito à autonomia docente e de exposição indevida de voz ou imagem com acusações contra educadores. O serviço atende casos relacionados à censura a conteúdos escolares ou contra aulas sobre temas como gênero, raça e desigualdade social. Locução: Júlio César de Oliveira. Reportagem: Isaías Godinho.
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1: O Dia Mundial dos Animais está logo ali, é domingo, 4 de outubro.
2: E quer lugar melhor para lembrar dessa data do que a Transpantaneira? Fazer esse caminho é como estar num safari de verdade, só que bem aqui no Brasil.
1: Ali você dá de cara com jacarés, capivaras, tuiuiús e um monte de aves coloridas que parecem posar para foto.
2: E a grande estrela que todo mundo quer ver de perto é a onça-pintada, que está na lista de espécies ameaçadas.
1: Por isso, o turismo na região precisa ser feito com muita responsabilidade para proteger e também para proteger a região e todas as espécies que vivem por lá.
6: Imagine percorrer uma estrada em que a qualquer momento o próximo encontro pode estar dentro d'água, no alto de uma árvore ou escondido no meio da vegetação. No Pantanal de Mato Grosso, esse caminho existe. É a estrada Parque Transpantaneira, que liga Poconé a Porto Jofre. São cerca de 145 quilômetros de estrada de terra com 125 pontes. Mas, para quem percorre o trajeto, a estrada é muito mais que um caminho. É uma espécie de observatório a céu aberto. Jacarés, capivaras, tuiuiús e dezenas de espécies de aves fazem parte da paisagem. E não é preciso chegar ao destino para começar o passeio. Muitas vezes, a atração está justamente às margens da estrada. A criadora de conteúdo, Beatriz Venturini, saiu de São Paulo para ter essa experiência.
7: O que a gente sentiu foi mais ou menos como se estivéssemos em um safari, né? Porque a gente andava de carro e não sabia o que esperar na próxima ponte. E a gente sempre se surpreendia, né? O que eu mais gostei, acho que foram os jacarés, pela quantidade. E assim, vimos mais de 20, assim, na mesma ponte. É um espetáculo ver as onças em Porto Jofre. Foram experiências maravilhosas, né?
6: Há ainda trilhas e passeios de barco. E quando o dia termina, o Pantanal ganha outros sons e outros moradores começam a aparecer. Mas não se engane, no caso da observação noturna, onde é possível ver antas, um dos maiores mamíferos do Pantanal, é indispensável apoio especializado. É o que explica o coordenador do Centro Nacional de Pesquisa e Conservação de Mamíferos Carnívoros do ICMBio, Rogério de Paula.
8: Passeios aí viram safaris noturnos, né, que levam as pessoas, os holofotes, né, as grandes lanternas de luzes que vão fazer a focagem nos campos, aí é um turismo um pouco mais especializado, menos individualizado.
6: Para quem visita a Transpantaneira, cada quilômetro percorrido revela sons e cenas inesquecíveis. Um dos encontros mais esperados, sem dúvida, é com ela. A onça pintada. Para a enfermeira Rosiane Feitosa, o momento é inesquecível.
9: Eu tive a oportunidade de ver a onça no Pantanal. Foi um daqueles momentos que a gente sabe que vai guardar para sempre na lembrança, no coração. Ver um animal que eu admiro tanto, livre e no seu habitat natural, foi emocionante demais.
6: O felino, símbolo da fauna brasileira, é uma espécie ameaçada de extinção e está entre os animais monitorados pelo ICMBio. O trabalho inclui pesquisa científica e ações de conservação, como ressalta o coordenador do Centro Nacional de Pesquisa e Conservação de Mamíferos Carnívoros, Rogério de Paula.
8: Quando a gente fala do turismo, né, se o turismo ele não é bem controlado, ele pode vir a ser um problema. Então a gente tem hoje ali nessa área de observação das onças pintadas, você tem uma rede de trabalho onde muitos piloteiros ali de lanche, barcos que vão levar turistas, eles acabam se concentrando quando se encontra uma onça, porque eles comunicam pelo rádio, todo mundo vai lá mostrar para os seus turistas. Então a gente tem instituído diretrizes, qual que é a distância de aproximação, número de pessoas, né, presentes, e isso a gente começou a ver a necessidade de revisar essa política nos últimos anos.
6: E talvez seja justamente essa a maior experiência de quem atravessa a Transpantaneira, perceber que ali a gente não está apenas passando pela natureza, está entrando no território dela, um território onde cada ponte, cada curva e cada som podem anunciar um novo encontro. Com sonorização de Reinaldo dos Santos, reportagem Karine Melo.
2: E na semana que vem vamos trocar a estrada pelo mar e falar de viagens em cruzeiros brasileiros.
1: Para quem gosta de viajar e conhecer lugares novos, o turismo de cruzeiro pode ser uma boa opção.
2: Eles reúnem lazer e a oportunidade de conhecer vários destinos em um só roteiro.
1: A temporada de cruzeiros começa esse mês e estão previstos 8 navios e 187 roteiros, com oferta de mais de 831 mil leitos.
2: Então vem viajar com a gente e viver essa experiência em alto mar.
1: E essas foram as notícias do governo federal.
2: Uma realização da Secretaria de Comunicação Social da Presidência da República.
1: Com produção da empresa Brasil de Comunicação.
2: Fique agora com as notícias do Poder Judiciário e do Congresso Nacional. Boa noite, bom fim de semana.
1: A gente volta segunda-feira. Boa noite.

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2: STF estabelece regras para petições protocoladas em processos já existentes.
3: Advogados devem identificar processos que envolvam assédio eleitoral.
2: Termina prazo para propaganda eleitoral paga na imprensa escrita.
3: Boa noite, eu sou Marcela Luiza.
2: E eu sou Walter Lima.
3: A presidência do Supremo Tribunal Federal publicou nesta sexta-feira uma resolução com o objetivo de organizar e conferir mais transparência ao envio e à distribuição de pedidos apresentados dentro de processos que já estão em andamento.
2: A medida busca assegurar a regra de que os processos devem ser distribuídos de forma aleatória, mediante sorteio entre os ministros.
3: A norma também pretende reforçar o princípio do juiz natural, evitando que novos pedidos fiquem vinculados automaticamente a um relator específico.
2: A resolução entra em vigor na data de sua publicação e vale apenas para as petições protocoladas a partir dessa data.
3: Advogados devem identificar processos que envolvam assédio eleitoral.
2: A norma vai permitir que a Justiça do Trabalho acompanhe os casos. Marla Lacerda.
4: Ações trabalhistas sobre assédio eleitoral devem incluir um identificador específico no cadastro do processo judicial eletrônico, o PJE. A correta identificação vai dar maior visibilidade ao problema, uniformidade ao tratamento desses casos, além de facilitar a atuação da Justiça do Trabalho. Juízes também devem comunicar ao Ministério Público do Trabalho e ao Ministério Público Eleitoral a existência de fatos que possam caracterizar essa prática. A medida vai ajudar no desenvolvimento de ações de prevenção, fiscalização e combate ao assédio eleitoral, fortalecendo a proteção dos trabalhadores.
3: Há 3 dias do primeiro turno das eleições, termina prazo para propaganda eleitoral paga na imprensa escrita.
2: A regra vale para jornais, revistas e tabloides e está prevista na legislação eleitoral. Guilherme Firmino.
5: Termina hoje o prazo para divulgação paga de propaganda eleitoral na imprensa escrita. Jornais, revistas e tabloides também não podem mais reproduzir essas propagandas na internet. A partir de amanhã, será permitida apenas a distribuição de material gráfico, como santinhos, e a realização de caminhadas, carreatas ou passeatas, até às 10 da noite. No domingo, as sessões eleitorais abrem às 8 horas da manhã e vão até às 5 da tarde, no horário de Brasília.
3: STJ mantém a ação de improbidade contra servidor federal após desclassificação da demissão em PAD, processo administrativo disciplinar.
2: A ação civil pública por improbidade foi ajuizada pela União. Fátima Uchoa.
6: Um advogado da União foi demitido por suposto uso de documentos falsos para obter progressão funcional. Em mandado de segurança no STJ, a primeira sessão reconheceu que a conduta seria ilícito administrativo de menor gravidade, que não justificaria a demissão. Então, a União ajuizou ação por improbidade administrativa com base nos mesmos fatos investigados no PAD, mas o TRF4 rejeitou a petição inicial. Agora, o relator na primeira turma do STJ, ministro Sérgio Coquina, afirmou que a decisão em mandado de segurança não impede ajuizamento ou prosseguimento de ação civil pública por improbidade, pois não foram discutidas a existência dos fatos apurados no PAD, nem a autoria do servidor, mas apenas a proporcionalidade da pena de demissão, que foi afastada.
3: Justiça Federal mantém suspensão de associação indígena suspeita de desvios e apoio a garimpo ilegal no Pará.
2: A decisão acatou um pedido do Ministério Público Federal. Vanessa Pereira.
7: O MPF entrou com a ação após investigações apontarem irregularidades na associação criada para defender os direitos dos povos Kayapó. Entre os problemas estão a falta de prestação de contas, o uso indevido de recursos coletivos e o incentivo ao garimpo ilegal em terra indígena. A decisão mantém o bloqueio dos repasses mensais da Vale para a associação, que agora são depositados em uma conta judicial. O dinheiro fica protegido para a comunidade e poderá ser liberado pela justiça para atender necessidades urgentes da população indígena, como saúde e alimentação.
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3: Uma boa noite.
2: Um bom fim de semana e boas eleições.
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1: Eu sou Humberto Pinheiro e estes são os destaques de hoje do Jornal do Senado, que começa agora. Eleição deste domingo renovará 2/3 da composição do Senado Federal. Projeto prevê adaptação para atendimento de saúde digno a pessoas com obesidade. Senado pode acabar com limites de vagas para mulheres em concursos na área de segurança pública. Boa noite. Nas eleições deste ano, o eleitor vai escolher 6 representantes, em uma sequência que precisa ser observada na urna eletrônica. Para o Senado, serão 2 votos. O eleitor deve escolher 2 candidatos diferentes. Os detalhes com a repórter Yasmin Rodrigues.
2: Em 2026, cada eleitor vai votar 2 vezes para o Senado. Mas antes de chegar aos senadores, o eleitor precisa passar por outras escolhas na urna. E saber a ordem dos cargos e a quantidade de números de cada candidato ajuda a evitar erros na hora da votação. A jornalista do Senado, Esther Monteiro, explica a ordem e quantos dígitos devem ser digitados em cada escolha.
3: Primeiro é a vez do deputado federal, são 4 dígitos. Depois, deputado estadual ou distrital, 5 dígitos. E aí é que chega a vez do senador. São 2 votos, 2 nomes diferentes. E são 3 dígitos. E depois é que você vai votar para governador, 2 dígitos, e para presidente da República, 2 dígitos.
2: Também não é possível votar na legenda para senador. Como a eleição para o Senado é majoritária, o eleitor precisa escolher nominalmente 2 candidatos. Em uma eleição, cada estado e o Distrito Federal escolhem 1 senador, na seguinte, 2. Neste ano, serão renovadas 54 cadeiras, o equivalente a 2/3 da casa, e os 2 votos para senador têm exatamente o mesmo peso.
1: 158 milhões de brasileiros vão às urnas neste domingo. O repórter Márcio Maturana traz mais números desta eleição e recomendações da Justiça Eleitoral.
4: Não se pode entrar na cabine eleitoral com celular ou outro objeto que possa registrar o voto. Esses aparelhos têm que ficar com os mesários, mas o presidente do Tribunal Superior Eleitoral, o ministro Cássio Nunes Marques, recomenda que se levem os números num pedaço de papel.
5: A colinha eleitoral de papel pode e deve ser usada para que eleitoras e eleitores anotem os números dos candidatos e possam votar com calma e certeza.
4: Estão cadastrados 158 milhões de eleitores em 5.571 municípios, com mais de 517 mil sessões eleitorais, que se somam a 1.351 sessões eleitorais no exterior. São 13 nomes disputando para presidente, 318 para senador e 7.803 para deputado federal.
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1: 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O Senado vai analisar um projeto de lei que obriga os estabelecimentos que prestam serviços público e privado de saúde a se adaptarem para garantir atendimento digno a pessoas com obesidade. Dados do Ministério da Saúde indicam que, em 2024, a proporção de adultos com obesidade no Distrito Federal e nas capitais de estado superou a marca de 25%. Repórter Alexandre Campos.
8: A ideia do projeto projeto é garantir às pessoas com obesidade o acesso à saúde por meio de equipamentos e mobiliário compatíveis com suas especificidades. Macas, cadeiras de rodas, balanças, aparelhos de aferição de pressão arterial e máquinas usadas no diagnóstico por imagem devem ser dimensionados de modo que possam garantir o pronto atendimento dessa parcela da população. Ao afirmar que essa adaptação nos estabelecimentos garante o acesso aos serviços de saúde, a médica e autora do projeto, senadora doutora Eudócia, do PSDB de Alagoas, citou algumas medidas que podem reduzir o número de casos de obesidade e suas complicações.
9: Conscientizarmos a nossa população que alimentação saudável, balanceada, exercícios físicos e manter a sua rotina de consultas médicas é de suma importância. Obviamente, também fazer o check-up, né, uma vez por ano, ao menos, e na classe infantil é acompanhamento pediátrico.
8: Pelo texto, a assistência às pessoas com obesidade não deverá ser negada ou recusada caso no posto, unidade de saúde ou hospital não haja esse material disponível. A falta de equipamentos adequados também não pode representar qualquer constrangimento, exposição indevida, discriminação ou tratamento indigno.
1: O Senado pode acabar com o limite de vagas para o público feminino em concursos da área de segurança pública. A proposta, já aprovada na Comissão de Segurança Pública e que aguarda votação no plenário, ainda reserva pelo menos 20% das vagas nas polícias e corpos de bombeiros a mulheres. Repórter Bruno Lourenço.
10: O projeto de lei que proíbe a limitação de vagas para mulheres em concursos da área de segurança pública cria ainda a Política Nacional de Valorização das mulheres para o setor. A proposta reserva também pelo menos 20% das vagas nos concursos públicos para as polícias e bombeiros para o público feminino. A relatora na Comissão de Segurança Pública, senadora Damares Alves, do Republicanos do Distrito Federal, defendeu as medidas.
11: O que queremos? Uma política de valorização da mulher lá na Polícia Militar, no Corpo de Bombeiro, na Polícia Civil.
10: A nova política, que será condição para o repasse de verbas do Fundo Nacional do Setor, estabelece igualdade de oportunidades entre mulheres e homens nas carreiras da segurança pública, fim da exclusividade ou preferência dessas atividades para homens, rejeição de práticas, atitudes e crenças discriminatórias e o enfrentamento do assédio e da violência contra mulheres no ambiente de trabalho.
1: Mulheres vítimas de violência doméstica e familiar em situação de vulnerabilidade social e econômica poderão ter acesso ao Auxílio Recomeço. A proposta é análise na Comissão de Assuntos Econômicos, determina que o benefício de até um salário mínimo será pago mensalmente pelo prazo de 6 meses, podendo ser prorrogado. Pelo projeto, o pagamento poderá ser acumulado com outros programas assistenciais. O custeio do auxílio poderá ser feito com verbas da União ou de fundos específicos de proteção às mulheres. Estados, Distrito Federal e municípios também poderão complementar os recursos. Na avaliação do autor da medida, senador Confúcio Moura, do MDB de Rondônia, a dependência financeira pode dificultar o rompimento da situação de violência sofrida pela mulher.
12: Grande parte das mulheres suportam a violência por causa do homem protetor, do homem que é um mantenedor da casa. Mas tirando ela dali, levando para a proteção, garantindo uma sustentação por 6 meses e capacitando essas mulheres, com certeza a coisa melhora.
1: Com trabalhos técnicos de João Lira, o Jornal do Senado fica por aqui. Acompanhe agora as notícias do Tribunal de Contas da União e da Câmara dos Deputados. Boa noite e bom fim de semana.
13: Minuto do TCU.
14: O Tribunal de Contas da União fiscalizou a execução das obras da BR-230 na Paraíba após reclamações da população sobre as condições da rodovia. A auditoria analisou o trecho de 30 quilômetros. O contrato ultrapassou R$ 560 milhões de reais e a obra avançou apenas 32% em 9 anos. O TCU também identificou risco de paralisação por falta de recursos, problemas ambientais e questões contratuais. Na sessão plenária que analisou o processo, o ministro relator Walton Alencar comentou os impactos da situação.
15: O resultado é uma rodovia em obras há muitos anos, com desvios, insegurança viária e prejuízos à mobilidade e à economia da região.
14: Para 2026, estão previstos apenas R$ 12 milhões, sendo que mais de 300 milhões ainda precisam ser executados. 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
18: Discriminação contra pessoas com deficiência nas escolas terá pena maior.
19: Pais de recém-nascidos devem receber treinamento antes da alta hospitalar.
18: Projeto de lei autoriza a instalação de suportes para bicicletas em ônibus.
19: Boa noite. Avança na Câmara a proposta que prevê a instalação de suportes para bicicletas em ônibus. A repórter Silvia Munhato tem mais detalhes.
20: A Comissão de Viação e Transportes da Câmara dos Deputados aprovou o projeto que autoriza a instalação de suportes para o transporte de bicicletas na parte externa ou no interior de ônibus e micro-ônibus. O texto permite a instalação dos suportes nos transportes urbano e rural, cabendo aos estados e municípios definir o percentual mínimo da frota que deve contar com equipamento. A relatora, deputada Leda Borges, do Republicanos de Goiás, explicou que os suportes deverão ser aprovados por órgão ou entidade de metrologia legal, assegurando que a implementação da medida observe critérios de segurança e adequação técnica dos veículos. A proposta que autoriza a instalação de suportes para o transporte de bicicletas na parte externa ou no interior dos ônibus será analisada agora pela Comissão de Constituição e Justiça. Da Rádio Câmara de Brasília, Silvia Munhato.
17: Transportes.
18: Rodrigo de Castro, do União de Minas Gerais, apoia projeto que dispensa até 2032 a cobrança do adicional ao frete para a renovação da marinha mercante em transportes destinados às regiões Norte e Nordeste. O benefício vale para operações de cabotagem, navegação fluvial e lacustre.
19: Rodrigo de Castro considera que a prorrogação pode reduzir os custos de transporte nessas regiões, já que o adicional é cobrado sobre o frete marítimo.
18: Gutenberg Reis, do MDB do Rio de Janeiro, apresentou o projeto que autoriza o Instituto Cultural Marinha Mercante a instituir 14 medalhas e ordens honoríficas. A proposta busca valorizar contribuições para áreas como transporte, segurança da navegação e economia do mar.
19: O deputado ressalta a importância estratégica da Marinha Mercante no desenvolvimento econômico, logístico e energético do Brasil. Gutenberg Reis reitera que o reconhecimento de profissionais que contribuem para o crescimento sustentável do setor pode fortalecer a cultura marítima.
17: Economia.
18: A Câmara analisa a proposta de emenda à Constituição que permite que estados e municípios concedam créditos do imposto sobre bens e serviços para doadores e patrocinadores de projetos culturais e esportivos. Na visão de Luiz Fernando Faria, do União de Minas Gerais, a medida preserva o financiamento desses setores após a reforma tributária.
19: O texto estabelece que o Comitê Gestor do IBS vai definir critérios para a liberação dos incentivos sem comprometer a arrecadação dos entes federados. Luiz Fernando Faria ressalta que o apoio tributário à cultura e ao esporte é fundamental para movimentar a economia criativa.
18: Stefano Aguiar, do PSD de Minas Gerais, defende a ampliação da imunidade tributária para entidades esportivas sem fins lucrativos. Proposta sobre o tema em análise na Câmara é que para essas organizações, as instituições de educação e assistência social impedindo a cobrança de impostos sobre patrimônio, renda e serviços.
19: A medida reduz os custos dessas entidades e fortalece atividades esportivas voltadas à inclusão social, à formação de atletas, à educação e à promoção da saúde. Stefano Aguiar explica que a medida alcança organizações ligadas aos movimentos olímpico, paralímpico, clubístico e educacional.
18: A Câmara aprovou e enviou ao Senado o projeto que estabelece diretrizes para a política industrial, tecnológica e de comércio exterior do país. Antônio Doido, do MDB do Pará, apoia a matéria que prevê, entre outros pontos, metas para ampliar a produção, gerar empregos e reduzir desigualdades regionais.
19: Antônio Doido esclarece que o governo federal deverá apresentar essa política ao Congresso no primeiro ano de cada mandato presidencial. A proposta também determina determina a prestação de contas anual sobre o cumprimento das metas e os resultados das medidas adotadas.
18: Afonso Florense, do PT da Bahia, sugere a criação do Registro Nacional de Beneficiários Finais sob gestão da Receita Federal. A proposta obriga a identificação das pessoas físicas que realmente controlam ou lucram com empresas e fundos de investimento no país.
19: De acordo com Afonso Florense, o objetivo é acabar com o uso de laranjas em empresas de fachada. A medida, na avaliação do parlamentar, integra cadastros públicos para combater a lavagem de dinheiro, a sonegação fiscal e a infiltração do crime organizado na economia.
17: Educação.
18: A Comissão de Educação aprovou uma proposta que prevê punição mais rigorosa para quem discriminar pessoas com deficiência nas escolas. A reportagem é de Agui Pontes.
0: A Comissão de Educação da Câmara dos Deputados aprovou uma proposta que pune com mais rigor atos discriminatórios contra crianças nas escolas públicas e privadas. O projeto da deputada Samia Bonfim, do PSOL de São Paulo, prevê multa de 3 a 20 salários mínimos para o profissional envolvido. Segundo a relatora, a deputada Fernanda Melchiona, do PSOL do Rio Grande do Sul, a proposta se concentra principalmente em dar um nome para os tipos de violência e discriminação que uma criança, adulto ou adolescente com deficiência pode sofrer em um ambiente escolar. Eles seriam dificultar a matrícula, impedir ou inviabilizar a permanência na escola, excluir o aluno das atividades de lazer e cultura, negar profissional de apoio capacitado para atendimento da criança ou adolescente, negar a adaptação do currículo, isso além das demais formas de discriminação previstas no Estatuto da Pessoa com Deficiência. Práticas de bullying e de abuso de autoridade também seriam punidas, segundo o texto aprovado. Pela Constituição, as escolas públicas ou privadas já são obrigadas a se adaptar às necessidades do estudante. No entanto, segundo Fernanda Melchiona, isso não impediu que famílias enfrentassem entraves para ter e manter acesso à educação para pessoas com deficiência.
21: A gente recebe esse relato de negativa de matrículas, a gente recebe o relato de falta de pessoal capacitado, a gente recebe o relato de exclusão desse aluno nas atividades, ou aluna nas atividades de cultura e lazer. Então, esses temas são claramente discriminatórios.
0: Segundo a proposta, outro ato previsto é a obrigatoriedade de formação continuada de professores e de equipes de suporte para receber estudantes com deficiência. A proposta está agora na Comissão de Finanças e Tributação. Deve seguir depois para a Comissão de Constituição e Justiça. Da Rádio Câmara de Brasília, Agui Pontes.
17: Segurança Pública.
19: O projeto de Átila Lira, do PP do Piauí, tipifica como crime o descumprimento de medidas cautelares alternativas à prisão. O texto pune com reclusão de 2 a 5 anos o infrator que, por exemplo, romper a tornozeleira eletrônica ou descumprir horários de recolhimento.
18: Átila Lira argumenta que a legislação atual deixa as forças de segurança sem respaldo para prender em flagrante quem desrespeita ordens judiciais. Ele argumenta que a criação de um crime autônomo garante a prisão imediata e fortalece a eficácia das decisões da justiça.
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17: Saúde.
19: A Câmara analisa projeto que prevê treinamento de primeiros socorros para pais de recém-nascidos antes da alta hospitalar. O objetivo é evitar a morte de crianças, especialmente por engasgo, como informa o repórter Luiz Cláudio Canuto.
2: A Comissão de Saúde da Câmara dos Deputados aprovou o projeto que determina treinamento de primeiros socorros para pais ou responsáveis de recém-nascidos antes da alta hospitalar. O texto inclui no Estatuto da Criança e do Adolescente a obrigatoriedade de hospitais oferecerem orientação e treinamento para isso, com ênfase em manobras para desobstrução das vias aéreas. O texto original da deputada Camila Jara, do PT do Mato Grosso do Sul, obrigava o oferecimento de treinamento antes da alta. A relatora, deputada Marussa Boldrin, do Republicanos de Goiás, dispensa a obrigação se os pais ou responsáveis tiverem sido capacitados para isso no pré-natal. O deputado Padre João, do PT de Minas Gerais, leu o parecer na Comissão de Saúde no lugar da relatora e afirma que pequenos objetos podem ser fatais.
3: O engasgo, né? Popularmente o engasgo, que é essa obstrução das vias respiratórias, até por aleitamento, sobretudo mamadeira ou bico, ou pequenos alimentos. Os dados que só em 2024 tivemos 300 óbitos de crianças. E olha que com treinamento você salva essa vida. Isso aconteceu comigo recente, numa reunião. Uma pessoa adulta, ao alimentar, estava na mesa do refeitório, engasgou com o alimento. Teve um colega que era também devidamente capacitado, salvou a pessoa. Quando ela torna obrigatório, é o momento que os pais estão empolgados com a criança, estão muito propícios a acolher esta formação. E que, de fato, como vimos, salva vida.
2: Há cerca de 300 mortes de crianças com menos de um ano no país em 2024 por engasgo, são dados do Ministério da Saúde. A orientação é uma medida de proteção à vida e à saúde das crianças nos primeiros meses de vida, na opinião da relatora Marussa Boldrin. A proposta que determina treinamento de primeiros socorros para pais ou responsáveis de recém-nascidos antes da alta hospitalar ainda precisa passar pelas comissões de Previdência, Assistência Social, Infância, Adolescência e Família e de Constituição e Justiça. Para virar lei, precisa ser aprovada pela Câmara e pelo Senado. Da Rádio Câmara de Brasília, Luiz Cláudio Canuto.
5: Agricultura.
23: Marcelo Moraes, do PL do Rio Grande do Sul, é contrário à portaria do Ministério da Agricultura que estabelece novas regras para a classificação e comercialização de morangos. Na visão do parlamentar, as exigências aumentam a burocracia e os custos para os produtores.
24: Marcelo Moraes argumenta que as regras podem provocar a rejeição de lotes e prejuízos, principalmente para pequenos e médios produtores. O deputado também alerta para possíveis impactos na oferta de morangos e nos preços ao consumidor.
23: André Abdon, do PP do Amapá, apoia projeto que suspende decreto do governo federal responsável por ampliar a estação ecológica de Taiamã, localizada nos municípios de Cáceres e Poconé, em Mato Grosso. Com a mudança, a unidade de conservação passou a ter cerca de 68 mil hectares.
24: André Abdon considera que a ampliação precisa ser revista diante dos impactos sobre propriedades rurais e atividades de pecuaristas e pescadores. A justificativa do projeto também questiona o processo de consulta pública realizado antes da edição do decreto do Executivo.
5: Previdência.
23: Aline Gurgel, do União do Amapá, defende o projeto que regulamenta a aposentadoria especial dos agentes comunitários de saúde e dos agentes de combate às endemias. A proposta prevê aposentadoria a partir dos 50 anos para mulheres e 52 para homens, com pelo menos 20 anos de atividade na função.
24: O projeto também permite a aposentadoria com 15 anos de atuação como agente, somados a 10 anos de contribuição em outra atividade. Aline Gurgel lembra ainda que a proposta garante que o benefício seja integral e tenha os mesmos reajustes dos salários dos profissionais que estão na ativa.
5: Trabalho.
23: A Comissão de Constituição e Justiça aprovou uma proposta que integra servidores de ex-territórios à União. A repórter Paula Bittar acompanhou a votação.
25: A Comissão de Constituição e Justiça da Câmara aprovou uma proposta que permite que agentes públicos dos ex-territórios do Amapá, de Rondônia e de Roraima optem por receber remuneração da União. A medida alcança servidores da ativa e aposentados. Para ter esse direito, o agente público deverá ter trabalhado no território ou mantido vínculo com a administração pública local até 10 anos após a transformação do território em estado. A proposta também pode aumentar a remuneração de algumas categorias, como policiais e bombeiros militares. De acordo com o relator na CCJ, deputado Acácio Favacho, do MDB do Amapá, o texto mostra-se compatível com os princípios constitucionais que asseguram segurança jurídica, tratamento isonômico entre servidores públicos e valorização do serviço público.
4: A ampliação do período de enquadramento para os 10 primeiros anos de criação dos estados mostra-se compatível com a própria lógica da Constituição de transição administrativa adotada pela União no processo de consolidação federativa dessas unidades federadas.
25: Rondônia foi transformada em estado em 1981. A União pagou a folha salarial local durante 10 anos após essa mudança. Amapá e Roraima foram transformados em estados pela Constituição de 1988. Nesses casos, o período de transição foi de apenas 5 anos. Poderão integrar o quadro em extinção da União servidores públicos federais e municipais e policiais que trabalhavam nos ex-territórios até a transformação em estado. Servidores admitidos pelo Amapá e por Roraima até outubro de 1998, servidores admitidos por Rondônia até dezembro de 1991 e pessoas que mantiveram relação de trabalho efetiva ou não com a administração pública dos ex-territórios, estados ou municípios. O agente público deverá ser enquadrado no cargo ou emprego de origem ou em outro equivalente. Nos casos de desvio de função, o enquadramento poderá ocorrer em cargo equivalente às atividades efetivamente exercidas. Para isso, a pessoa deverá comprovar a escolaridade ou a habilitação exigida à época. O texto também garante o pagamento das gratificações e outros valores relacionados ao cargo ou emprego em que o servidor for enquadrado. Os servidores continuarão trabalhando para os estados ou municípios até serem aproveitados por um órgão federal. Nesse período, o estado ou município não terá custo com essa cessão. A proposta estabelece que soldos adicionais, benefícios, indenizações, vantagens e demais direitos remuneratórios dos policiais e bombeiros militares dos ex-territórios do Amapá, de Roraima e de Rondônia, incorporados ao quadro em extinção da União, não poderão ser inferiores aos pagos aos policiais e bombeiros militares do Distrito Federal. Essa regra vale para militares da ativa, reformados, da reserva remunerada e pensionistas. O deputado Dorinaldo Malafaia, do PDT do Amapá, considerou que a proposta retira servidores de um limbo jurídico.
5: A transição que se fez de território para estado, infelizmente, não cumpriu um papel importante que foi valorizar e acolher esses servidores do ex-território que ficaram no limbo jurídico, que ficaram para trás, que tiveram perdas sociais, econômicas e que, portanto, essa emenda parlamentar, ela possibilita essa correção.
25: A deputada Silvia Cristina, do PP de Rondônia, também defendeu que a PEC faz justiça.
6: Nós não falamos simplesmente de uma questão administrativa ou remuneratória. Nós estamos falando de uma história de reconhecimento e, acima de tudo, de justiça. Nós estamos falando de homens e mulheres, trabalhadores, que trabalharam para uma construção de todos esses estados, que prestaram serviços políticos justamente durante um período de profunda transformação institucional, quando deixamos de ser território federal e passamos à condição de estado.
25: A análise da admissibilidade pela CCJ é apenas o primeiro passo na Câmara. Agora, a proposta ainda precisa passar por uma comissão especial e pelo plenário em 2 turnos de votação. Como veio do Senado, caso não seja modificada pelos deputados, segue então a promulgação. Da Rádio Câmara de Brasília, Paula Bittar.
24: A falta de profissionais qualificados em pequenos municípios motivou a apresentação de projeto de Emidinho Madeira, do PL de Minas Gerais. A proposta permite, em situações excepcionais, que servidores públicos sejam pagos com recursos de parcerias firmadas com organizações da sociedade civil.
7: O projeto exige que não haja conflito de horários entre as atribuições do cargo público e as atividades desempenhadas no âmbito da parceria. Emidinho Madeira avalia que a proibição atual dificulta a execução de serviços de saúde, educação e assistência em cidades com pouca mão de obra especializada.
24: A formalização e o incentivo à garimpagem artesanal no Médio Jequitinhonha, em Minas Gerais, é o objetivo de projeto de Gilberto Abramo, do Republicanos. A ideia é priorizar os donos de terras e as cooperativas da região na hora de pedir a autorização para garimpar em terrenos pequenos de até 15 hectares.
23: Gilberto Abramo entende que desburocratizar a regularização é essencial para movimentar a economia e tirar trabalhadores da informalidade. Segundo ele, a medida exige respeito às questões ambientais, promovendo a recuperação de terrenos degradados e o uso de técnicas mais sustentáveis.
24: Termina agora o Jornal Câmara dos Deputados, produzido pela Rádio Câmara, com trabalhos técnicos de Wellington Teles e apresentação de Val Monteiro e Luciana Vieira. Uma boa noite para você.
23: A Voz do Brasil volta na segunda-feira. Boa noite e bom fim de semana.
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0: Tribalistas, fechando mais um bloco, né? Mais uma hora para você com a gente na noite desta sexta-feira.
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0: Pois olha, meus amigos, o sol aparece entre nuvens amanhã sábado aqui no estado, mas a nebulosidade aumenta ao longo do dia com o avanço de uma frente fria. A instabilidade começa pelo oeste e se espalha pelo estado, com chuva principalmente da tarde para a noite. A meteorologia está alertando para o risco de temporais com chuva localmente forte e intensa, raios, granizo e principalmente vendavais. Modelos de alta resolução indicam a possibilidade de formação de uma linha de tempestades de rápido deslocamento associada à frente fria. Em alguns pontos, as rajadas podem se aproximar ou atingir 100 km por hora, com potencial para danos e transtornos, inclusive interrupções no fornecimento de energia. O dia começa frio, mas o aquecimento aumenta antes da chegada da frente fria e a tarde será mais quente do que foi hoje, né? Do que foi esta sexta-feira. Dando uma olhada rapidamente para o domingo também, né? Domingo de eleições. A chuva ainda pode ocorrer em parte do estado no início do dia, sobretudo no norte e nordeste gaúcho. Mas o tempo tende a melhorar ao longo do domingo, com o retorno do sol pela metade oeste. E lá na segunda-feira, a nebulosidade volta a aumentar e a chuva deve retornar à metade norte, enquanto o sul tem a permanecer.

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2: 9:57.
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4: 11 graus.
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1: De volta, abrindo mais uma hora nesta sexta-feira. Obrigado aí pela companhia com a gente. Temos a nossa mensagem, né? E depois seguimos com a seleção musical especial de sexta-feira aqui no Tua Essência. E lembro você que lá no finalzinho do programa tem a prece, a bênção. Hoje com o Frei Jaime Bêtega. Frei Jaime, que é pároco, né, na paróquia Imaculada Conceição e também a paróquia São Pedro e São Paulo, paróquias atendidas pelos capuchinhos em Caxias do Sul, além de várias outras demandas, né, entre elas também colabora aqui no conteúdo religioso da Rede Tua Rádio. E, por sinal, também nas crônicas, né, de vez em quando a gente traz aqui também os textos, as crônicas de Frei Jaime Bêtega, é o caso de hoje. O nosso texto, a mensagem, então, dessa noite é uma das crônicas, né, assinada pelo Frei Jaime Bêtega e o título A Força que Temos.
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1: Se na fraqueza somos fortes, esta é a prova de que nunca sabemos

força que temos. Laura Mello. O movimento nos invade e somos praticamente obrigados a assumir um ritmo acelerado para tentar acompanhar as muitas solicitações de cada dia. É interessante observar o que nos coloca em movimento diariamente para avaliar se estamos gastando nossas energias com algo que valha a pena. Me impressiono com a força de tantas pessoas que são miúdas e franzinas, mas dão conta de grandes responsabilidades e exigências. Quando temos que ser fortes, as forças chegam mesmo não sabendo de onde elas vêm. Me refiro não tanto à força física, mas à energia que embala as decisões e que nos tornam resistentes. Muitas vezes fui forte na fraqueza e posso dizer que impressionei com a força que surgiu naquele momento, sem saber de onde ela veio. Somente mais tarde compreendi que a fé tem um papel extraordinário, na hora que as forças são mais necessárias. Acontece que a espiritualidade gera uma sensível autoconfiança que inspira as melhores e mais desafiadoras decisões. É impossível encontrar forças lá fora, num momento repleto de ruídos e simplesmente difuso. Quem deseja se fortalecer precisa se recolher e, então, poderá olhar para o contexto e tentar decifrar os enigmas presentes em tantos detalhes. Enquanto a pressa enfraquece e esvazia, a interioridade, em contato com o silêncio, nos permite aquela resistência que não podemos encontrar em nenhum lugar fora de nós. A maioria quer ser forte, mas não se recolhe e nem se retira para cultivar a interioridade. Ninguém sabe a força que tem até não ser colocado numa exigente prova. Acredito muito numa mudança do mundo, num tempo de mais espiritualidade, interiorização, oração e caridade. Pessoas interiorizadas cuidam mais da vida, dos sentimentos e da família. É visível o cansaço causado por uma vida agitada e sem quietude. Tomara que chegue um novo tempo, mais leve e simples. Eu creio. Nosso texto, a mensagem que inspira o bem aqui na Rede Tua Rádio, texto assinado pelo Frei Jaime Bêtega, A Força que Temos.

0: Sonífera Ilha, Titãs, fechando mais um bloco de sucessos para você com a gente aqui na Rede Tua Rádio. Uma ótima noite de sexta-feira, um excelente final de semana. Obrigado aí, viu, pela tua companhia aqui na Tua Rádio. Deixa eu trazer aqui antes do intervalo mais destaques, né, do site tuaradio.com.br. A Expo Lagoa 2026, a montagem avança no Parque de Rodeios Ítalo Nunes Mondadori. Então, a organização, né, segue em ritmo acelerado aí a Expo Lagoa, né, em Lagoa Vermelha. No site da Tua Rádio tem aí todos os detalhes, né? Lembrando que a feira abre a visitação na quinta-feira, dia 7, das 10 às 22 horas. A abertura oficial acontece na sexta-feira, dia 8, com programação que se estende até o dia 12 de outubro, sempre das 10 às 22 horas. Os shows na arena iniciam após as 22 horas. Mais detalhes sobre a Expo Lagoa 2026 no site tuaradio.com.br.
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3: 10 horas e 27 minutos.
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1: E o Tua Essência segue com você, te abraçando nessa noite de sexta. Abraço mais uma vez aí, gratidão pela companhia, por estar aí do outro lado. Um bom final de semana para você, não esquecendo, né? Um final de semana típico, já que temos aí a primeira fase, vamos dizer assim, né? O primeiro turno das eleições 2026. Então, neste ano, né? Já que é um ano eleitoral, então um compromisso muito importante neste domingo. E nós estaremos por aqui, né? Toda a equipe da Rede Tua Rádio mobilizada, né? Nas nossas emissoras para trazer aí as informações locais, né? Do pleito aí na sua cidade, na sua região e também, claro, as informações nacionais, estaduais, né? E depois das 5, a apuração, né? Para você ficar por dentro aí também dos resultados. Michael Jackson.
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1: 2 de outubro, Dia Mundial do Habitat, Dia do Repórter Fotográfico, Dia Internacional do Notário e Dia Internacional da Não-Violência. Os aniversariantes do dia. O cantor, compositor e ator britânico Sting.

Os fatos do dia. Em 1867, nasceu o advogado e político Nilo Peçanha. Ele assumiu a presidência da República após o falecimento de Afonso Pena em 14 de junho de 1909 e governou até 15 de novembro de 1910. Em 1869, nasceu Mahatma Gandhi, um dos fundadores do moderno Estado indiano e defensor dos protestos sem uso de violência. Ele morreu em 1948, aos 78 anos. Em 1932, aconteceu o último confronto da Revolução Constitucionalista em São Paulo. O movimento, que teve início em 9 de julho de 1932 e também ficou conhecido como a Revolução de 32 ou Guerra Paulista. 1945. Nasceu o cantor e compositor Vando. Ele morreu em 2012, aos 66 anos. Você...

0: Em 1960, foi inaugurado o estádio Morumbi, em São Paulo. E em 1997, o Papa João Paulo II chegou ao Rio de Janeiro para sua terceira visita ao Brasil.
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0: Mário Vivan para a tua rádio.
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3: Okay.

0: Last Dance é Donna Summer, fechando mais um bloco, mais uma hora de sucessos para você com a gente aqui na Rede Tua Rádio. Paz e bem, viu? Muito obrigado aí pela companhia. No trabalho, no trânsito, em casa, no carro, né? E também no rádio, no aplicativo, no site, nas diferentes plataformas, né? Que você pode acompanhar a Rede Tua Rádio. Olha, novos controladores de velocidade entram em operação nas rodovias da região de Vacaria. Os novos controladores eletrônicos de velocidade, conhecido também, né, como pardais, recentemente instalados. Então, já estão em operação, né, em trechos da BR-116 e também na 285, aqui na região dos Campos de Cima da Serra. No site da tua rádio tem aí os pontos, né, as localizações, então, onde estão instalados, né, estes controladores, então, de velocidade. Mais detalhes no site tuaradio.com.br.
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1: 10 graus.
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1: E chegamos na última hora desta sexta, 2 de outubro, aqui no Tua Essência. Obrigado aí pela companhia. Bem-vindo, se você chegou agora há pouco, é um prazer. Saiba que é sempre um prazer ter a tua companhia também aqui com a gente. Começando essa última hora com Bonnie M.
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3: 11 horas e 26 minutos.
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3: 11 graus.
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1: Pois é, meus amigos, último bloco, né? Parte final aqui do Tua Essência. Obrigado aí pela companhia sempre com a gente. Já já tem a prece, a bênção, hoje com o Frei Jaime Bettega. Vamos começando essa última sequência de sucessos com Duran Duran.

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0: E o Tua Essência chega ao seu final, mais uma edição concluída com a sua companhia, né? Com a sua audiência, e eu fico muito grato pela sua companhia sempre com a gente. Agora é hora da prece da bênção, hoje com a participação do Frei Capuchinho Jaime Bétega. Frei Jaime é pároco na paróquia Imaculada Conceição e também a paróquia São Pedro e São Paulo, da Terceira Légua, em Caxias. Também é professor na Universidade de Caxias do Sul, é responsável pelo atendimento ao Lar São Francisco e o Recanto das Laranjeiras e colabora, né, na programação religiosa da Rede Tua Rádio e também da Rede Mais Nova. Frei Jaime.
1: Que bom poder contar com a vossa bênção, Senhor. Que esta bênção alcance a todos, principalmente aqueles que mais precisam. Que esta bênção dê o sono tranquilo para todos. Que esta bênção renove o desejo de vida, de esperança, de paz. Que esta bênção nos dê a certeza de que nós nunca estaremos sozinhos caminhando neste mundo. Por isso, Senhor, derramai sobre todos nós a vossa bênção. Que a vossa companhia continue enquanto o sono for sendo acolhido. E no amanhecer, que a vossa presença seja luz, vida, vigor, proteção, esperança. Que a vossa bênção nos dê sempre alegria de poder recomeçar. Que a vossa bênção nos traga a paz que tanto precisamos. E sobre todos, a bênção de Deus, Pai, Filho e Espírito Santo. Amém.

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2: 11:56.
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1: 12 graus.
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Você ligado aqui nas emissoras que integram a nossa rede, te fazendo companhia com a nossa madrugada até às 5 horas da manhã. Depois do Tua Essência, a madrugada da Rede Tua Rádio chega com música, com a informação e com as mensagens, a reflexão desse novo dia, desse novo fim de semana que se inicia a partir de agora. Mais uma vez, muito obrigado pela tua companhia. Em nome de todos os profissionais que integram a Rede Tua Rádio, obrigado por essa parceria. Paz e bem, bom dia!

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1: Olá, amigos e caros ouvintes, o final de semana é de tempo bastante instável em todo o Rio Grande do Sul, devido à propagação dessas instabilidades associadas a sistemas de baixa pressão. Neste sábado, nós podemos ter pancadas de chuva, eventualmente eles podem vir com temporais, são temporais isolados por aqui. É nas áreas mais do centro, oeste, noroeste, norte, planalto, que vai ter as tempestades mais severas. Mas aqui na nossa região, a gente não pode descartar também ao longo do sábado pancadas de chuva eventualmente mais fortes, associados também a descargas elétricas, a alguns ventos eventualmente mais fortes e também queda de granizo. É mais isolado, mas pode acontecer por aqui. No domingo, a instabilidade segue atuando também e há condições ainda no domingo para temporais aqui na região da Serra e Campos de Cima da Serra. E olha, pessoal, assim, ó, ao longo da semana que vem não tem jeito. Praticamente toda semana vai ter um tempo instável predominando. Não que a gente vai ter chuva o tempo todo, não. Mas nós não vamos ter aqueles dias de tempo mais firme. Semana que vem, possivelmente ao longo da semana e no próximo final de semana, é uma atmosfera bem instável que vai predominar na nossa região. Com a previsão do tempo, Kátia Valente.
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aqui da Rede Tua Rádio. Você que está nessa madrugada, muito obrigado pela companhia, muito obrigado pela audiência. Nós vamos juntos até às 5 horas da manhã, com os nossos quadros, com as nossas mensagens, os momentos de reflexão, né? Que a gente dá aquela respirada mais funda, faz aquele momento de espiritualidade sempre presente aqui na Rede Tua Rádio. Bom dia!

0: breve momento, uma intensidade de luz em nosso coração. Obrigado por disponibilizar desse espaço de tempo para confirmar a profundidade da vida. E o pensamento assim nos diz: fique tranquilo, amanhã você vai achar um jeito de sorrir daquilo que hoje te fez chorar. Fique tranquilo, amanhã você vai achar um jeito de sorrir daquilo que hoje te fez chorar. Um dia a gente chora, outro a gente ri. Alternamos momentos e vamos adiante. Não tem por que desanimar. É próprio da vida experimentar situações diversas. Desde que existem humanos, risos e lágrimas foram ocupando espaços neste grande palco, no qual a vida é descortinada e as escolhas são implementadas. Algumas lágrimas ajudam a entender muitas verdades. Sorrisos alcançam sabor aos momentos. E assim vamos em frente. Os dias se sucedem e lá adiante, voltamos-nos para trás e começamos a rir daquilo que nos fez chorar. Parece até uma peça teatral esta vida que recebemos um dia. Nem deu tempo para ensaiar. Tivemos de sair vivendo. Então comece a sorrir. Chorar, você até exagerou na quantidade de tempo. Agora convém sorrir. Pode não resolver os problemas, mas alivia o estresse e aquieta o coração. Fique tranquilo, amanhã você vai achar um jeito de sorrir daquilo que hoje te fez chorar.
1: Meia-noite e 39 minutos.

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Um momento de reflexão. Como é importante a gente dar aquela paradinha, né? Nem que seja agora de madrugada. Mas enfim, você que tá aí na audiência, fazer aquele momento de reflexão, né? Aquele momento de pensamento. Como é importante essa respirada que damos em alguns momentos do dia. Seguimos por aqui até às 5 horas da manhã te fazendo companhia. Bom dia, um excelente sábado.

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1: Muito obrigado, Mano Lima, por este convite especial.

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1: À présent, sa sainteté va saluer en italien les francophones.
2: A catequese do Papa Leão XIV, na audiência geral desta quarta-feira, recordou a recente viagem apostólica do pontífice à França, de 25 a 28 de setembro. Fiquei tocado pelo fervor e pelo entusiasmo com que fui acolhido, disse ele, na saudação aos peregrinos de língua francesa presentes na Praça São Pedro.
3: Sono rimasto colpito dal fervore e dall'entusiasmo con cui sono stato accolto in Francia. Rendo grazie a Dio.
2: Dou graças a Deus e rezo para que os pastores continuem correspondendo às expectativas dos fiéis, especialmente as dos jovens.
3: Vi benedico di cuore.
2: De fato, ao recordar a vigília com a nova geração no Stade de France, o Papa disse o quanto o encontro revelou a fé viva daqueles que amam Jesus, enquanto a missa em Paris mostrou sinais da verdadeira reconstrução da igreja na França, confirmados pelo expressivo número de novos batizados. Aos peregrinos de língua espanhola, Leão falou da etapa de Lourdes e do cuidado da Mãe da Igreja, que dá esperança a quem sofre no corpo e no espírito, confirmando que toda a vida humana conserva uma dignidade inviolável.
3: Pedimos ao Senhor, por intercessão de Nossa Senhora de Lourdes, que mantenha encendida em nós a lâmpada da fé.
2: Peçamos ao Senhor, por intercessão de Nossa Senhora de Lourdes, que mantenha acesa em nossos corações a lâmpada da fé, da esperança e da caridade, e que sejamos um em Cristo para que o mundo possa crer nele.
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4: Uma hora e 12 minutos.

da Rede Tua Rádio, nessa madrugada de um novo dia, né? De um novo dia, que você tenha um excelente dia pela frente. É o desejo de toda a nossa equipe, de todos os profissionais que fazem parte da Rede Tua Rádio. Para você que está nos acompanhando em casa, para você que está trabalhando, fazendo um plantão nessa madrugada, muito obrigado pela companhia, muito obrigado pela audiência. Lembrando que você está sintonizado em uma das emissoras da Rede Tua Rádio. Bom dia!

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1: Número 1, você receberá um corpo. Você pode gostar dele ou odiá-lo, mas ele será seu enquanto durar o seu tempo por aqui. 2, você fará um aprendizado. Você está inscrito por tempo integral numa escola informal chamada Vida. A cada dia nesta escola, você terá a oportunidade de aprender lições. Você pode gostar das lições ou achá-las estúpidas ou irrelevantes. 3. Não existem erros, apenas lições. Crescer é um processo de tentativa e erro, experimentação. Os experimentos fracassados são parte do processo, tanto quanto o experimento que efetivamente funciona. 4. Uma lição será repetida até que seja aprendida. Uma lição lhe será apresentada de formas variadas, até que você a tenha aprendido. Quando a tiver aprendido, você poderá passar a lição seguinte. 5. O aprendizado nunca termina. Não há parte da vida que não contenha suas lições. Enquanto você estiver vivo, haverá lições a serem aprendidas. 6. Lá não é melhor do que aqui. Quando o seu lá tiver se tornando um aqui, você simplesmente obterá um outro lá que novamente parecerá melhor do que aqui. 7. Os outros são meramente seus espelhos. Você não pode amar ou odiar algo em outra pessoa, a menos que isso reflita algo que ama ou odeia em si mesmo. 8. O que você faz da sua vida é escolha sua. Você possui todas as ferramentas e recursos de que precisa. O que fará com eles depende de você. A escolha é sua. 9. Suas respostas estão dentro de você. As respostas às questões da vida estão aí, dentro de você. Tudo o que você precisa fazer é ver, ouvir e confiar. 10. Você se esquecerá de tudo isso. 11. Você poderá se lembrar quando quiser. Nossa mensagem da noite de hoje aqui na tua rádio, Regras para Ser Humano, do livro Canja de Galinha para a Alma.
2: Uma hora e 37 minutos.

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1: Olá, amigos e caros ouvintes, o final de semana é de tempo bastante instável em todo o Rio Grande do Sul, devido à propagação dessas instabilidades associadas a sistemas de baixa pressão. Neste sábado, nós podemos ter pancadas de chuva, eventualmente eles podem vir com temporais, são temporais isolados por aqui. É nas áreas mais do centro, oeste, noroeste, norte, planalto, que vai ter as tempestades mais severas. Mas aqui na nossa região, a gente não pode descartar também ao longo do sábado pancadas de chuva eventualmente mais fortes, associados também a descargas elétricas, a alguns ventos eventualmente mais fortes e também queda de granizo. É mais isolado, mas pode acontecer por aqui. No domingo, a instabilidade segue atuando também e há condições ainda no domingo para temporais aqui na região da Serra e Campos de Cima da Serra. E olha, pessoal, assim, ó, ao longo da semana que vem não tem jeito. Praticamente toda semana vai ter um tempo instável predominando. Não que a gente vai ter chuva o tempo todo, não. Mas nós não vamos ter aqueles dias de tempo mais firme. Semana que vem, possivelmente ao longo da semana e no próximo final de semana, é uma atmosfera bem instável que vai predominar na nossa região. Com a previsão do tempo, Kátia Valente.
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2: 2 horas e 20 minutos.

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Ok, eu vou ficando por aqui. Depois dessa música, vou ficando por aqui, Daniel Rodrigues. Porque agora quem chega aqui na nossa madrugada é o Gilmar Ferreira, para te fazer companhia até às 5 horas da manhã, nessa madrugada de sábado. Mais uma vez, obrigado pela parceria, obrigado pela audiência. Um excelente final de semana a você, a sua família, aos seus amigos. Paz e bem e santa alegria.

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1: Quero ver se a igreja levanta.

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1: Neste dia 3 de outubro, nós celebramos os bem-aventurados André Soveral e Ambrósio Ferro, mártires. Os bem-aventurados André e Ambrósio são mártires de Cunhaú e Iuraçu, no Rio Grande do Norte, Brasil. Em 1645, juntamente com outros 28 companheiros, foram martirizados. A intolerância calvinista foi o motivo da chacina. Sob o comando de um alemão, por ordem dos holandeses, foi desencadeada uma carnificina. Grande grupo dos mártires estava na igreja, assistindo à Santa Missa quando foram fechadas portas e covardemente mortos. O Papa João Paulo II disse: "Os mártires que hoje celebramos pertencem a uma geração de mártires que regaram o solo pátrio. Entre eles, André Soveral e Ambrósio Ferro, presbíteros e outros 28 companheiros leigos. Eles são as primícias do trabalho missionário, os protomártires do Brasil. Um deles, Mateus Moreira, estando ainda vivo, foi-lhe arrancado o coração pelas costas e ainda teve forças para proclamar a sua fé na Eucaristia, dizendo: "Louvado seja o Santíssimo Sacramento." 3 de outubro, bem-aventurados André Soveral e Ambrósio Ferro, mártires.
2: Duas horas e 48 minutos.

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Alô, você ligado, ligada com a gente, eu sou Gilmar Ferreira e é um prazer estar contigo na madrugada da tua rádio, desejando aí um excelente novo dia nessas primeiras horas, para quem tá com a gente no trabalho, no plantão, para quem tá descansando, né, com o rádio ligado, acordou, tá sem sono, tá com o rádio ligado, para quem tá no trânsito também, nos levando de carona, boa viagem, aquele abraço.

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1: O peso que escolhemos carregar. E hoje eu te convido a olhar diferente para os pesos que carregamos. Você já reparou como às vezes voltamos para casa mais cansados pela cabeça do que pelo corpo? O dia termina e percebemos que não nos desgastou apenas o trabalho. O que mais pesou foram as preocupações que antecipamos, as discussões que repetimos mentalmente, as palavras que gostaríamos de ter dito ou ouvido. Há cansaços que não aparecem nos ombros, mas se instalam no coração. É curioso como aprendemos a guardar o que nos machuca. Carregamos culpas antigas, mágoas que já perderam o sentido, medos que talvez nunca aconteçam. E sem perceber, vamos enchendo uma mochila invisível. O problema é que nos acostumamos com esse peso e começamos a acreditar que viver assim é normal. Jesus fez um convite muito simples. Vinde a mim, vós que estáis cansados e sobrecarregados, e eu vos darei descanso. Ele não prometeu uma vida sem dificuldades. Prometeu algo muito mais profundo, caminhar conosco. Há pesos que desaparecem quando são divididos. Há dores que se tornam suportáveis quando deixamos de enfrentá-las sozinhas. Talvez hoje seja um bom dia para abrir essa mochila invisível e perguntar: o que realmente preciso continuar carregando? Nem tudo o que entrou nela merece seguir viagem. Às vezes, Deus não muda imediatamente o caminho, mas nos ensina a caminhar mais leves. E quem aprende a deixar o desnecessário para trás, descobre que a esperança pesa muito menos do que o medo. E o peso que você está carregando? Está na hora de dividir com Jesus. Um lindo dia, paz e bem.

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Olha, meus amigos, dizia São Tomás de Aquino que a verdade é o acordo entre a inteligência e as coisas.

Olá, meu caro ouvinte, estamos juntos para este momento de reflexão, momento despertar para o amor. Desejo a você graça e paz. Gostaria de falar hoje sobre o amor que precisa de tempo. Você é paciente ou impaciente no amor? Quem é impaciente não ama. Ao ouvirmos essa frase, poderíamos pensar, o que tem a ver paciência mesmo com amor? Por que o impaciente é incapaz de amar? Mas o amor tem realmente a ver com esperar, suportar e tolerar. O amante deixa ao amado tempo para crescer. Ele abre mão de modelar o outro a seu próprio gosto. Ele o toma como é. Ele o aceita. Ele o tolera com todos os seus pontos fortes e fracos, com seus defeitos e limites. O impaciente tem certas ideias a respeito do outro e acha que este deve imediatamente corresponder a elas. Quando chama a atenção do outro para os defeitos, espera que este os corrija de imediato. Mas esta impaciência mata o amor. É natural, porém, que tenhamos desejos em relação ao amado. Esperamos que continue crescendo e que possa deixar de lado alguns defeitos. Mas lhe damos tempo. Esperamos até que chegue o seu tempo. O impaciente acha que o outro poderia modificar-se imediatamente. Bastaria querer que as coisas iriam logo acontecer. Não é verdade. Atrás da impaciência há uma imagem estreita da pessoa. A pessoa tende a funcionar, o impaciente pensa. Ela precisa mudar tudo imediatamente. Não se lhe deixa tempo para crescer e amadurecer. Há uma recusa de considerá-la em sua unicidade. Também defeitos e fraquezas podem ser alguma coisa de amorável. Mas isso depende da minha visão. Se eu pacientemente deixar o outro ser como ele é, tomarei sempre mais afeição a ele em sua unicidade. Ele, ela são uma pessoa única. E os defeitos e fraquezas já não serão mais importantes, porque eu não olho para eles em primeiro lugar. Quando o coração se une ao coração do outro, as limitações não perturbam. Praticamos a paciência e nos alegramos no ser do outro. Só quem é paciente consigo mesmo consegue deixar o outro ser o que é e amá-lo da maneira como é. Caro ouvinte, que esta palavra ajude a todos nós a sermos pacientes, a aceitarmos o outro como ele é, a valorizarmos mais as qualidades do que marcarmos os defeitos. Deixemos o outro crescer e assim estaremos amando de verdade.

0: forte abraço. Deus te abençoe e te guarde. Em nome do Pai, do Filho e do Espírito Santo. Amém.
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2: Três horas e 45 minutos.

retorna a galope. Lídia Vasconcelos. É, pense nisso, meu amigo, minha amiga, que está ligado com a gente. Obrigado pela companhia aqui na madrugada da tua rádio. Paz e bem.

Bom, e chegamos já na reta final da madrugada aqui da Rede Tua Rádio, hora dedicada ao terço, momento aguardado pelos nossos ouvintes, momento que rezamos juntos, em rede, tantas pessoas rezando através do rádio, nossa oração fortalecida juntos, por isso rezemos pela paz universal, rezemos pela saúde e cada um reza, colocando seus pedidos, mas reza também pelos outros, né? A gente faz essa partilha de orações. Traga os teus pedidos, mentalize nesse momento que gostaria de colocar diante de Deus.

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1: Um frade que gastara toda a sua vida costurando hábitos e remendando as pobres roupas do convento estava morrendo. Durante sua serena agonia, dirigiu-se aos confrades: tragam-me, por favor, a chave do paraíso. Coitado, está delirando. Quem é capaz de entender o que ele diz? Será que está querendo a regra? Será que está pedindo o rosário? Melhor ainda, vamos dar-lhe uma cruz. Mas todas estas informações ele negava com a cabeça. Não era nada disso o que ele pedia. Por fim, o prior entendeu-o. Correu à lavanderia, tirou uma agulha do estojo e a levou ao moribundo. Ele pegou o minúsculo objeto e, dirigindo-se a ela como a um ser animado, murmurou: trabalhamos tanto, nós dois, não é mesmo? E juntos procuramos cumprir a vontade de Deus. Agora você abrirá a porta do céu. Estou certo disso. E o frade morreu feliz. Aquela agulha foi o instrumento que o ajudara dia após dia a ganhar o paraíso. Pensemos neste novo dia. O Senhor te abençoe e te guarde. O Senhor faça brilhar sobre ti sua face e se compadeça de ti. O Senhor volte para ti o seu rosto e te dê a paz. O Senhor te abençoe, Pai, Filho e Espírito Santo. Amém.

0: iniciamos este novo dia com as bênçãos de Deus e proteção de Nossa Senhora, Virgem Maria. Em nome do Pai, do Filho e do Espírito Santo. Amém. Creio
1: em Deus Pai Todo-Poderoso, Criador do céu e da terra, em Jesus Cristo, seu único Filho, nosso Senhor, que foi concebido pelo poder do Espírito Santo, nasceu da Virgem Maria, padeceu sobre Pôncio Pilatos, foi crucificado, morto e sepultado, desceu à mansão dos mortos, ressuscitou o terceiro dia, subiu ao céu, está sentada à direita de Deus Pai Todo-Poderoso, onde há de vir julgar os vivos e os mortos. Creio no Espírito Santo, na Santa Igreja Católica, na comunhão dos santos, na remissão dos pecados, na ressurreição da carne, na vida eterna. Amém.
0: Pai nosso que estais no céu, santificado seja vosso nome. Venha a nós o vosso reino. Seja feita a vossa vontade, assim na terra como no céu.
1: O pão nosso de cada dia nos dai hoje, perdoai as nossas ofensas, assim como nós perdoamos a quem nos tem ofendido. E não nos deixeis cair em tentação, mas livrai-nos do mal. Amém.
0: O anjo do Senhor anunciou a Maria.
1: E ela concebeu do Espírito Santo.
0: Ave Maria, cheia de graça, o Senhor é convosco. Bendita sois vós entre as mulheres, e bendito o fruto do vosso ventre, Jesus.
1: Santa Maria, Mãe de Deus, rogai por nós, pecadores, agora e na hora de nossa morte. Amém.
0: Eis aqui a serva do Senhor.
1: Faça-se em mim segundo a vossa palavra.
0: Ave Maria, cheia de graça, o Senhor é convosco. Bendita sois vós entre as mulheres, e bendito o fruto do vosso ventre, Jesus.
1: Santa Maria, Mãe de Deus, rogai por nós, pecadores, agora e na hora de nossa morte. Amém.
0: O Verbo Divino se fez carne
1: e habitou entre nós.
0: Ave Maria, cheia de graça, o Senhor é convosco. Bendita sois vós entre as mulheres, e bendito o fruto do vosso ventre, Jesus.
1: Santa Maria, Mãe de Deus, rogai por nós, pecadores, agora e na hora de nossa morte. Amém.
0: Glória ao Pai, ao Filho e ao Espírito Santo.
1: Como era no princípio, agora e sempre. Amém.
0: Ó meu bom Jesus,
1: perdoai-nos, livrai-nos do fogo do inferno, e levai as almas todas para o céu, e socorrei principalmente as que mais precisarem.
0: Nossa Senhora de Fátima e São Francisco,
1: rogai por nós.
0: E neste sábado, vamos meditar os mistérios gozosos. E neste primeiro mistério gozoso, contemplamos
1: Anunciação do Anjo à Virgem Maria.
0: Pai nosso que estais no céu, santificado seja vosso nome. Venha a nós o vosso reino. Seja feita a vossa vontade, assim na terra como no céu.
1: O pão nosso de cada dia nos dai hoje, perdoai as nossas ofensas, assim como nós perdoamos a quem nos tem ofendido. E não nos deixeis cair em tentação, mas livrai-nos do mal. Amém.
0: Ave Maria, cheia de graça, o Senhor é convosco. Bendita sois vós entre as mulheres, e bendito o fruto do vosso ventre, Jesus.
1: Santa Maria, Mãe de Deus, rogai por nós, pecadores, agora e na hora de nossa morte. Amém.
0: Ave Maria, cheia de graça, o Senhor é convosco. Bendita sois vós entre as mulheres, e bendito o fruto do vosso ventre, Jesus.
1: Santa Maria, Mãe de Deus, rogai por nós, pecadores, agora e na hora de nossa morte. Amém.
0: Ave Maria, cheia de graça, o Senhor é convosco. Bendita sois vós entre as mulheres, e bendito o fruto do vosso ventre, Jesus.
1: Santa Maria, Mãe de Deus, rogai por nós, pecadores, agora e na hora de nossa morte. Amém.
0: Ave Maria, cheia de graça, o Senhor é convosco. Bendita sois vós entre as mulheres, e bendito o fruto do vosso ventre, Jesus.
1: Santa Maria, Mãe de Deus, rogai por nós, pecadores, agora e na hora de nossa morte. Amém.
0: Ave Maria, cheia de graça, o Senhor é convosco. Bendita sois vós entre as mulheres, e bendito o fruto do vosso ventre, Jesus.
1: Santa Maria, Mãe de Deus, rogai por nós, pecadores, agora e na hora de nossa morte. Amém.
0: Ave Maria, cheia de graça, o Senhor é convosco. Bendita sois vós entre as mulheres, e bendito o fruto do vosso ventre, Jesus.
1: Santa Maria, Mãe de Deus, rogai por nós, pecadores, agora e na hora de nossa morte. Amém.
0: Ave Maria, cheia de graça, o Senhor é convosco. Bendita sois vós entre as mulheres, e bendito o fruto do vosso ventre, Jesus.
1: Santa Maria, Mãe de Deus, rogai por nós, pecadores, agora e na hora de nossa morte. Amém.
0: Ave Maria, cheia de graça, o Senhor é convosco. Bendita sois vós entre as mulheres. E bendito o fruto do vosso ventre, Jesus.
1: Santa Maria, Mãe de Deus, rogai por nós, pecadores, agora e na hora de nossa morte. Amém.
0: Ave Maria, cheia de graça, o Senhor é convosco. Bendita sois vós entre as mulheres. E bendito o fruto do vosso ventre, Jesus.
1: Santa Maria, Mãe de Deus, rogai por nós, pecadores, agora e na hora de nossa morte. Amém.
0: Ave Maria, cheia de graça, o Senhor é convosco. Bendita sois vós entre as mulheres. E bendito o fruto do vosso ventre, Jesus.
1: Santa Maria, Mãe de Deus, rogai por nós, pecadores, agora e na hora de nossa morte. Amém.
0: Glória ao Pai, ao Filho e ao Espírito Santo.
1: Como era no princípio, agora e sempre. Amém.
0: Ó meu bom Jesus,
1: perdoai-nos, livrai-nos do fogo do inferno. Elevai as almas todas para o céu e socorrei principalmente as que mais precisarem.
0: Nossa Senhora de Fátima e São Francisco,
1: rogai por nós.
0: No segundo mistério gozoso, contemplamos
1: a visita de Maria à sua prima, Santa Isabel. Pai nosso que estais no céu, santificado seja o vosso nome. Venha a nós o vosso reino, seja feita a vossa vontade, assim na terra como no céu.
0: O pão nosso de cada dia nos dai hoje. Perdoai as nossas ofensas, assim como nós perdoamos a quem nos tem ofendido. E não nos deixeis cair em tentação, mas livrai-nos do mal. Amém.
1: Ave Maria, cheia de graça, o Senhor é convosco. Bendita sois vós entre as mulheres, e bendito é o fruto do vosso ventre, Jesus.
0: Santa Maria, Mãe de Deus, rogai por nós, pecadores, agora e na hora da nossa morte. Amém.
1: Ave Maria, cheia de graça, o Senhor é convosco. Bendita sois vós entre as mulheres, e bendito é o fruto do vosso ventre, Jesus.
0: Santa Maria, Mãe de Deus, rogai por nós, pecadores, agora e na hora da nossa morte. Amém.
1: Ave Maria, cheia de graça, o Senhor é convosco. Bendita sois vós entre as mulheres, e bendito é o fruto do vosso ventre, Jesus.
0: Santa Maria, Mãe de Deus, rogai por nós, pecadores, agora e na hora da nossa morte. Amém.
1: Ave Maria, cheia de graça, o Senhor é convosco. Bendita sois vós entre as mulheres, e bendito é o fruto do vosso ventre, Jesus.
0: Santa Maria, Mãe de Deus, rogai por nós, pecadores, agora e na hora da nossa morte. Amém.
1: Ave Maria, cheia de graça, o Senhor é convosco. Bendita sois vós entre as mulheres, e bendito é o fruto do vosso ventre, Jesus.
0: Santa Maria, Mãe de Deus, rogai por nós, pecadores, agora e na hora da nossa morte. Amém.
1: Ave Maria, cheia de graça, o Senhor é convosco. Bendita sois vós entre as mulheres, e bendito é o fruto do vosso ventre, Jesus.
0: Santa Maria, Mãe de Deus, rogai por nós, pecadores, agora e na hora de nossa morte. Amém.
1: Ave Maria, cheia de graça, o Senhor é convosco. Bendita sois vós entre as mulheres, e bendito é o fruto do vosso ventre, Jesus.
0: Santa Maria, Mãe de Deus, rogai por nós, pecadores, agora e na hora da nossa morte. Amém.
1: Ave Maria, cheia de graça, o Senhor é convosco. Bendita sois vós entre as mulheres, e bendito é o fruto do vosso ventre, Jesus.
0: Santa Maria, Mãe de Deus, rogai por nós, pecadores, agora e na hora da nossa morte. Amém.
1: Ave Maria, cheia de graça, o Senhor é convosco. Bendita sois vós entre as mulheres, e bendito é o fruto do vosso ventre, Jesus.
0: Santa Maria, Mãe de Deus, rogai por nós, pecadores, agora e na hora da nossa morte. Amém.
1: Ave Maria, cheia de graça, o Senhor é convosco. Bendita sois vós entre as mulheres, e bendito é o fruto do vosso ventre, Jesus.
0: Santa Maria, Mãe de Deus, rogai por nós, pecadores, agora e na hora da nossa morte. Amém.
1: Glória ao Pai, ao Filho e ao Espírito Santo.
0: Como era no princípio, agora e sempre. Amém.
1: Ó meu bom Jesus, perdoai-nos, livrai-nos do fogo do inferno. Elevai as almas todas para o céu. E socorrei principalmente as que mais precisarem. Nossa Senhora de Fátima e São Francisco,
0: rogai por nós. É no terceiro mistério gozoso, onde contemplamos
1: o nascimento do menino Jesus.
0: Pai nosso que estais no céu, santificado seja vosso nome. Venha a nós o vosso reino. Seja feita a vossa vontade, assim na terra como no céu.
1: O pão nosso de cada dia nos dai hoje, perdoai as nossas ofensas, assim como nós perdoamos a quem nos tem ofendido. E não nos deixeis cair em tentação, mas livrai-nos do mal. Amém.
0: Ave Maria, cheia de graça, o Senhor é convosco. Bendita sois vós entre as mulheres, e bendito o fruto do vosso ventre, Jesus.
1: Santa Maria, Mãe de Deus, rogai por nós, pecadores, agora e na hora de nossa morte. Amém.
0: Ave Maria, cheia de graça, o Senhor é convosco. Bendita sois vós entre as mulheres, e bendito o fruto do vosso ventre, Jesus.
1: Santa Maria, Mãe de Deus, rogai por nós, pecadores, agora e na hora de nossa morte. Amém.
0: Ave Maria, cheia de graça, o Senhor é convosco. Bendita sois vós entre as mulheres, e bendito o fruto do vosso ventre, Jesus.
1: Santa Maria, Mãe de Deus, rogai por nós, pecadores, agora e na hora de nossa morte. Amém.
0: Ave Maria, cheia de graça, o Senhor é convosco. Bendita sois vós entre as mulheres, e bendito o fruto do vosso ventre, Jesus.
1: Santa Maria, Mãe de Deus, rogai por nós, pecadores, agora e na hora de nossa morte. Amém.
0: Ave Maria, cheia de graça, o Senhor é convosco. Bendita sois vós entre as mulheres, e bendito o fruto do vosso ventre, Jesus.
1: Santa Maria, Mãe de Deus, rogai por nós, pecadores, agora e na hora de nossa morte. Amém.
0: Ave Maria, cheia de graça, o Senhor é convosco. Bendita sois vós entre as mulheres, e bendito o fruto do vosso ventre, Jesus.
1: Santa Maria, Mãe de Deus, rogai por nós, pecadores, agora e na hora de nossa morte. Amém.
0: Ave Maria, cheia de graça, o Senhor é convosco. Bendita sois vós entre as mulheres, e bendito o fruto do vosso ventre, Jesus.
1: Santa Maria, Mãe de Deus, rogai por nós, pecadores, agora e na hora de nossa morte. Amém.
0: Ave Maria, cheia de graça, o Senhor é convosco. Bendita sois vós entre as mulheres, e bendito o fruto do vosso ventre, Jesus.
1: Santa Maria, Mãe de Deus, rogai por nós, pecadores, agora e na hora de nossa morte. Amém.
0: Ave Maria, cheia de graça, o Senhor é convosco. Bendita sois vós entre as mulheres, e bendito o fruto do vosso ventre, Jesus.
1: Santa Maria, Mãe de Deus, rogai por nós, pecadores, agora e na hora de nossa morte. Amém.
0: Ave Maria, cheia de graça, o Senhor é convosco. Bendita sois vós entre as mulheres, e bendito o fruto do vosso ventre, Jesus.
1: Santa Maria, Mãe de Deus, rogai por nós, pecadores, agora e na hora de nossa morte. Amém.
0: Glória ao Pai, ao Filho e ao Espírito Santo.
1: Como era no princípio, agora e sempre. Amém.
0: Ó meu bom Jesus,
1: perdoai-nos, livrai-nos do fogo do inferno. Elevai as almas todas para o céu, e socorrei principalmente as que mais precisarem.
0: Nossa Senhora de Fátima e São Francisco,
1: rogai por nós.
0: Quarto mistério gozoso, contemplamos
1: a apresentação de Jesus no templo. Pai nosso que estais no céu, santificado seja o vosso nome. Venha a nós o vosso reino, seja feita a vossa vontade, assim na terra como no céu.
0: O pão nosso de cada dia nos dai hoje, perdoai as nossas ofensas, assim como nós perdoamos a quem nos tem ofendido. E não nos deixeis cair em tentação, mas livrai-nos do mal. Amém.
1: Ave Maria, cheia de graça, o Senhor é convosco. Bendita sois vós entre as mulheres, e bendito é o fruto do vosso ventre, Jesus.
0: Santa Maria, Mãe de Deus, rogai por nós, pecadores, agora e na hora da nossa morte. Amém.
1: Ave Maria, cheia de graça, o Senhor é convosco. Bendita sois vós entre as mulheres, e bendito é o fruto do vosso ventre, Jesus.
0: Santa Maria, Mãe de Deus, rogai por nós, pecadores, agora e na hora da nossa morte. Amém.
1: Ave Maria, cheia de graça, o Senhor é convosco. Bendita sois vós entre as mulheres, e bendito é o fruto do vosso ventre, Jesus.
0: Santa Maria, Mãe de Deus, rogai por nós, pecadores, agora e na hora da nossa morte. Amém.
1: Ave Maria, cheia de graça, o Senhor é convosco. Bendita sois vós entre as mulheres,
2: e bendito é o fruto do vosso ventre, Jesus.
0: Santa Maria, Mãe de Deus, rogai por nós, pecadores, agora e na hora da nossa morte. Amém.
2: Ave Maria, cheia de graça, o Senhor é convosco. Bendita sois vós entre as mulheres, e bendito é o fruto do vosso ventre, Jesus.
0: Santa Maria, Mãe de Deus, rogai por nós, pecadores, agora e na hora da nossa morte. Amém.
2: Ave Maria, cheia de graça, o Senhor é convosco. Bendita sois vós entre as mulheres, e bendito é o fruto do vosso ventre, Jesus.
0: Santa Maria, Mãe de Deus, rogai por nós, pecadores, agora e na hora de nossa morte. Amém.
2: Ave Maria, cheia de graça, o Senhor é convosco. Bendita sois vós entre as mulheres, e bendito é o fruto do vosso ventre, Jesus.
0: Santa Maria, Mãe de Deus, rogai por nós, pecadores, agora e na hora da nossa morte. Amém.
2: Ave Maria, cheia de graça, o Senhor é convosco. Bendita sois vós entre as mulheres, e bendito é o fruto do vosso ventre, Jesus.
0: Santa Maria, Mãe de Deus, rogai por nós, pecadores, agora e na hora da nossa morte. Amém.
2: Ave Maria, cheia de graça, o Senhor é convosco. Bendita sois vós entre as mulheres, e bendito é o fruto do vosso ventre, Jesus.
0: Santa Maria, Mãe de Deus, rogai por nós, pecadores, agora e na hora da nossa morte. Amém.
2: Ave Maria, cheia de graça, o Senhor é convosco. Bendita sois vós entre as mulheres, e bendito é o fruto do vosso ventre, Jesus.
0: Santa Maria, Mãe de Deus, rogai por nós, pecadores, agora e na hora da nossa morte. Amém.
2: Glória ao Pai, ao Filho e ao Espírito Santo.
0: Como era no princípio, agora e sempre. Amém.
2: Ó meu bom Jesus, perdoai-nos, livrai-nos do fogo do inferno, e levai as almas todas para o céu, e socorrei principalmente as que mais precisarem. Nossa Senhora de Fátima e São Francisco,
0: rogai por nós. E no quinto mistério gozoso, contemplamos
2: a perda e o encontro de Jesus.
0: Pai nosso que estais no céu, santificado seja vosso nome. Venha a nós o vosso reino. Seja feita a vossa vontade, assim na terra como no céu.
2: O pão nosso de cada dia nos dai hoje. Perdoai as nossas ofensas, assim como nós perdoamos a quem nos tem ofendido. E não nos deixeis cair em tentação, mas livrai-nos do mal. Amém.
0: Ave Maria, cheia de graça, o Senhor é convosco. Bendita sois vós entre as mulheres, e bendito o fruto do vosso ventre, Jesus.
2: Santa Maria, Mãe de Deus, rogai por nós, pecadores, agora e na hora de nossa morte. Amém.
0: Ave Maria, cheia de graça, o Senhor é convosco. Bendita sois vós entre as mulheres, e bendito o fruto do vosso ventre, Jesus.
2: Santa Maria, Mãe de Deus, rogai por nós, pecadores, agora e na hora de nossa morte. Amém.
0: Ave Maria, cheia de graça, o Senhor é convosco. Bendita sois vós entre as mulheres, e bendito o fruto do vosso ventre, Jesus.
2: Santa Maria, Mãe de Deus, rogai por nós, pecadores, agora e na hora de nossa morte. Amém.
0: Ave Maria, cheia de graça, o Senhor é convosco. Bendita sois vós entre as mulheres, e bendito o fruto do vosso ventre, Jesus.
2: Santa Maria, Mãe de Deus, rogai por nós, pecadores, agora e na hora de nossa morte. Amém.
0: Ave Maria, cheia de graça, o Senhor é convosco. Bendita sois vós entre as mulheres, e bendito o fruto do vosso ventre, Jesus.
2: Santa Maria, Mãe de Deus, rogai por nós, pecadores, agora e na hora de nossa morte. Amém.
0: Ave Maria, cheia de graça, o Senhor é convosco. Bendita sois vós entre as mulheres, e bendito o fruto do vosso ventre, Jesus.
2: Santa Maria, Mãe de Deus, rogai por nós, pecadores, agora e na hora de nossa morte. Amém.
0: Ave Maria, cheia de graça, o Senhor é convosco. Bendita sois vós entre as mulheres, e bendito o fruto do vosso ventre, Jesus.
2: Santa Maria, Mãe de Deus, rogai por nós, pecadores, agora e na hora de nossa morte. Amém.
0: Ave Maria, cheia de graça, o Senhor é convosco. Bendita sois vós entre as mulheres, e bendito o fruto do vosso ventre, Jesus.
2: Santa Maria, Mãe de Deus, rogai por nós, pecadores, agora e na hora de nossa morte. Amém.
0: Ave Maria, cheia de graça, o Senhor é convosco. Bendita sois vós entre as mulheres, e bendito o fruto do vosso ventre, Jesus.
2: Santa Maria, Mãe de Deus, rogai por nós, pecadores, agora e na hora de nossa morte. Amém.
0: Ave Maria, cheia de graça, o Senhor é convosco. Bendita sois vós entre as mulheres, e bendito o fruto do vosso ventre, Jesus.
2: Santa Maria, Mãe de Deus, rogai por nós, pecadores, agora e na hora de nossa morte. Amém.
0: Glória ao Pai, ao Filho e ao Espírito Santo.
2: Como era no princípio, agora e sempre. Amém.
0: Ó meu bom Jesus,
2: perdoai-nos, livrai-nos do fogo do inferno, elevai as almas todas para o céu, e socorrei principalmente as que mais precisarem.
0: Nossa Senhora de Fátima e São Francisco,
2: rogai por nós.
0: Infinitas graças vos damos, soberana rainha, pelos benefícios que todos os dias recebemos de vossas mãos liberais. Dignai-vos, agora e para sempre, tomar-nos debaixo de vosso poderoso amparo. E para mais nos obrigar-nos, vos saudamos com uma salve, Rainha.
2: Salve, Rainha, Mãe de Misericórdia, vida, doçura, esperança nossa, salve. A vós bradamos, degredados filhos de Eva. A vós suspirando, gemendo e chorando neste vale de lágrimas. Eia, pois, advogada nossa, esses vossos olhos misericordiosos a nós volveis. E depois deste desterro, mostrai-nos Jesus, bendito o fruto do vosso ventre. Ó clemente, ó piedosa, ó doce sempre Virgem Maria,
0: rogai por nós, Santa Mãe de Deus,
2: para que sejamos dignos das promessas de Cristo.
0: Juntos rezamos o Santo Terço. Que possamos ficar com as bênçãos de Deus e proteção de Nossa Senhora. Em nome do Pai, do Filho e do Espírito Santo. Amém. Paz e bem.
2: Santa alegria.
0: Louvado seja o nosso Senhor Jesus Cristo.
2: Para sempre seja louvado.
3: 4 horas e 46 minutos.

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1: Olá, bom dia, muito bom dia, forte abraço. Manhã de sábado. Hoje, dia 3 de outubro, tá começando aqui na tua Rádio Fátima, tá na hora. Um bom dia, um grande abraço. Hoje é o dia de número 276. Faltando 89 dias para acabar o ano, gente. 89 dias para acabar o ano. Destaques também da data de hoje, deste dia 3 de outubro, para você, amigo ouvinte. Hoje é Dia Mundial do Dentista no Brasil, Dia Nacional das Abelhas, Dia do Engenheiro de Energia, Dia do Profissional de Organização. Hoje, feriado estadual no Rio Grande do Norte, Dia dos Mártires de Cunhaú e Uruaçu. Aniversário de Barra Mansa do Rio de Janeiro, Balneário Rincão e Schroeder em Santa Catarina, Cururupu, no estado do Maranhão. 3 de outubro e o Tarahora tá começando, abrindo por aqui com Adelar Pertucci e o Sanfoneiro Pachola, depois o Gildinho Não Nego a Raça. Bom dia a todos, paz e bem, bom dia, um ótimo sábado, véspera de eleições.
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0: Nhaú e Iguaçu, no Rio Grande do Norte, Brasil. Em 1645, juntamente com outros 28 companheiros, foram martirizados. A intolerância calvinista foi o motivo da chacina. Sob o comando de um alemão, por ordem dos holandeses, foi desencadeada uma carnificina. Grande grupo dos mártires estava na igreja, assistindo à Santa Missa quando foram fechadas portas e covardemente mortos. O Papa João Paulo II disse: "Os mártires que hoje celebramos pertencem a uma geração de mártires que regaram o solo pátrio. Entre eles, André Soveral e Ambrósio Ferro, presbíteros e outros 28 companheiros leigos. Eles são as primícias do trabalho missionário, os proto-mártires do Brasil. Um deles, Mateus Moreira, estando ainda vivo, foi-lhe arrancado o coração pelas costas e ainda teve forças para proclamar a sua fé na Eucaristia, dizendo: "Louvado seja o Santíssimo Sacramento." 3 de outubro, bem-aventurados André Soveral e Ambrósio Ferro, mártires.
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2: 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Bom dia, gente. Tá na hora aqui da tua Rádio Fátima. Paz e bem.

3 de outubro nós celebramos os bem-aventurados André Soveral e Ambrósio Ferro, mártires. Os bem-aventurados André e Ambrósio são mártires de Cunhaú e Iuraçu, no Rio Grande do Norte, Brasil. Em 1645, juntamente com outros 28 companheiros, foram martirizados. A intolerância calvinista foi o motivo da chacina. Sob o comando de um alemão, por ordem dos holandeses, foi desencadeada uma carnificina. Grande grupo dos mártires estava na igreja, assistindo à Santa Missa quando foram fechadas portas e covardemente mortos. O Papa João Paulo II disse: "Os mártires que hoje celebramos pertencem a uma geração de mártires que regaram o solo pátrio. Entre eles, André Soveral e Ambrósio Ferro, presbíteros e outros 28 companheiros leigos. Eles são as primícias do trabalho missionário, os proto-mártires do Brasil. Um deles, Mateus Moreira, estando ainda vivo, foi-lhe arrancado o coração pelas costas e ainda teve forças para proclamar a sua fé na Eucaristia, dizendo: "Louvado seja o Santíssimo Sacramento." 3 de outubro, bem-aventurados André Soveral e Ambrósio Ferro, mártires.

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2: 5:08.
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2: 12 graus. 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
1: Muito bem, gente, estamos de volta aqui no Tá na Hora. Hoje nós teremos a segunda noite da novena de Fátima. O tema esta noite com Maria e São Francisco, comunidades que buscam a justiça, a paz e a integridade da criação. Será celebrante o Frei Bruno Agostineto. E será hoje à noite, portanto, a partir das 6 da tarde, como quiserem, né? A celebração com a transmissão da tua Rádio Fátima, segunda noite da novena. Vamos seguindo aqui na programação, trazendo mais música, agradecendo a todos pela companhia. Quero mandar um abraço pro Pelé, Terezinha Fiat Odair, do bairro São João. Bom dia para minha amiga Isaura Finger e o seu Clóvis, lá no bairro Borges. Bom dia para Andressa e o Itenor Finger, lá em Monte Alegre dos Campos, ouvindo a gente. Um abraço e um bom dia também para Amância Bossardi e o seu Mário Clair. Obrigado pela audiência de vocês, gente. Obrigado pelo carinho. Um abraço e um bom dia para Benta e pro Gringo no Passo do Carro. Amância Bossardi e o seu Mário Clair, ouvindo a gente. Um abraço, um bom dia também para minha amiga querida na sintonia, Maria José Gomes, do bairro Kennedy. Bom dia para Maria Pereira Nunes, lá no bairro São José. Um abraço a todos.
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1: Olá, bom dia. Nossa curiosidade de hoje vai trazer para você informação de que nem todo o país obriga as pessoas a votarem. No Brasil, muita gente cresce sabendo que votar faz parte das obrigações do cidadão. Mas olhando para o mundo, isso está longe de ser uma regra universal. Vários países adotam o voto obrigatório, enquanto outros tratam a participação eleitoral como uma escolha voluntária. E alguns países já mudaram de ideia ao longo da história. A Venezuela, por exemplo, e os Países Baixos tiveram períodos de voto obrigatório e, posteriormente, abandonaram essa exigência. A própria história do voto obrigatório é curiosa. A Bélgica adotou uma lei desse tipo em 1892, a Argentina em 1912 e a Austrália em 1924. No Brasil, o voto obrigatório existe desde 1932, embora haja categorias para as quais o voto é facultativo, como as pessoas analfabetas, eleitores de 16 a 17 anos e maiores de 70 anos. Ou seja, a pergunta, você é obrigado a votar? Pode ter respostas completamente diferentes dependendo do país. E isso mostra uma coisa interessante sobre as eleições. Não existe um único modelo de participação eleitoral no mundo. Cada sociedade criou suas próprias regras para definir como seus cidadãos participam das decisões políticas. Essa é a nossa curiosidade de hoje. Eu volto amanhã com muito mais.
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2: 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Bom dia, uma ótima manhã para você na companhia aqui da tua Rádio Fátima.

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1: Olá, amigos e caros ouvintes. A partir deste sábado, grande parte do Rio Grande do Sul está associado a tempestades que vão trazer chuvas intensas associadas à queda de granizo e também a rajadas de vento. Já aqui na região da Serra e Campos de Cima da Serra, nós temos também uma condição que pode estar associados a alguns temporais, mas por aqui é de forma um pouco mais isolada. Não dá para a gente descartar, mas é mais isolado a partir da tarde. E aí no domingo também a instabilidade segue predominando. No domingo podemos ter chuvas em forma de pancadas eventualmente mais expressivas e no período da manhã ainda tem possibilidade sim de temporais, mesmo que de forma ainda isolada, né? Então assim, bastante atenção para o final de semana, que a instabilidade vai voltar a predominar por aqui. Com a previsão do tempo, Kátia Valente.
0: 12 graus.
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6: 5:22.
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6: 12 graus.
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11: Hora de irmos até a nossa central de conteúdos da Estaladimir Fabris com as primeiras informações do dia, os destaques do jornalismo nesta manhã. Bom dia, Ladimir.
12: Então, muito bom dia a você, Ronaldo. Bom dia também para os nossos ouvintes. Sábado! E já estamos com a equipe reunida aqui na Central Fátima de Conteúdos. Por isso, a partir das 6:00, sem cópia e sem fake news, você vai conferir estes e outros assuntos. 58ª Zona Eleitoral terá aproximadamente 1.000 pessoas trabalhando amanhã por ocasião das eleições. Justificativa eleitoral pode ser feita em qualquer sessão ou também pelo aplicativo. E título: Prefeitura de Campestre da Serra inaugura as melhorias realizadas no ginásio de esportes da comunidade de São Manuel. Rapaz atingido por 2 disparos de arma de fogo ao reagir à abordagem da Guarda Municipal no bairro Vitória, permanece internado no Hospital Nossa Senhora da Oliveira. Um excelente final de semana com muita saúde a você e também para os nossos milhares de ouvintes. Ronaldo.
11: Obrigado, Ladimir. Ademar Pereira e convidados valorizando velhos amigos. Bom dia, gente. O Tarauara até às 7 aqui na tua Rádio Fátima. Paz e bem.
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0: 12 graus. 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
4: 5 horas e 37 minutos.
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4: 12 graus.
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10: Neste sábado, gente, também acontece a bênção aos animais que será realizada aqui na paróquia de Fátima, em frente ali, né, na igreja de Fátima, aqui no Largo de Fátima. Os freis capuchinhos estarão realizando a bênção dos animais durante todo o dia. Neste sábado, a partir das 9 da manhã até às 6 da tarde, tá bom? Vamos seguindo no Tá Na Hora, gente. Bom dia!
11: Hoje é o seu aniversário. Parabéns a você. Feliz aniversário. Celebre com alegria esta data. Viva intensamente este dia. Eleve ao bom Deus a ação de graças pelo dom da vida. Parabéns a você, aniversariante deste dia.
12: Parabéns a você, aniversariante do dia 3 de outubro. Em Campos Novos, Alain Fernando Belotto recebe os parabéns dos pais e dos irmãos. Em Esmeralda, Ederson Juarez Horenberg Pronobi recebe os parabéns da esposa Bianca e do filho Miguel. Em Campos Novos, L de Terezinha Pasquale recebe os parabéns da sua mãe e do seu filho. Em Vacaria, Hilda Basso Vicentim recebe os parabéns do esposo, dos filhos, genros e netos, Arthur, Letícia, Isabelle e Ana Luísa. Em IP, Irineu Afonso Bortolotto recebe os parabéns da esposa Clair, das filhas Carla e Eliane, do neto Vitor e dos genros. Em Antônio Prado, Jussara de Faria Camate recebe os parabéns do esposo Zulmiro e das filhas. Em IP, Nicolas dos Santos e Lioto recebe os parabéns do pai Ronaldo, dos avós Maria e Valdir e da tia e prima. Em Paraí, Priscila Pegoraro Riquete recebe os parabéns do esposo, dos filhos e netos. Felicidade a você, aniversariante. Receba o carinho da tua Rádio Fátima.
11: A você, querido aniversariante, que o bom Deus caminhe sempre à tua frente, firmando os teus pés. Atrás, defendendo do mal e do perigo. Debaixo, te sustentando na fragilidade, no medo e na dor. Acima, como a grande luz, iluminando e guiando. Que o Deus da vida te abençoe. Ele que é Pai, Filho e Espírito Santo. Amém.
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13: A história de hoje é sobre Hélio e Nelson, dupla gaúcha formada no ano de 1984 por Hélio Turella e Nelson Borges de Melo, nos Pagos de Jaquirana, Rio Grande do Sul. Gravaram o primeiro LP no ano de 85 e em 86 o LP Berço Querido. Em 2002, o CD Sinfonia da Natureza, 2005 Natureza Encantada e 2014 o CD Nossas Águas. Participaram do Festival da Música Bertucci em Forqueta, Caxias do Sul, onde foram premiados com a melhor interpretação. Na ocasião, cantaram as canções Coração Gaúcho e Baile da Encruzilhada, festival esse promovido pela Universidade de Caxias do Sul. A dupla também apresentou programas de rádio nas emissoras de Bom Jesus. Com mais de 30 anos de carreira, continuam se apresentando em bailes, festas e propagando a cultura e a música do pago. Mulher Fingida, Siga os Meus Costumes, Nossas Águas e Natureza Encantada, alguns de seus sucessos. E vamos ouvir Hélio e Nelson.
14: Que prazer estar aqui na Vacaria, no programa História da Música, pela tua Rádio Fátima, com esse grande apresentador, nosso amigo Benito Gobetti. Somos a dupla Hélio e Nelson, da cidade de Jaquirana. Quero cumprimentar os ouvintes. Um abraço do Hélio Turella.
15: E também de Nelson Borges de Melo. E quero também mandar um grande abraço aos ouvintes desse maravilhoso programa do nosso amigo Benito Gobetti.

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1: Deixa eu mandar um bom dia e um abração lá pro meu amigo Tio Lourenço Escolar aqui no bairro Fátima. Bom dia pro Clodoveu Bisotto ali no bairro Santana, ouvindo a gente. Bom dia pra tia Yara Aparecida de Melo. Bom dia e um abraço também pro Diomar Padilha em Bom Jesus. O Amantino da Silva Ferreira e a dona Zenaide no Passo do Carro. Bom dia e um abraço lá pro meu amigo João Valdir Mendes de Cândido. Bom dia e um abração pro Flori Reis em Bom Jesus. A Doroti Barbosa, um abraço. Bom dia, professor Valdecir de Matos. Bom dia e um abração também pro Manuel Luiz Couto Baladão, seu Velocino e a dona Nedir Zardo. Paz e bem pra vocês, gente. Eu vou encerrando, tá na hora de hoje. Na sequência, você fica na agradável companhia de Vladimir Fabris. Grupo Cordiona, alô tio Zé Guedes, bom dia, paz e bem, gente.
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1: Bom dia! Alegria, alegria, alegria. Viva intensamente, então, este novo dia. 3 de outubro, senhoras e senhores ouvintes. A partir de hoje, estamos na fase da lua minguante. É, lua minguante hoje. A estação é primavera no papel, porque no clima continua inverno. Sábado! E o sábado está aí. O dia já clarou na vacaria. 6:03, 12 graus, tempo encoberto. Um ventinho geladinho, aquele nosso minuano tradicional que nos acompanha 365 dias do ano. Sensação térmica neste momento, senhoras e senhores ouvintes, é de 9 graus. Então o recado já está dado. Você que vai para trabalhar agora de manhã, vai sair daqui a pouco, algumas outras atividades ou compromissos que tens neste sábado, saia bem agasalhado. Agradecendo então a sua companhia, às 6:03, caiu a temperatura agora, 11 graus, sensação térmica de 8 graus, já clareou o dia na vacaria, então neste novo dia, Já estou lhe desejando de coração o melhor dia da sua vida.
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1: Senhoras e senhores ouvintes, amanhã, 4 de outubro, é dia de São Francisco de Assis, o pai da natureza e dos animais, e que há mais de 800 anos nos deixou uma oração que, independente da religião, tem um significado extraordinário e que deveríamos praticar todos os dias. Por isso, neste momento, independente da tua fé, faça essa oração comigo, que nos ensina como devemos ser e como devemos agir todos os dias. Por isso, faça a sua oração comigo. Senhor, fazei de mim um instrumento de vossa paz, onde há ódio que eu leve o amor, onde houver ofensa que eu leve o perdão, onde houver discórdia que eu leve a união, onde houver dúvida que eu leve a fé, onde houver erro que eu leve a verdade, onde houver desespero que eu leve a esperança, onde houver tristeza que eu leve a alegria, onde houver trevas que eu leve a luz. Ó Mestre, fazei que eu procure mais consolar que ser consolado, compreender que ser compreendido, amar que ser amado, pois é dando que se recebe, perdoando que se é perdoado, e é morrendo que se vive para a vida eterna. Amém.
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1: Alô, ouvintes! 6:06, 11 graus, tempo encoberto, sensação térmica de 8 graus, bom dia! Vamos em frente mais um dia, então eu digo muito obrigado a você que está conectado, ligado, já nas redes sociais, ligadíssimo no 90.5, a tua Rádio Fátima de Vacaria.
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1: Vamos trazer os assuntos que serão ampliados a partir de agora pela nossa equipe, que já está na movimentada e atualizada Central Fátima de Conteúdos. Então, anote aí. 58ª Zona Eleitoral terá aproximadamente 1.000 pessoas trabalhando amanhã, por ocasião das eleições em Vacaria, Monte

0: Alegre dos Campos, Campestre da Serra, muitos capões, Esmeralda e Pinhal da Serra. Urnas que estavam no Jockey Clube a partir desta eleição vão funcionar no Instituto Estadual Irmão Getúlio. Empresa Transfátima vai disponibilizar de ônibus gratuitamente neste domingo, dia da eleição, das 7 às 17 horas. Justificativa eleitoral pode ser feita em qualquer sessão ou também através do aplicativo e título. Órgãos de segurança terão reforço neste domingo, dia da eleição, em Vacaria Região, inclusive para coibir o transporte irregular de eleitores. Bênção dos animais acontece no interior da Igreja de Fátima, das 9 às 6 horas da tarde, inclusive ao meio-dia, neste sábado. Prefeitura de Campestre da Serra inaugura as reformas realizadas no ginásio de esportes da localidade de São Manuel. Transporte coletivo entre Pinhal da Serra, Esmeralda e Vacaria, depois de quase 4 anos, será retomado na próxima segunda-feira, dia 5. Guarda Municipal e Brigada Militar registraram várias chamadas de som alto, especialmente na madrugada deste sábado. Rapaz atingido por 2 disparos de arma de fogo ao reagir à abordagem da Guarda Municipal na última quinta-feira no bairro Vitória, permanece internado no Hospital Nossa Senhora da Oliveira. Polícia Civil prende homem em Esmeralda por tráfico de drogas. Estava com grande quantidade de entorpecentes e também por estar com uma espingarda. Polícia Civil de Bom Jesus continua investigando o homicídio que ocorreu na última quinta-feira à noite em via pública, na cidade de São José dos Ausentes, quando um rapaz de 28 anos foi morto com vários disparos de arma de fogo na cabeça. Futebol, Juventude venceu o Operário do Paraná ontem à noite, 3-0, e assumiu novamente a liderança da Série B do Brasileirão. Alô, Aracia Magrão, alô, Nino, alô, Silão Pesce, Juventude vai subir, vai voltar para a Série A.
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0: Vamos lá, por quê? Porque é dia de trabalhar, se não é dia de trabalhar, é dia de descansar, então quem vai trabalhar, quem tá descansando, quem tá passeando está de férias, é mais um dia para agradecer e dizer obrigado, meu Deus, pela vida que eu tenho, por tanto amor e carinho que você dedica a mim todos os dias, então tenha gratidão no teu coração por mais este dia. 6:10, a temperatura de 11 graus e hoje é um vento gelado e deixa a sensação térmica de 8 graus neste momento nas ruas da Vacaria. 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Alô, Pazeto! Se tu onde, Santo Antônio? Vamos ter fora? É, se tu cor a botar, bisóia laurar um pouquinho. E pregar, sim, bisóia pregar anca. Nossa, laurar, bisóia pregar um pouquinho. Pregar não é pegar o martelo e pregar, minha gente. Pregar em italiano é rezar. Tô dizendo pro Pazeto levantar, tem que trabalhar, mas não esquecer de rezar, tem que fazer uma oração. Ore de logo no amanhecer. Agradeça a Deus, então. Vamos em frente, 6h13. Vamos trazer os fatos que marcam este 3 de outubro.
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2: 3 de outubro, Dia Mundial do Habitar, Dia Mundial do Dentista, Dia Nacional das Abelhas e Dia do Engenheiro de Energia. Os fatos do dia. Em 1226, morreu aos 44 anos o patrono dos animais e do meio ambiente, São Francisco de Assis. Em 1804, morreu aos 64 anos em Lyon, na França, o educador, autor e tradutor francês Allan Kardec. Foi o propagador da doutrina espírita. Em 1899, nasceu em Taquari, no Rio Grande do Sul, o militar e político brasileiro Costa e Silva. Ele foi o 27º presidente do Brasil. Costa e Silva morreu em 1969, aos 70 anos. Em 1931, o horário brasileiro de verão foi instituído pelo então presidente Getúlio Vargas. Em 1953, Getúlio Vargas sancionou a lei que criou a Petrobras. Mário Rivan para a tua rádio.
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0: Às 6h14, 11 graus, tempo encoberto. Aqui está a nossa equipe. Betão Carneiro, Ronaldo Pontel, Fábio Achiller, Júlia Rodrigues, Silvio Silveira Ramos, Luiz Barreto, Caio Pivoto, Franciele Lochaider, Gislaine Moraes, a gerência do Alexandre D'Arbello, superintendente Freivaldo Freitas e você. 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
0: 11-14-3231-7500 à sua disposição. E o nosso WhatsApp bombando, 999-93-4202. Alô, Paulo Borghetti, saúde para você. Aqui também na nossa sintonia, bom dia, o Valmor Silva. Alô, tio Valmor, saúde para você. Alô, Milton, no quinto distrito do, ali no refugiado aí. Já respondi o WhatsApp pro senhor aí. 999-93-4202, no ar, conferindo.
3: Bom dia, meu amigo Vladimir. Pode? Fala comigo, jovem. Fala comigo, homem. Temos na sintonia contigo aqui na Vinícola Campestre.
0: Tô falando.
3: Saída pra Lages.
0: Tô falando.
3: Amigão, na... Oi. O tempo pra cá tá bem cabuloso.
0: Cabuloso.
3: E acho que vai vir caldo grosso aí. Mas vamos lá, não se assustemos, né, isso, amigo? Aí. Não se assustemos, que se abala vem, nós se abaixemos. Amigão, bom final de semana aí, fica com Deus e um forte abraço aí, tá?
0: Valeu, abraço, Adriano! Alô, as meninas e os guris maravilhosos da Vinícola Campestre. Alô, tio Oscar Miquelon, Leonardo, trazendo o vinhozinho de primeira, de sensacional qualidade. O vinho que conquistou o Brasil 12 anos consecutivos em o Pérgola lá do Campestre aqui pra Vinícola. Um bom dia. Abraço, Adriano. Alô, Zé Love. Zé Love tá numa boa, tá no sábado, agora tá curtindo o sábado aí. Zé Love lá, Yasmin lá, Ivetinha, fazem parte da diretoria lá junto com o Adriano e o João Zanotto lá. 6h16, 11 graus, já volto. Bom dia, um excelente final de semana. Amanhã tem eleição. Leva a cola, hein? Leva a cola que são 6 candidatos. São 25 vezes que você vai ter que teclar a urna eletrônica. Leva a cola para agilizar, para não se perder, e lá não tem ninguém para te ajudar. É, a juíza avisou ontem aqui. Não pode levar criança para a cabine, não pode levar celular e não pode pedir para o pessoal que está trabalhando de mesário ali te ajudar. Então, deixa a colinha preparada, vá bem organizado para agilizar.
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1: Opa! Se tá na hora, então você que vai trabalhar tem algum compromisso, não pode se atrasar, vou lhe ajudar. Olha a hora, 6:22, 11 graus, 11 graus. Sensação térmica de 8 graus nas ruas da Vacaria. É primavera, mas o clima ainda é de inverno. 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Participação do nosso ouvinte aí no 99993-4202 no ar, conferindo.
2: Bom dia, meu amigo Vladimir.
1: Bom dia.
2: Tudo bem contigo e tua família?
1: Tudo.
2: Vou ralhar um pesco lá no meu amigo César, lá, no opa. João Agenta.
1: Opa.
2: Tô com meus amigos aqui, o Martim, o Zequinha e o Nailson. Tá com Deus aí, meu amigo.
1: Ô, tia Fabiana, tá bem acompanhada, gurizada, gente boa contigo aí. Um ralão, um ralê de pêssego lá no João Agenta. Alô, tio João. Ó, benção esse homem aí. Alô, dona Fabiana, saúde pra senhora. Alô, dona Fabiana, te cuide dos novos pardais aí na curva aí do esquio ali na paz do carro aí. Já tão pegando. A senhora tira o pé do acelerador, é só até 60 por hora aí. Atenção, pessoal, amanhã tem churrasco na catedral ali do abençoado Padre Cláudio, tá? Churrasco para levar para casa, na catedral amanhã, mas você pode fazer a reserva ainda hoje, tá? Agora de manhã, 9 horas, já pode ali fazer a reserva na churrasqueira da catedral. Alô, abençoado Padre Cláudio, bom dia. Às 6:24, quem está no telefone, já vou lhe atender. Só um pouquinho da sua compreensão aí, por favor.
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1: Às 6:24, 11 graus, vamos para o trânsito. 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Tio Cristiano abriu a mão para você fazer um bom churrasco amanhã, dia da eleição. A Polícia Rodoviária Federal não registrou acidentes com lesões nas últimas 24 horas nas BR-116 e 285, que passam por Vacaria e região dos Campos, de cima da serra. A Guarda Municipal atendeu ontem a 2 acidentes de trânsito, apenas com danos materiais, e notificou 2 condutores, um deles por ter estacionado o veículo na Zona Azul sem a cartela. E a Guarda Municipal e a Brigada Militar, ontem à noite, principalmente nesta madrugada, aí atenderam a várias situações de perturbação do sossego público. Ou seja, som alto, principalmente em residências. 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Às 6h27, temperatura de 11 graus, aqui na Avenida Moreira Paz. Atenção, pessoal de Vacaria e região. Alô, Frei Protásio, Frei Valdo. Alô, jovem senhor Frei Mateus. Hoje, a partir das 9 horas... até às 6 da tarde, inclusive ao meio-dia. Amanhã é o dia de São Francisco, mas vai ser hoje a bênção dos animais aqui no interior da Igreja de Fátima, tá? E é o seguinte aqui, ó, Frei Mateus, jovem senhor Frei Mateus, tá avisando o seguinte, ó, pessoal que tem animais de grande porte aí, cavalo, boi, vaca aí, búfalo, qualquer outro animal aí de grande porte, né? Você que mora aqui na cidade, tem seu sítio aí, tem o pessoal do aí da região que vai vir fazer as compras esse final de semana aqui em Vacaria, ou hoje aí, passe na igreja, traz uma garrafinha aí, que daí você leva água benta e você mesmo pode, depois, quando chegar na sua propriedade, quando for no teu sítio lá, benzer teus animais de grande porte, tá? Os demais trazem daqui, daí traz aqui hoje das 9 até às 6 da tarde. Mas quem tem animais de grande porte, traz uma garrafinha aí que vai ter água benta para você levar para tua propriedade, para o teu sítio, para você mesmo benzer teus animais. Os animais fazem parte da nossa vida. Temos que cuidar deles e cuidar com muito carinho também. 6h29, 11 graus. Já volto. Bom dia.
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1: Então confere, confere. 6h34, 11 graus, tempo encoberto, sensação térmica de 8 graus em Vacaria. 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Bom dia, Letson, ó, nome diferente aí. Bom dia, meu irmão, obrigado aí pela... Bom dia, Vladimir, é o Jair. Amanhã os supermercados abrem em Vacaria. Sim, amanhã não abre, é dia de eleição. 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Pode vir aí fazer as compras aí sem problema nenhum aí. 6h36, vamos de imediato a trazer aqui a previsão do tempo.
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1: 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Alô, minha amiga Kátia Valente, amanhã é dia de eleição. Como é que vai se comportar o tempo? Vai chover? Explica então. Para aí, agora diz aí, Kátia.
13: Olá, amigos e caros ouvintes. O final de semana é de tempo bastante instável em todo o Rio Grande do Sul, devido à propagação dessas instabilidades associadas a sistemas de baixa pressão. Neste sábado, nós podemos ter pancadas de chuva, eventualmente eles podem vir com temporais, são temporais isolados por aqui. É nas áreas mais do centro, oeste, noroeste, norte, planalto, que vai ter as tempestades mais severas. Mas aqui na nossa região, a gente não pode descartar também ao longo do sábado pancadas de chuva eventualmente mais fortes, associados também a descargas elétricas, a alguns ventos eventualmente mais fortes e também queda de granizo. É mais isolado, mas pode acontecer por aqui. No domingo a instabilidade segue atuando também e há condições ainda no domingo para temporais aqui na região da Serra e Campos de Cima da Serra. E olha, pessoal, assim, ó, ao longo da semana que vem não tem jeito, praticamente toda semana vai ter um tempo instável predominando. Não que a gente vai ter chuva o tempo todo, não. Mas nós não vamos ter aqueles dias de tempo mais firme. Semana que vem, possivelmente ao longo da semana e no próximo final de semana, é uma atmosfera bem instável que vai predominar na nossa região. Com a previsão do tempo, Kátia Valente.
1: 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Ventinho gelado, sensação térmica de 8 graus. Bom dia, bom dia. Vamos em frente e vamos homenagear os aniversariantes deste dia.
14: Hoje é o seu aniversário. Parabéns a você. Feliz aniversário. Celebre com alegria esta data. Viva intensamente este dia. Eleve ao bom Deus a ação de graças pelo dom da vida. Parabéns a você, aniversariante deste dia.
15: Parabéns a você, aniversariante do dia 3 de outubro. Em Campos Novos, Alain Fernando Belotto recebe os parabéns dos pais e dos irmãos. Em Esmeralda, Ederson Juarez Horenberg Pronobi recebe os parabéns da esposa Bianca e do filho Miguel. Em Campos Novos, Elide Terezinha Pasquale recebe os parabéns da sua mãe e do seu filho. Em Vacaria, Hilda Basso Vicentim recebe os parabéns do esposo, dos filhos, genros e netos, Arthur, Letícia, Isabelle e Ana Luísa. Em IP, Irineu Afonso Bortolotto recebe os parabéns da esposa Clair, das filhas Carla e Eliane, do neto Vitor e dos genros. Em Antônio Prado, Jussara de Faria Camate recebe os parabéns do esposo Zumiro e das filhas. Em IP, Nicolas dos Santos e Lioto recebe os parabéns do pai Ronaldo, dos avós Maria e Valdir e da tia e prima. Em Paraí, Priscila Pegoraro Riquete recebe os parabéns do esposo, dos filhos e netos. Felicidade a você, aniversariante. Receba o carinho da tua Rádio Fátima.
1: É muita saúde, 6h40, 11 graus. Quem tá pedindo aí seu pagamento dos aposentados vai ser retomado na segunda-feira, tá? Segunda-feira é 3h08, 3h08. Terça-feira, 4h09. E daí na quarta fecha para quem tem os finais 0 e 5. Então, segunda 3h08, terça 4h09, quarta 5h0. 6h40. Alô, Beto! Alô, Dani, abençoado casal aí, ó. Dia 11 de outubro, grande festa lá na comunidade de São Francisco, na estrada da agência lá. Animação dos Queres, Guri Sambão. É dia 11, lá na estrada da agência, lá na comunidade de São Francisco. Grande festa lá, e o Beto e a Dani vão estar por lá. Alô, Sandrinho, lá na Esmeralda, lá. Dia 23 de outubro, 10 anos da Fruteira Esmeralda. João Luiz Correia, lá no Salão Paroquial. Um jantar espetacular, até sobremesa vai ter. É, só 600 ingressos aí. Diz que já foi mais de 300. Então, quem quer, João Luiz Correia, participar lá do bailão, a festa maravilhosa do Sandrinho, 10 anos da Fruteira Esmeralda, se agilize aí. É dia 23, mas são só apenas 600 ingressos. E o prefeito Ailton vai estar lá. O prefeito tá forte aí. 6h42, 11 graus, espaço comercial. Já volto com informações aí da área da segurança. Polícia Civil de Bom Jesus continua investigando o homicídio que aconteceu na última quinta-feira à noite em via pública, lá na cidade de São José dos Ausentes, quando um rapaz de 28 anos foi morto com vários disparos de arma de fogo na cabeça. 6h42.
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1: Às 6h47, 6h47, seguindo por aqui, é sábado, é 3 de outubro, véspera de eleição. Já sabe onde vai votar? Já preparou a cola aí? É o seguinte, ó, Justiça Eleitoral tá pedindo, a doutora Tatiane teve aqui ontem, a nossa juíza eleitoral pediu encarecidamente, leve a cola. São 6 candidatos, deputado federal, estadual, 2 senadores, governador e presidente que tu vai ter que votar. Então leva a cola, são 25 vezes que tu vai teclar aí na urna eletrônica para não se atrapalhar e para agilizar. E a tua Rádio Fátima é uma cobertura especial, hein? Inclusive nas redes sociais, você vai acompanhar a cobertura ampla e total da eleição no estado e no país com toda a nossa equipe aí. A partir das 7 da manhã, 6h48, 11 graus, seguindo por aqui. 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Agora, 6h49, vamos seguindo, porque agora é hora de conferir as cotações. 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Às 6h50, Ronaldo, e as cotações?
5: As cotações com informações da Cooperval, saca da soja, R$ 152,00. O milho disponível a R$ 73,00. Com informações da Emater, o arroz 50 quilos a R$ 80,89.
6: A saca do feijão a R$ 196,78. Saca do trigo cotada a R$ 73,78. O boi quilo vivo R$ 12,52. Cordeiro quilo vivo R$ 15,04. Suíno quilo vivo R$ 5,12. E a vaca quilo vivo a R$ 11,11.
1: 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Alô, pessoal aí do refugiado aí, quinto distrito, principalmente aí na região da Capela Santa Luzia. Olha aqui, é o teu recado especial pra vocês, preciso da ajuda de vocês aí. O Letson é o guri que faz a leitura aí da RGE, perdeu aí umas chaves, um molho de chaves, tá? Várias chaves aí ele perdeu, inclusive são chaves não só particular dele, mas também da RGE. Por favor, se encontrar aí na região aí do refugiado, na região aí da Capela Santa Luzia, um molho de chaves, é do Letson, o guri da RGE que faz a leitura. Ou se não, me liga aí se alguém encontrou, que daí eu passo o telefone para entrar em contato com vocês aí. Tá? Se alguém encontrar esse molho de chave, do guri aí, esse guri bom aí, o Letson que faz a leitura da RGE. Por gentileza, vamos ajudar ele aí. 6h53, vamos agora para as informações do campo. 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E chega então você, Luiz, nosso colega, com a informação do campo.
7: A China deverá atualizar os limites de resíduos de 142 medicamentos veterinários em alimentos de origem animal, incluindo produtos importados. Segundo a Farasul, a proposta não representa, em geral, um endurecimento em relação às normas brasileiras, mas algumas substâncias terão limites menores. Um dos exemplos é a cloxacilina, cujo limite na China será de 50 microgramas por quilo contra 300 no Brasil. A entidade recomenda que o setor acompanhe as mudanças para se preparar para as futuras exigências do mercado chinês. Da Central de Conteúdos, da tua Rádio Fátima, Luiz Barreto.
1: 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A Brigada Militar prendeu ontem à noite em São José dos Ausentes um homem por tráfico de drogas e posse ilegal de munições de uso restrito. Foi durante uma ação realizada ontem à noite pela Força Tática do 10º BPM lá em Ausentes, quando ele foi abordado em via pública e com ele foi encontrado 1,3 kg de maconha, 116 gramas de cocaína, 29 gramas de crack, além de dinheiro, balança de precisão e uma relação de nomes e telefones relacionados à comercialização de drogas. Agora ficou fácil para a polícia saber quem são. E também com ele foi apreendido 11 munições calibre 9mm e 14 munições calibre 38. Bem como com ele foram encontrados equipamentos do sistema de vídeo monitoramento. Este homem preso ontem à noite pela Brigada Militar foi trazido aqui para a Delegacia de Vacaria, onde foi lavrado o flagrante. A Polícia Civil de Bom Jesus continua investigando a morte de Felipe Moraes Ramos, 26 anos, que foi morto na última quinta-feira por volta das 7h30 da noite, na rua Joaquim Inácio Velho, em São José dos Ausentes. Dois homens encapuzados se aproximaram dele e efetuaram vários disparos de arma de fogo na cabeça, sendo que a Polícia Civil continua investigando porque os autores logo em seguida fugiram a pé, porém as diligências seguiram ontem e vão continuar também no final de semana para a identificação deste, que foi o segundo homicídio do ano em São José dos Ausentes. E a Polícia Civil de Esmeralda, com apoio da Draco de Vacaria e da Polícia Civil aqui de Vacaria, deteve um homem ontem em Esmeralda por tráfico de drogas. Na casa dele foram apreendidas 187 gramas de cocaína, 122 gramas de crack e também outros objetos relacionados ao tráfico de drogas, bem como foi apreendida na casa dele uma espingarda. O morador de Esmeralda foi conduzido à delegacia, lavrado o flagrante e depois conduzido ao sistema prisional. 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Vamos de imediato para a região, começando então pelo Campestre.
8: Vem aí o torneio de bisca promovido pela Secretaria Municipal de Cultura, Desporto e Cidadania. O torneio será realizado no dia 17 de outubro na Capela São Paulo, com início às 9 horas da manhã. As inscrições podem ser feitas na Secretaria de Cultura até o dia 15 de outubro. E tem mais, haverá almoço no local por adesão. De Campestre da Serra, Bruna Zanotto Goulart para a tua Rádio Fátima.
1: 6h57, opa, subiu a temperatura, 12 graus, tá bom. Vamos em frente. Alô, Esmeralda.
9: Prefeitura Municipal de Esmeralda comunica início de linha de ônibus intermunicipal. O ônibus sairá do município de Pinhal da Serra, passando por Esmeralda com destino a Vacaria. As viagens acontecerão todas as segundas e sextas-feiras. A primeira viagem já tem data marcada. Será no próximo dia 5 de outubro. O ônibus partirá a partir das 7h30 em frente à Prefeitura Municipal de Pinhal da Serra. Em Esmeralda, o ônibus passa às 8 horas da manhã. O retorno será às 14 horas em frente à Prefeitura Municipal de Vacaria. Os interessados em utilizar o transporte deverão agendar com até 24 horas de antecedência pelo WhatsApp. Nos contatos 549-8432-3302, falar com Edevaldo, ou do telefone do CRAS 549-3380-5771. De Esmeralda, Simone do Amaral para a tua Rádio Fátima.
1: 6h58, 12 graus, vamos conferir Monte Alegre.
10: A Unidade Municipal de Cadastro do INCA informa que os serviços da unidade estão temporariamente sem atendimento. As atividades retornarão normalmente a partir do dia 1º de dezembro. Agradecemos a compreensão e colaboração de todos. De Monte Alegre dos Campos, Letícia de Onda Silva para a tua Rádio Fátima.
1: 6h59, vamos lá para Montes Capões, então.
11: Os jogos da 8ª rodada da Muxéria entre Montes Capões e Campestre da Serra trouxeram grandes jogos e muitos gols. Sub-9-6-1 para Montes Capões, o Sub-11-2-1 para Montes Capões, o Sub-13-4-1 para Campestre, o Feminino 3-2 para Montes Capões e o Sub-15-5-4 para Campestre. O Sub-9, Sub-11, Sub-17, Sub-20 e Feminino estão classificados para as semifinais. Dê muitos capões para a tua Rádio Fátima, Jefferson Costa.
1: E fechando a região, alô, Pinhal!
13: A Prefeitura de Pinhal da Serra informa que a partir do dia 5 de outubro estará disponível uma linha de transporte com destino aos municípios de Esmeralda e Vacaria, com viagens realizadas às segundas e sextas-feiras. As informações completas sobre horários, itinerário e valores estarão disponíveis nas redes sociais da Prefeitura. De Pinhal da Serra, Emily Duarte, para a tua Rádio Fátima.
1: Pontualmente 7 horas, tempo encoberto, 12 graus, é hora. É hora de agradecer a Deus por mais um dia.
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15: Paz e bem. Nem todo anúncio do Evangelho acontece através de grandes palavras. Muitas vezes, Deus se revela na delicadeza de um gesto, na paciência de quem escuta, na serenidade de quem acolhe e na bondade de quem escolhe amar, mesmo quando seria mais fácil responder com indiferença. Jesus ensinou que o amor é a marca dos seus discípulos. Por isso, cada gesto de misericórdia, cada palavra que consola e cada atitude de respeito tornam visível a presença de Deus no mundo. A fé amadurece quando deixa de ser apenas um discurso e passa a transformar a maneira como vivemos. Quem aprende com Cristo deixa por onde passa pequenos sinais do céu. Talvez o maior testemunho de fé não esteja no que dizemos sobre Deus, mas na forma como fazemos alguém sentir amado. Pensemos neste novo dia, o Senhor te abençoe e te guarde, o Senhor faça brilhar sobre ti sua face e se compadeça de ti, o Senhor volte para ti o seu rosto e te dê a paz, o Senhor te abençoe, Pai, Filho,

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9: Bom dia! Alegria, alegria, alegria. Viva intensamente este novo dia. 3 de outubro, senhoras e senhores ouvintes, sábado, 7 horas 5 minutos. Sábado que estamos aí com o tempo encoberto, temperatura de 12 graus e o nosso minuano presente mais um dia. Por isso, a sensação térmica nas ruas de Vacaria neste momento é de 9 graus. Agradecendo a sua companhia, já estamos lhe desejando então de coração o melhor dia da sua vida. E preste atenção aqui, ó, me dê 15 segundos. A cada novo dia, seja mais puro de coração. Tire de teu coração o que tem de ruim, de negativo. Faça o bem. Partilhe o pão que todos os dias está sobre a tua mesa. Que daí tu será muito mais feliz. 7:06 é o Conectado chegando. 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

0: 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Vamos seguindo.
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0: Vamos trazer agora então os assuntos que serão ampliados pela nossa equipe. 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Terá aproximadamente 1.000 pessoas trabalhando na eleição amanhã. Em Monte Alegre dos Campos, Campestre, Vacaria, Muitos Capões, Esmeralda e Pinhal da Serra. Urnas que estavam no Jockey Clube, a partir da eleição desse domingo, irão funcionar no Instituto Estadual Irmão Getúlio. Justificativa eleitoral pode ser feita em qualquer sessão ou também no aplicativo. E título: a empresa Transfátima vai disponibilizar ônibus gratuitamente amanhã, dia da eleição, das 7 às 17 horas. Órgãos de segurança terão reforço neste domingo, dia da eleição, em Vacaria e região, hein? Inclusive para coibir o transporte irregular de eleitores e bem como a boca de urna. Bênção dos animais acontece no interior da Igreja de Fátima, das 9 às 6 da tarde, inclusive ao meio-dia, neste sábado. Prefeitura de Campestre da Serra inaugurou ontem à noite as reformas realizadas no ginásio de esportes da localidade de São Manuel. Transporte coletivo entre Pinhal da Serra, Esmeralda e Vacaria, depois de quase 4 anos, será retomado na próxima segunda-feira, dia 5. Guarda Municipal e Brigada Militar registraram várias chamadas de som alto, especialmente nesta madrugada. Rapaz atingido por 2 disparos de arma de fogo ao reagir à abordagem da Guarda Municipal quinta-feira no bairro Vitória, permanece internado no hospital. Ele, inclusive, teve que ser submetido a uma cirurgia. Está sob custódia da guarda. Então, logo ele tem alta, vai ser conduzido ao sistema prisional. Polícia Civil prende em Esmeralda, um homem por tráfico de drogas e por estar com uma espingarda. Polícia Civil de Bom Jesus continua investigando o homicídio que ocorreu na última quinta-feira à noite em via pública, quando um rapaz foi de 26 anos atingido por vários disparos na cabeça em São José dos Ausentes. E o Juventude, alô, Araci Magrão, alô, Nino, alô, Silão Pesce. O Juventude ontem à noite venceu o Operário do Paraná 3-0 e assumiu novamente a liderança do Brasileirão Série B. É, o alô, Nino, o Juventude vai voltar para a Série A. 7-13. Estes e outros assuntos vamos ampliar a partir de agora. 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Vamos de imediato, então, já que falamos em tempo, em temperatura, conferir a previsão do tempo.
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0: 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Alô, Kátia, e a previsão? Vai chover na eleição amanhã? Será, Kátia? Explique então por quê? Que a senhora conhece muito bem o nosso Rio Grande, tchê.
2: Olá, amigos e caros ouvintes. O final de semana é de tempo bastante instável em todo o Rio Grande do Sul, devido à propagação dessas instabilidades associadas a sistemas de baixa pressão. Neste sábado, nós podemos ter pancadas de chuva, eventualmente eles podem vir com temporais, são temporais isolados por aqui. É nas áreas mais do centro, oeste, noroeste, norte, planalto, que vai ter as tempestades mais severas. Mas aqui na nossa região a gente não pode descartar também ao longo do sábado pancadas de chuva eventualmente mais fortes, associados também a descargas elétricas, a alguns ventos eventualmente mais fortes e também queda de granizo. É mais isolado, mas pode acontecer por aqui. No domingo a instabilidade segue atuando também e há condições ainda no domingo para temporais aqui na região da Serra e Campos de Cima da Serra. E olha, pessoal, assim, ó, ao longo da semana que vem não tem jeito. Praticamente toda semana vai ter um tempo instável predominando. Não que a gente vai ter chuva o tempo todo, não. Mas nós não vamos ter aqueles dias de tempo mais firme. Semana que vem, possivelmente ao longo da semana e no próximo final de semana, é uma atmosfera bem instável que vai predominar na nossa região. Com a previsão do tempo, Kátia Valente.
0: 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E tem também aí o pão quentinho da tia Mayra. 7:16, temperatura está em 12 graus, participação do 20 99 9 9 3 4202 no ar.
3: Bom dia, Vladimir.
0: Bom dia.
3: Tá friozinho pra cá.
0: É?
3: Eu, só aqui me diz também uma coisa, eu já passei dos 60, eu não sou obrigado a ir votar, né?
0: Claro que tem que votar, eu... tem que votar, como que não aí, tem que votar.
3: Não, eu já passei dos 60.
0: Ô, Foguinho, alô, Jocely, ali no bairro municipal, é acima de 70 que não pode, que está liberado de votar, que não precisa votar. O senhor tem 60, até os 70 o senhor tem que votar, assim determina a legislação. Se o senhor não votar, o senhor vai ficar inadimplente com a justiça eleitoral. Então tá, seu Jocely, alô, Foguinho, até os 70. 70 é obrigado a votar para não ficar inadimplente com a Justiça Eleitoral. Um abraço, meu irmão.
4: Bom dia, Fradimir, Betão e Silvio, tudo bom?
0: Tudo.
4: A Sandrinha aqui de Bom Jesus.
0: Sim.
4: E mandou um abraço pro senhor, que é seu fã.
0: Obrigado.
4: Faz anos que ela escuta.
0: Amém.
4: Escuta o programa do senhor aí, Fradimir.
0: Obrigado.
4: E a tia Maria também, tá bom?
0: Tá.
4: Manda um abraço pra elas e a minha esposa Claudiomira. Não esqueça, minha esposa Claudiomira, ela tá ali, é braba.
0: Então tu te cuida, tá? Alô, tio Tena. Te cuida, porque se a tia Claudiomira te ligar pro 190, tu tá ferrado. Por quê? Porque eles só levam, eles não trazem de volta. 7:18, já volto. Bom dia, sábado, 12 graus, tempo encoberto, na nossa linda e perfumada vacaria.
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0: 7h21, temperatura de 12 graus.
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0: Então, muito obrigado pela sua companhia. 7h27, 12 graus em Vacaria, tempo encoberto. 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Bom dia, Ladimira, o Alexandre. Eu consigo votar amanhã com a CNH? O Alexandre, é o seguinte, ó, boa a tua pergunta aí. Amanhã, mesmo que você não tenha o título, tem que levar um documento com foto. Com documento, com foto, você vota sem problema nenhum, desde evidentemente que você saiba onde está localizada a sua sessão, tá? Mas com o CNH, tu vota tranquilo. O importante é o seguinte, o documento tem que ter foto e a CNH tem, então está resolvida a situação. 7h28, 12 graus, vamos trazer o esporte. 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Bom, o Juventude, como já salientamos anteriormente, jogou ontem à noite no Alfredo Jaconi, venceu o Operário do Paraná 3-0 e assumiu a liderança da Série B. E também... O Brasil, a seleção brasileira, joga hoje às 11 horas da manhã contra a seleção da Índia. É a primeira vez na história que Brasil e Índia vão se enfrentar. E hoje à tarde começa as quartas de final da divisão de acesso do Rio Grande do Sul. Os primeiros jogos de ida será hoje à tarde da divisão de acesso. 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Alô, pessoal do Campestre! Alô, prefeito Tairo! Alô, Juliano, vice-prefeito, ontem inauguraram lá a reforma sensacional, ficou nosso ginásio do esporte lá em São Manuel, lá. Alô, gurizada de São Manuel, vamos bater uma bolinha agora, que agora tem uma quadra lá espetacular. Seguinte, pessoal do Campestre, terminou o horário político hoje ao meio-dia e 10, secretária da Agricultura, Kathleen, vai estar aqui no programa da prefeitura, tem informações importantes para vocês, tá? Hoje, ao meio-dia, jovem e competente senhora secretária da Agricultura, Kathleen de Campestre, vai estar aqui. E alô, pessoal de Esmeralda, hoje ali pelo meio-dia, ou 1h45, por aí, vou falar com a psicóloga Débora Pinotti, que é responsável pela saúde mental lá da Secretaria de Saúde, tá? Então, hoje, ao meio-dia, temos o programa de Campestre... Ah, depois a uma hora tem aquele programaço lá com os guris, o Bonês e o Poleto, depois vem o programa de Pinhal da Serra e depois o programa de Esmeralda, é a tua Rádio Fátima, emissora de integração regional. 7h31, 12 graus, em seguida eu volto com mais informação. Bom dia.
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0: Então, obrigado você que está ligado, conectado no 90.5, a tua Rádio Fátima de Vacaria. 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Alô, Bruna, aí do bairro São Francisco, ali pelas ruas Lindolfo Borges, Abolição. Esta semana, mais duas pessoas atacadas e com ferimentos, pode-se dizer, até certo ponto grave, por cães que estão soltos aí nessas ruas de Lindolfo Borges e Abolição. Então, o pessoal de São Francisco está pedindo aí providência, porque não é a primeira, nem a segunda, nem o terceiro caso, segundo ela aqui. Essa semana, mais duas pessoas atacadas por cães com ferimentos até certo ponto graves aí. Evidentemente que esses animais não são os culpados, tinham dono. Certamente alguém abandonou. Mas as autoridades têm que tomar providência antes que algo mais grave aconteça aí. Feito, Bruna?
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0: 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Alô, pessoal de Esmeralda! 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Vamos trazer aqui a informação de que vamos ter hoje o sorteio da Mega. Tradicionalmente, o sorteio da Mega vinha acontecendo aos domingos, mas devido à eleição amanhã, vai ser hoje prêmio previsto, 82 milhões. Ontem, Quina, 19, 31, 46, 49 e 60, a Quina acumulou. Loto Fácil, sorteio de ontem, 01, 03, 04, 05, 06, 08, 10, 11, 12, 13, 14, 18, 19, 22, 24, um ganhador, R$1.452.000 o prêmio para ele. Ah, me ajudava bastante também. Foram as informações das loterias para a Farmácia Central em Esmeralda. 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E a Polícia Civil de Esmeralda deteve um homem lá ontem em Esmeralda por tráfico de drogas e apreendeu grande quantidade de entorpecente também. 7:41, 12 graus, bom dia.
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4: Então, muito obrigado pela sua sintonia. Confere, confere. 7h45, 12 graus, tempo encoberto aqui em Vacaria. 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CVC Viagens Vacaria. 7h46. A temperatura de 12 graus, vamos trazer imediatamente então agora as informações que chegam da área da segurança Auto Tradição Vacaria. 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A Polícia Rodoviária Federal não registrou acidentes com lesões nas últimas horas nas BR-116 e 285 e passe por Vacaria e região dos Campos de Cima da Serra. A Guarda Municipal, nesta sexta-feira, atendeu a 2 acidentes apenas com danos materiais. Notificou 2 condutores, um deles por ter estacionado o veículo na Zona Azul sem a cartela. Ontem à noite, e especialmente nesta madrugada, a Guarda Municipal e a Brigada Militar atenderam a várias ocorrências de perturbação do sossego público, ou seja, som alto. A Polícia Civil de Esmeralda, com apoio da Delegacia da Draco e também a Polícia Civil de Vacaria, deteve ontem um homem em Esmeralda por tráfico de drogas. Na residência dele foi apreendido 187 gramas de cocaína, várias porções de cocaína, 122 gramas de crack, também objetos relacionados à atividade do tráfico de drogas e uma espingarda. O morador de Esmeralda foi encaminhado à delegacia de polícia, onde foi lavrado o flagrante e posteriormente encaminhado ao sistema prisional. Ontem à noite, 10º BPM de Vacaria, através da Força Tática, numa operação especial em São José dos Ausentes, deteve um homem em Ausentes por tráfico de entorpecentes. Com ele, foi apreendido 1,3 kg de maconha, 116 gramas de cocaína, 29 gramas de crack, dinheiro, balança de precisão, 11 munições calibre 9mm, 14 munições calibre 38, equipamentos de sistema de vídeo monitoramento e várias anotações com nomes e telefones para comercialização de drogas. Agora ficou fácil para a polícia e vai identificar todos esses que estavam nesta relação que foi entregue pela Brigada Militar no plantão da Delegacia de Polícia. O homem que foi preso ontem à noite, então, por tráfico de drogas em Ausentes, foi trazido até a Delegacia de Vacaria, nesta madrugada lavrado o flagrante e depois ele foi para o sistema prisional. A Polícia Civil de Bom Jesus investiga o homicídio que aconteceu quinta-feira à noite em via pública em São José dos Ausentes, quando Felipe Moraes Ramos, 26 anos, foi morto com vários disparos de arma de fogo na cabeça, sendo que os autores fugiram a pé do local. Este é o segundo homicídio do ano em São José dos Ausentes, conforme informações do delegado regional de polícia, Carlos Alberto de Favre, e permanece internado no Hospital Nossa Senhora de Oliveira Rodrigo, 26 anos, que na última quinta-feira no bairro Vitória, inicialmente ele desferiu disparos de arma de fogo em direção a um homem, sendo que nenhum disparo atingiu a vítima. Porém, quando da abordagem da guarda municipal, ele sacou da cintura um revólver calibre 38, numeração raspada, e apontou em direção ao agente, que efetuou então dois disparos em direção a Rodrigo, atingindo o braço e o tórax. Rodrigo, ainda na quinta-feira à noite, foi submetido a uma cirurgia aqui no hospital. No sistema, ele consta como foragido de Passo Fundo. Ele permanece internado no hospital sob custódia da Guarda Municipal e, tão logo tenha alta, vai ser recambiado para Passo Fundo. 7h52 foram as informações da área da segurança. 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
4: 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Lembrando mais uma vez que amanhã tem churrasco na Catedral, tá? Pode fazer a reserva agora de manhã. E hoje, daqui a pouco, inclusive vou aí também aí fazer uma reportagem das 9 às 6 da tarde, inclusive ao meio-dia, na parte interna da Igreja de Fátima, bênção dos animais. Amanhã é dia de São Francisco. E você que tem animais aí de grande porte, cavalo, boi, aí, búfalo aí, traga uma garrafinha aí que vai ter água benta para você levar para tua propriedade, para o teu sítio aí. Ou aqui mesmo na cidade, se tem algum animal aí de grande porte, pode levar água e você mesmo pode benzer teus animais. Pontualmente, 8 horas, amanhã dia de eleição, leve a colinha. São 6 candidatos, para não atrasar, para não se complicar, leva a colinha. Uma boa eleição a todo mundo, um ótimo final de semana. E amanhã, a partir das 7 da manhã, cobertura ampla e total, das 7 da manhã até o final do dia, até o final da apuração, com toda a nossa equipe. Então, fique conectado, ligado no 90.5. Paz e bem. Excelente final de semana, 12 graus em Vacaria. E não esqueça, pelo menos no final de semana, menos face, mais face a face. Um ótimo dia.
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4: Participação de luto e convite para enterro. A Lovato Prêmio Service, juntamente com os familiares, participa do falecimento de Cláudio Nunes Mateus Claudinho, com 78 anos. Esposa Rejane da Conceição Mateus, em memória. Filhos, Ricardo, Eduardo e Elias. Noras,

0: Participou o falecimento de Cláudio Nunes Mateus, Claudinho, com 78 anos. Participação de luto e convite para enterro. A Lovato Prêmio Service, juntamente com os familiares, participa o falecimento de Reinaldo Maciel de Bittencourt, com 69 anos. Filhos, Marco Aurélio Conrado de Bittencourt, em memória. Sheila Conrado de Bittencourt. Neto, Gregory Vieira de Bittencourt. Amigos e demais familiares, ao noticiar o falecimento desse ente querido, convido amigos e pessoas de seu convívio para participar das homenagens que serão prestadas na funerária Lovato Sala 4, sendo que as cerimônias religiosas de despedida e último adeus terão início hoje às 13h30. Em seguida, a oferta seguirá em cortejo para o sepultamento no cemitério São Francisco. Antecipam agradecimentos. Funerária Lovato, a vida é um lugar de memórias. Participou do falecimento de Reinaldo Maciel de Bittencourt, com 69 anos. Nota de falecimento. A funerária São Miguel Arcanjo de Esmeralda e Pinhal da Serra comunica com pesar o falecimento de Zelinda Nunes da Silveira Pacheco, aos 86 anos de idade. Esposo Celso Marques Pacheco, em memória. Filhos Neiva Pacheco, Enesita Pacheco, Anésio Pacheco, Enélio Pacheco. Noras Janete e Babiane. Netos Rafael, Alisson, Ana Caroline, Juliane, Ana Júlia, Celso Neto e Pedro Otávio, bisneto Caetano, cuidadoras, irmãos em memória, sobrinhos, amigos e demais familiares enlutados comunicam o falecimento de Zelinda Nunes da Silveira Pacheco. As últimas homenagens estão sendo prestadas na funerária São Miguel Arcanjo em Esmeralda. A cerimônia religiosa de despedida será realizada hoje às 10 horas. E logo após seguirá o cortejo para sepultamento, que ocorrerá às 10h30 no cemitério municipal de Esmeralda. Aos familiares e amigos, a funerária São Miguel Arcanjo manifesta suas mais sinceras condolências. Noticiamos o falecimento de Zelinda Nunes da Silveira Pacheco. Convite para a missa de primeiro ano de falecimento de Nelson Luiz Prandi. Já se passou um ano desde que nos deixaste. A saudade da tua ausência física ainda nos marca profundamente, mas prosseguiremos lembrando com muito carinho e orgulho de ti e de tudo que fizeste. A família convida para a missa de primeiro ano de falecimento de Nelson Luiz Prandi a ser celebrada amanhã, dia 4 de outubro, às 9 horas, na Igreja Nossa Senhora de Fátima. Antecipam agradecimentos.
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dia, minha gente, você que tá aí do outro lado do rádio. Muito bom dia para você que tá aí trabalhando com o teu radinho ligado. Muito bom dia para você, dona de casa, que essa hora já serviu o café pra criançada, pro marido. Uns saíram para brincar, outros para estudar e outros para trabalhar. Ela ficou com todo o serviço para terminar. Por isso, todo o saldo, nosso bom dia para você e prenda doméstica. E para você, meu irmão, que vem aí atrás da boleia de um turbinadão cortando as estradas desse Brasilzão, meu amigo caminhoneiro, bom dia para você que está aí transportando a produção. Bom dia pro Silvio Silveira Ramos lá no estúdio, né? É, o Silvio voltou pro tradição, uso e costumes. O Glória não se classificou, mas também não caiu e o Silvio voltou. Tem até aquela música, ele voltou. Bem, minha gente, obrigado pela tua audiência, obrigado pela tua companhia. Vamos junto agora até às 11 horas, cravadinho. E já vão galopeando quase 17 anos de volta do tradição, as ondas da tua Rádio Fátima da Vacaria 90.5 em FM, para ir longe uma barbaridade. E vamos lembrando bastante para vocês aí também, né? 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E hoje vamos abrir o programa também em homenagem ao criador, proprietário e mentor da Rodoplast, nosso amigo Omar Sec, que hoje está de aniversário, dia 3 de outubro. Doutor Pisoni também me ligou se eu tinha esquecido. Não, não me esqueci. Dia 3 de outubro é aniversário do nosso amigo Omar Sec. E vai aqui o nosso abraço, nossos parabéns, nosso desejo de muita saúde, muita paz e que Deus continue abençoando o empresário que cresceu junto com toda a nossa região. Saiu daqui para estudar, para aprender tudo o que sabe e trouxe para sua terra a Rodoplast, uma empresa que está aí há 32 anos já, mostrando seus produtos e trazendo sempre a sua contribuição para esse Brasil, tão às vezes tão abandonado. Um abraço aí, Omar, um abraço grande. E vai para você ouvir agora, então, as músicas do programa aí, né, minha gente? E hoje começamos, então, o programa trazendo parabéns, né? Especialmente isso que é bom, trazendo parabéns. Porque às vezes a gente tem que abrir o programa trazendo também os pêsames e os sentimentos. Mas hoje não. Vamos continuar, então. Embora que daqui a pouco a gente tem que sempre cumprir a nossa obrigação de levar os sentimentos também àqueles que nós escutamos aí. 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
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E agora vamos trazendo para vocês essa música aqui, minha gente. Olha, eu nem sabia que existia, viu? Mas já temos no... Parece que foi o quinto terral. O que chamou a atenção, na verdade, que eu assisti todo o festival, um festival no Balneário Camboriú. E olha o que se estendeu, né? Hoje a tradição gaúcha, que é a nossa tradição, nosso jeito de ser, nossa herança terrunha, que herdamos dos nossos bisavós, nossos avós, nossos pais, esse jeitão gaúcho. E está se estendendo, já se estendeu para o mundo inteiro, mas especialmente no estado de Santa Catarina, que eles são tremendamente sabidos e cada vez mais estão desenvolvendo o turismo gaúcho, né? Porque o turista que vem do centro do país, que vem de outros países, que vem de cidades e de estados que não tem essa força gaúcha, essa força terrunha, essa tradição, eles ainda se encantam e vão se encantar por muitos e muitos anos com o nosso jeitão de ser gaúcho, com o nosso jeitão hospitaleiro, porque não tem nenhum gaúcho que se diga gaúcho de bota e bombacha que não tenha uma palavra de um chega pra cá. Venha pra cá, vamos tomar um mate, vamos comer uma costela assada, vamos puxar uns dois, três dedos de prosa. O gaúcho tem esse jeitão, meu amigo. Se ele não tem muita fartura, ele oferece o que tem, mas sempre de coração aberto e os braços também. Por isso o pessoal lá de Balneário Camboriú, que já vem desenvolvendo durante a Semana Farroupilha o acampamento gaúcho, e olha que tem desenvolvido grandes espetáculos, levando cantores aqui do Rio Grande, levando apresentadores, levando músico e levando também agora o festival chamado Terral. No quinto Terral, venceu uma música de Anomar Danúbio Vieira e a música do Zulmar Benites. Quem é que não lembra do nosso grande músico Zulmar Benites? Aquele índio de tez morena e as mãos belas de um grande violão. Muitas e muitas e muitas vezes cantou aqui na nossa vacaria. E quem defendeu a música, quem cantou, foi o Juliano Moreno, outro grande cantor conhecido aqui da vacaria. E venceram com a música Nunca Facilitando, que o Silvio vai tocar para vocês. Toca, Silvio!

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1: Nota de falecimento. A funerária São Miguel Arcanjo de Esmeralda e Pinhal da Serra comunica com pesar o falecimento de Zelinda Nunes da Silveira Pacheco, aos 86 anos de idade. Esposo Celso Marques Pacheco, em memória. Filhos Neiva Pacheco, Enesita Pacheco, Anésio Pacheco, Enélio Pacheco. Noras Janete e Babiane. Netos Rafael, Alisson, Ana Caroline, Juliane, Ana Júlia, Celso Neto e Pedro Otávio. Bisneto Caetano. Cuidadoras, irmãos em memória. Sobrinhos, amigos e demais familiares enlutados comunicam o falecimento de Zelinda Nunes da Silveira Pacheco. As últimas homenagens estão sendo prestadas na funerária São Miguel Arcanjo em Esmeralda. A cerimônia religiosa de despedida será realizada hoje às 10 horas e logo após seguirá o cortejo para sepultamento, que ocorrerá às 10 horas e 30 minutos no cemitério municipal de Esmeralda. Aos familiares e amigos, a funerária São Miguel Arcanjo manifesta suas mais sinceras condolências. Noticiamos o falecimento de Zelinda Nunes da Silveira Pacheco.
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3: 8:36.
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10: 13 graus.
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Como diz a velha história, né? Quem pode mais chora menos, muitas vezes, né? Mas se você chorar, tem aquela história, né? Tu nunca vai achar ninguém pra te ajudar a chorar. Por isso é melhor você ficar sorrindo aí, né? É, nem que esteja meio aborrecido, nem que esteja os pés meio doendo, a mão meio formigando, a cabeça meio virada, mas continue sorrindo. Porque se você estiver chorando, parceiro, com certeza vai estar bem solito. Porque ninguém gosta de ver ninguém chorando, nem mesmo chorar junto, só para fazer parceria. 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E agora vai um recado muito importante para você que tá aí do outro lado do rádio. 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
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Bem, vamos tocando em frente aí, né? O Silvio tocou para vocês minha herança serrana. É, do nosso amigo Luizão ali, Barretos. E agora vamos trazer para vocês dois clássicos aí, né? Entardecer com Chico Charati e depois Idas e Vindas com Renato Jaguarão. Fique ligadinho, meu parceiro, porque o Silvio vai tocar música boa para vocês. Toca, Silvio!

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1: Nota de falecimento. A funerária São Miguel Arcanjo de Esmeralda e Pinhal da Serra comunica com pesar o falecimento de Zelinda Nunes da Silveira Pacheco, aos 86 anos de idade, esposo Celso Marques Pacheco em memória, filhos Neiva Pacheco, Enesita Pacheco, Anésio Pacheco, Enélio Pacheco, noras Janete e Babiane, netos Rafael, Alisson, Ana Caroline, Juliane, Ana Júlia, Celso Neto e Pedro Otávio, bisneto Caetano, cuidadoras, irmãos em memória, sobrinhos, amigos e demais familiares enlutados comunicam o falecimento de Zelinda Nunes da Silveira Pacheco. As últimas homenagens estão sendo prestadas na funerária São Miguel Arcanjo em Esmeralda. A cerimônia religiosa de despedida será realizada hoje às 10 horas e logo após seguirá o cortejo para sepultamento, que ocorrerá às 10 horas e 30 minutos no cemitério municipal de Esmeralda. Aos familiares e amigos, a funerária São Miguel Arcanjo manifesta suas mais sinceras condolências. Noticiamos o falecimento de Zelinda Nunes da Silveira Pacheco.
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2: 8:59.
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4: 14 graus.
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3: 14 graus.
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Moderna batendo na marca no meu ofício de peão. Estamos chegando para mais um pedacito do Tradição. Tradições e costumes pela tua Rádio Fátima da Vacaria 90.5 aí no teu rádio, parceiro. Aí longe.

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E agora escute e pense um pouquinho lá. Você imagine se a gente soubesse quanto tempo ainda nós temos. Talvez aí a gente podia viver um pouco diferente, com mais paciência, com mais presença, menos ganância, mais tolerância. Não ligado muito para as coisas materiais, mas sempre mais perto do essencial, que é o divino, mais perto de Deus. Se a gente soubesse, na verdade, quanto tempo falta, talvez as pessoas estivessem mais desligadas, né, das coisas deste mundo e mais preocupada com o mundo do além. Por isso, você que está aí me ouvindo, meu parceiro, uma coisa é verdade. Se você não sabe quanto tempo falta, e é melhor que não saiba mesmo, mas tente sempre viver como se soubesse. Que aí tu vai andar mais devagar, vai dar mais valor às pessoas que te querem bem e menos valor para as pessoas que ficam pensando naquilo que tem. Eita, bueno, barbaridade. É, a semana passada eu peguei um pensamento ali que eu não sei quem é que me mandou, mas que diz mais, vou repetir para vocês. Aqui um dia a gente chegou sem nada e lutou por tudo. E um dia vamos ter que partir deixando tudo e indo embora sem nada. Veja bem, né? Um pensamento bem forte. Um dia chegamos aqui sem nada, lutamos por tudo. Depois um dia deixamos tudo e vamos embora sem nada. 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Bem, vamos tocar mais umas músicas aí, minha gente, porque hoje o Silvio tá lá no estúdio, né? E estamos se preparando aí, né? Para amanhã sair, o pessoal tem que votar, tem que eleger. Amanhã temos que eleger deputado estadual, federal, senador, dois senador, governador e presidente da república. É bastante coisa, hein? É, e o Vladimir já estava avisando hoje, né? Leve uma colinha, escreva num papelzinho, pode entrar com o papelzinho lá dentro para votar, porque pior tu chega lá e se esquecer, daí tem que sair lá de dentro para perguntar, mas eita, então, não facilita que nem diz a música ali, né? Já leve tudo anoitadinho, né? Eita, eu já tenho minha colinha aqui, né? Para mim não me esquecer, né? Tá bueno? Mas agora eu vou trazer para vocês aí, né? O primeiro e o último mate. Essa letra bonita aí que o Nilton Ferreira emplacou, bonitaço esse ano aí, né? Nos últimos tempos aí, o Nilton vem emplacando letras muito boas. E depois nós vamos ouvir essa música aí, chamado Pássaro Perdido. Essa música foi campeã da Califórnia em 1978. Essa semana eu andei rebuscando aí as músicas da Califórnia. Tu veja bem, são 45 Califórnia. Esse ano nós vamos ter 46, 47.
Vamos ter agora a próxima Califórnia, que é agora em 2026, vai ser de 10 a 12 de dezembro, a 47ª Califórnia. Então, nós já tivemos 46 Califórnia. E muita gente às vezes ouve uma música no rádio, alguma música que vem nos programas, e às vezes não sabe nem que é mais da Califórnia. São tantas Califórnias. E uma coisa que a gente vem falhando, especialmente no rádio, e o pessoal tem que, o pessoal lá que é envolvido na Califórnia, no Instituto Gaúcho de Tradição e Folclore, todos esses movimentos que a gente tem aí, tem que começar a valorizar, especialmente os nossos poetas, nossos cantores, nossas letras. E eu fui buscar e achei essa música aqui, né? Pássaro Perdido. Essa letra é do Gilberto Carvalho. Os mais antigos aí da vacaria, que nem eu, Diego Jorge e tantos outros, se lembram do Gilberto Carvalho, porque ele foi campeão de declamação aqui em Vacaria, se eu não estou enganado, foi lá nos anos de 76, 74, por aí, né? Gilberto Carvalho foi campeão de declamação aqui na vacaria, quando ainda o concurso de declamação era naquele tablado ali do Redondel, ali do Parque Nicanor Crame da Luz. E depois, o Gilberto, grande declamador, grande poeta, escreveu tantas letras aí, né? Nego da Gaita. E emplacou em 78, Pássaro Perdido. E a música foi feita e cantada por Marco Aurélio Vasconcelos. Grande Marco Aurélio. Uma voz privilegiada e um grande artista. Por isso nós vamos ouvir aí, então, o primeiro e último mate e depois Pássaro Perdido, a música que ganhou a Califórnia lá em 1978. Toca, Silvio!

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2: 9:26.
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6: Muito bom dia a você que está nos acompanhando nesta manhã deste sábado 3 de outubro. Falamos aqui neste momento do interior da Igreja de Fátima, onde no dia de hoje, até às 6 horas da tarde, já está acontecendo a bênção aos animais, porque amanhã é dia de São Francisco de Assis, o pai dos animais. Estou com o Frei Mateus aqui, que já está recebendo o pessoal, várias pessoas aqui trazendo seus animais, e um momento especial também para a nossa comunidade de Fátima, que vive a novena da festa nesse dia com a bênção dos animais. Tudo bem com o senhor? Paz e bem, Frei Mateus?
7: Paz e bem, Vladimir, paz e bem, ouvintes, muito bom dia.
6: E daí, esse momento, como é que o senhor define?
7: Muito bem, um momento de graça, um momento de bênção, várias pessoas vindo aqui receber a bênção ao seu pet, ao seu animal. É um momento de muita graça e muita bênção nesse ano que comemoramos 800 anos da passagem de Francisco por essa terra.
6: Frei Mateus, a bênção aos animais, o que que ela simboliza, significa também para nós?
7: A bênção, ela vem de Deus, é o bem que vem de Deus até nós. E quando as pessoas vêm até nós pedir a bênção ao seu animal, ao seu pet, ele leva esse bem até o seu animal, até aquele ser que Deus criou e que também se faz parte das criaturas de Deus aqui em meio a nós, em meio à natureza.
6: Até porque os animais também fazem parte da nossa vida, né? Nos trazem também carinho, nos dão também toda uma atenção especial que nos faz também motivar a valorizar a vida nossa e deles também.
7: Sem dúvida, São Francisco, quando passou por essa terra, ele louvou todas as criaturas, a água, o fogo, os animais, e porque ele via que eles portavam o bem que vem de Deus, e com a nossa bênção, com a nossa proteção, com a proteção que vem de Deus, também saem iluminados, saem abençoados nesse dia.
6: O senhor aqui, o pessoal da comunidade de Fátima, até às 6 horas hoje aqui na entrada da igreja, abençoando os animais, Frei Mateus.
7: Sim, faz parte da programação da festa de Fátima. Começamos às 9 horas agora, vamos até às 18 horas da tarde e encerramos com a missa da novena nesse dia tão belíssimo.
6: Valeu, obrigado, Frei Mateus, e tem gente chegando aqui, por gentileza. Bom dia, seu nome?
8: Bom dia, Evelane da Alpizal.
6: E daí, Evelane, quem que você trouxe para receber a benção aqui, por favor?
8: A Nala.
6: A Nala. Há quanto tempo a senhora tem a cachorrinha, a Nala, por gentileza?
8: 6 anos.
6: 6 anos. E o que que ela representa no seu dia a dia para a senhora também?
8: Ah, ela representa tudo para nós.
6: É?
8: Eu sou xodozinha.
6: É o xodozinho da família.
8: Não fiquemos mais sem ela.
6: É, exatamente. A gente se apega, né?
8: Sim, muito.
6: E faz parte do dia a dia da gente também.
8: É minha companheira.
6: Exatamente.
8: Uhum.
6: E a senhora veio cedo trazer ela para receber a bênção, que também é importante para ela e para a senhora também, com certeza.
8: Sim, também. Uhum.
6: Tá certo.
8: Saímos então cedo e viemos.
6: Tá certo. Tá bem protegida aqui, bem cuidada no seu colo aqui, bem agarradinha aqui. Não larga nada, não, dona Lê?
8: Ela tá com medo.
6: Então tá. Ai, saúde pra senhora e pra Nala também.
8: Muito obrigado.
6: Valeu, obrigado. Está aí, seu Vintes. Então já começou até às 18h. Você que está nos acompanhando, traga seu animal de estimação. Aqui em frente, bem em frente à porta principal da Igreja de Fátima, hoje está acontecendo a bênção dos animais. E atenção, você que tem animais de grande porte, cavalo, boi, aí, você que tem animais no sítio, aí, alguma propriedade rural, mora aqui na cidade, pode vir aqui na igreja que tem água benta. Traga aqui uma garrafinha, você leva a água benta e depois vai benzer os seus animais aí na sua propriedade, no seu sítio aí. Daqui a pouco voltamos neste sábado 3 de outubro, aqui da Igreja de Fátima, que está neste momento já com a bênção aos animais. Por quê? Porque amanhã é dia de São Francisco de Assis, o protetor dos animais.
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2: 15 graus.
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batemos de volta para mais um pedaço do Tradições e Costumes pela tua Rádio Fátima da Vacaria. 90.5 em FM no teu rádio, parceiro, para ir longe uma barbaridade. 59 anos no ar sem nunca te abandonar. E vamos mais 50 que Deus mandar, mais 100 quando Ele desejar, e assim vamos tocando em frente. A nossa Rádio Fátima, né? Não para nunca, trazendo sempre informação, música, para que você fique sempre sintonizadinho aí, né? Sempre ligadinho aí na 90.5. 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E minha gente, hoje vamos dar uma galopeada aí nos nossos assuntos, né? Porque ficamos aí uns dois programas sem falar, mas já faz uns 2 ou 3 meses que nós estamos trazendo em cada programa um pouco aí do nosso conhecimento de campeiro e um pouco a ajuda dos outros e um pouco aprendendo também com a nossa pesquisa, que nós estamos falando aí em cada programa sobre pelos de cavalo. Até porque o pessoal me pediu: ô Nilson, de vez em quando fala alguma coisa assim de gauchismo, coisa de gauchada, até porque o programa tem essa ideia, né? Trazer muita coisa da nossa cultura, e por isso a gente se esforça e estamos trazendo. E aí já falamos de tantos e tantos pelos, e hoje nós vamos falar de um pelo que é bem complicado. E o pessoal às vezes confunde muito, é o nosso pangaré. É um pelo de cavalo que não termina com oi nem com a, porque tem muito branco, tem muito preto, tem muito zaino, tem muito lasão, mas o pangaré não. E aí o pessoal confunde muito o pangaré. O pangaré, na verdade, minha gente, é um gateado um pouco mais debotado. Porque todo gateado, ele é um baio mais escuro, e todo gateado, que já falei, tem um friso, né? No lombo, ele tem um friso que aparece de lombo. Se ele não tivesse friso, ele pode ser baio, pode ser um baio mais claro, mas se ele tiver assim a barriga branca, a frente das patas brancas ali, um pouco mais branquiçado na barriga, ele pode ser um pangaré. Então o pangaré tem esse tipo, né? Ele é um gateado desbotado, sem friso, que tem assim na parte de baixo do cavalo uma pouco mais a pelagem mais branquiçada. Ou um gateado que ficou mais branco um pouco ali, ou um baio que clareou bastante. Então, essa é a pelagem do pangaré. E muita gente fala: ah, porque aquele cavalo é um pangaré. Às vezes querem dar a conotação ou a ideia de que o cavalo pangaré é ruim, né? Nem sempre é assim. O cavalo, quando é bom, não interessa o pelo, né? Quando é ruim, também não. Então, o pangaré não quer dizer que seja um cavalo ruim. Porque eu conheci, e tem muita gente que conhece mais do que eu, que sabe que tem muito pangaré bom por aí, né? Então, o pangaré não é sinônimo de um cavalo ruim de lida, um cavalo ruim de laço, um cavalo ruim de cavalgada. Não é, não. Ele é
um gateado desbotado. Tá bom? Espero que tenha entendido a explicação do pelo do pangaré. E sábado que vem nós vamos tentar trazer uma outra pelagem e assim nós vamos contribuindo aí daí, pessoal da cidade, pessoal até do campo mesmo, que às vezes esquece um pouco da pelagem do cavalo, então nós estamos trazendo para ajudar. Mas também quero dizer que não sou o dono da verdade, né? Se alguém quiser me ajudar de repente aí, me mandar um pelo de cavalo que aqui não falei, que eu posso falar, ou se quiser até me ajudar, pode mandar por WhatsApp, pode ligar lá para a rádio, pode ligar para mim, que estamos sempre abertos a aprender. Porque quem acha que sabe tudo já errou só em achar. Portanto, ninguém nasceu para saber tudo, né? E quem sabia tudo, e até curava os doentes, ressuscitava os mortos, mandava os cegos caminhar, enxergar, mataram com 33 anos, né? Esse sabia tudo. Então, a pretensão de gente que acha que sabe tudo já é só uma pretensão. E quem tem a noção, né? Quem acha que sabe tudo, às vezes está muito mais errado que aqueles que quase não sabem nada. Tá bom? Então, por isso, vamos tocar mais um pouco de música. 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É só para não perder a rima, né? Silvio, vamos tocar um pouco de música? Senão daqui a pouco vão dizer, oi, o velho hoje tá meio destrambelhado. Não, hoje eu nasci mais faceiro. Que a gente vai descobrindo na vida que não adianta ficar você amargando tristeza, pisoteando nas amarguras. É melhor levantar a cabeça, chacoalhar a poeira e dar a volta por cima e seguir em frente. Como eu estou sempre aqui dizendo no rádio, minha gente. Se a gente botar a cabeça debaixo da asa lá, que nem faz avestruz, se a gente começar a ficar só achando que os nossos problemas são grandes, que os problemas da vida são não tem solução, tu já perdeu a noção. É? Não diga a Deus que você tem problema, diga os problemas que você tem, Deus. E por isso nós vamos tocar para vocês agora. Agora uma coisa aqui, ó, que eu fiz, não tô me gavando por fazer, porque eu fui campelhar isso aqui, ó. Eu vou trazer agora a primeira e a última Califórnia. A última ainda não, né, porque não terminou. Mas vou trazer a música que ganhou a Califórnia em 1971, foi quando começou a Califórnia Uruguaiana. A letra que ganhou foi de Colmar Duarte e a melodia do Juliano Machado. E quem cantou foi Cecília Machado e Os Muripás. Veja bem, a primeira Califórnia em 1971. Né, parceiro? Tinha muita gente aí que nem tinha nascido, né? Você não tinha nascido ainda, né, Silvio? Claro que não. E aí agora eu vou trazer a última, que foi do ano passado, 2025, que o autor é a dama. O autor é Otávio Lisboa. A última Califórnia é a dama. Autor Otávio Lisboa. O cantor foi Marcelo Oliveira. Tá bueno, moçada? Então vamos tocando aí agora a primeira, 1971,
e a última 2025. Tá bueno? Toca, Silvio!

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1: Schneider,
2: é daqui, sim. É daqui, sim.
1: É o Leonardo? Eu digo gaiteirinho, mas é um baita gaiteiro.
2: Não, é ele, sim. É ele, sim.

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1: 9:54.
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1: 16 graus.
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1: 10 horas e 4 minutos.
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3: 16 graus.
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Estamos de volta para mais um pedaço aí do Tradições e Costumes pela tua rádio Fátima da Vacaria. 90.5 aí no teu rádio, né? Ouviram aí Vistaço na Tropa com a Xana Mir, né? E Pilchas com o Leopoldo Racê. E assim vamos tocando em frente aí, né? 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Vamos dar mais uma galopeada no tempo aí, vamos trazer mais umas músicas. E agora eu vou fazer um comentário aqui, que não é do meio, mais ou menos do meu feitio. Até porque eu vou pedir uma música agora, o Ciro vai tocar uma música daqui a pouquinho aí, que eu ajudei a escrever. Mas antes disso ele vai tocar Guri aí com o Passarinho, e depois vai tocar Meu Tempo com o Daniel Barros. Eu já contei essa história aqui no rádio. Nós estávamos num festival lá no Vacacaí, e o tema do festival era andanças, né? E aí o Daniel estava batendo no violão e tentando escrever a letra, né, sobre andança. E eu estava preparando o café da manhã, que nós estávamos acampado lá, e começamos a cantar, né? Andei, xangueando o cavalo. E aí nasceu essa letra, Meu Tempo. Uma coisa que chama atenção nessa letra, que fazia poucos dias que tinha dado uma entrevista do José Saramago, grande poeta português, que tinha sido eleito o Prêmio Nobel de Literatura. E uma frase que eu nunca vou me esquecer, que o repórter perguntou para ele: seu José, da vida que o senhor viveu, tem alguma mágoa, alguma tristeza, algo para se arrepender? Ele diz: não. Da vida que eu vivi, não tenho mágoa, não tenho tristeza e nada para me arrepender. O único sentimento que eu tenho é a vida futura que eu não vou viver. Ele estava com 84 anos e um ano depois ele faleceu. Então essa frase aí, inclusive, não é bem assim, mas está explícita nessa letra, Meu Tempo. Mas o que eu queria dizer é o seguinte, minha gente. Agora, quando eu participei aí no Pouso, junto com o Hermes, essa letra aí em homenagem aos orelhadores, o pessoal até me perguntou: mas aí você já sabia escrever? Não, saber não sei ainda. Mas eu participei de muitas letras, inclusive dessa, Meu Tempo, junto com o Daniel Barros. Eu participei daquela letra, Gaúchos e Cavalos, junto com José Atanásio e Borges Pinto. Eu participei da letra, junto com o Hermes, Serrano e Costeiro. Tem algumas letras que têm a minha participação, mas eu nunca fui de exigir, nem de pedir botar meu nome nas letras, até porque eu estava no festival, outras que não me fazia muita diferença. Até porque o que eu quero chegar nesse assunto é dizer que o ECAD, que foi criado para remunerar e para ajudar os poetas, não está fazendo isso. Portanto, eu conheço gente aí que tem 100, 200 letras. Eu não tenho nada, não tenho pouquinhas que tem a minha participação, mas eu nunca ganhei nada. Eu acho que tem muita gente que nunca recebeu nada. Porque o autor da letra, geralmente fica escondido e não tem muita promoção. Eu estou...
declamar a letra, o cantor, e se eu tiver, e o pessoal me ajudar, dar o nome do autor da letra. Porque tem muita letra famosa, tem muita música que são famosas na voz do cantor. Mas antes dela chegar na voz do cantor, ela tem lá um autor da letra, o arranjo musical, quem fez a música. Claro que depois o cantor canta e se consagra. Claro que é justo também, mas também não é justo que as pessoas, os poetas que escrevem as letras, que mandam para os festivais, que depois é tocado nos rádios, não seja nominado, não seja pelo menos valorizado. Então é por isso que muitas vezes eu não faço questão de botar meu nome nas letras, até porque eu não sou um grande escritor, eu sou do meio para baixo, como diz o ditado. Mas tenho algumas participações e nisso eu me sinto satisfeito e realizado. Vocês vão ouvir a música então agora, Gurico, Passarinho, e depois Meu Tempo, com Daniel Barros. Toca, Silvio!

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1: 10 horas 25 minutos, 12 graus, segue tempo encoberto aqui em Vacaria e segue as promoções sensacionais. 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
3: 10 horas e 36 minutos.
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3: 17 graus.
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Bem, minha gente, estamos chegando ao final de mais um programa. Estamos agradecendo nossos patrocinadores, mais uma vez, a confiança que a gente tem aqui, né? E a participação. 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
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Bem, minha gente, vamos trazer para vocês agora para cantar duas músicas agora, que eu vou dar mais uma explicação para vocês. Não estou rasgando meu baixeiro, porque não é meu vídeo. Nós vamos tocar agora De Gaúchos e Cavalos. Quem canta é Walter Moraes e o Marcos Lima. Essa letra veio no festival, se eu não me engano, mas foi em 2010. Essa letra foi escrita aqui na frente da lareira, aqui no meu galpão, no mês de julho. O Atanásio chegou aqui e me disse que queria escrever essa letra falando um jinete, cavalos, que ele não sabia e eu sabia. Então a gente sentou, começamos a projar e a letra começou a nascer. Quando terminou a letra, ele disse, não, agora vamos escrever. A José Atanásio e Nilson Hoffmann, para nós botar no festival. Disse, não, Atanásio, eu fico agradecido, ajudei, participei, mas eu vou apresentar o festival. Não vai ser muito legal eu estar lá no festival como apresentador e vou dizer agora uma letra aqui, Gaúchos e Cavalo, do José Atanásio e do Nilson Hoffmann. Então, bota só teu nome, ficou bonito, né? Não me comprometi, e a letra está cantando. Só que eu tenho, né? Tenho essa satisfação, não é um orgulho, é uma satisfação de ter participado dessa letra. Muita gente não sabe que tem o meu nome, tem a minha participação, mas todo mundo sabe que quem sabe de jinetes, de cavalo, a memória é boa, é a minha ainda. Então, eu vou tocar para vocês, Gaúchos e Cavalos, com o Walter Lima e o Marcos Lima e o Walter Moraes. Tá bom? E depois nós vamos vir aí da última música do festival, No Tempo dos Orelhadores. Essa letra também que o Hermes Lopes me convidou para me ajudar, até porque eu me lembrava dos orelhadores, no tempo dos orelhadores, lá nos anos 74, 76, 78, que eu já estava aqui e já estava lá na cancha, já estava ajudando, inclusive, o pessoal lá. E aí eu me lembro muito bem deles, dos nomes, a gente participou da letra e participamos do festival. A minha participação foi essa. Os Peruquim veio aí, né, tia? O Guilherme, o Idalcir e o Oliboni cantaram bem, arranjaram a letra. A letra é do Hermes e minha, e tem a participação do Peruquim. E a música quem fez foi o Márcio Correia. Depois os Peruquim ali fizeram um arranjo, ficou bonito. Então nós vamos tocar pela primeira vez, hoje eu estou chamando no programa, No Tempo dos Orelhadores. E assim mesmo estou dizendo para vocês que foi um orgulho, uma satisfação poder participar. E o mais importante, que muita gente às vezes me pergunta, mas podia ganhar? Não, a gente não fez a letra com intenção de ganhar. A gente escreveu essa letra com a intenção de fazer uma homenagem aos orelhadores da época, de tantos nomes, de tanta participação, e o tanto que eles eram esforçados e arrojados, e o tanto que contribuíram para os nossos rodeios. Minha gente, eu estou aqui na Vacaria há 56 anos. Portanto, eu tenho essa satisfação, né, esse orgulho bom de ter participado de 20 e tantos rodeios.
20 rodeios só narrando. E tantos outros rodeios participando como posteiro, como radialista, como companheiro. Que eu adoro o nosso rodeio da vacaria. E acho que todo vacariano, seja por adoção, seja por nascimento, tem que se orgulhar do nosso rodeio. Tomara que sempre o povo de Vacaria tenha esse orgulho bonito do nosso rodeio. Porque em qualquer lugar que você vá, e eu já andei por aí trabalhando, narrando rodeio, quando se fala em Vacaria, a terra do rodeio. Foi também eleito pela Assembleia, né, pela Câmara dos Deputados Federais, a capital nacional dos rodeios. Então, nós temos tudo para bater no peito e dizer obrigado, Senhor, por ter nascido na terra dos rodeios. Tá bom, minha gente? Então vamos ouvir aí, então, né, Gaúchos e Cavalos, e no tempo dos orelhadores. E assim, vamos encerrando mais um programa, mais um saldo que vai. E como amanhã é o dia de São Francisco de Assis, vamos fazer assim como São Francisco fez. Senhor, fazei de mim instrumento de vossa paz. Quando houver ódio, que eu leve o amor. Quando houver discórdia, que eu leve o perdão. Aonde houver tristeza, que eu leve a fé e a alegria. Onde houver trevas, que eu leve a luz. Ó mestre, fazei com que eu procure mais consolar do que ser consolado. Compreender do que ser compreendido. Amar do que ser amado. Pois é dando o que se recebe, é perdoando o que se é perdoado, é morrendo o que se vive para a vida eterna. Que São Francisco de Assis, que nasceu na Itália, na cidade de Assis, e lá está sepultado, lá está sua basílica, de tanta peregrinação, de tanta gente rezando por São Francisco de Assis, protetor dos animais. Encerramos nosso programa civil deixando a paz de São Francisco para vocês e a bênção de São Francisco. E até sábado que vem, se Deus quiser. E a Miracle, que sou um homem de fé. Toca, civil!

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4: 10 horas e 59 minutos.
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0: 18 graus.
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1: Ok, estamos iniciando o nosso pré-jogo nesta manhã de sábado, Já convidando os nossos ouvintes, amanhã, domingo, tem eleição aí a nível geral, minha gente. E você vai acompanhar o trabalho da tua, da nossa Rádio Fátima, a partir das 7 horas da manhã. Mas o nosso pré-jogo, a gente vai tratar realmente de esportes, não é? 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Divisão de acesso, continua a divisão de acesso nesse final de semana, com as quartas de finais aí da divisão de acesso. Infelizmente, nosso Glória não conseguiu a classificação entre as 8 equipes e não participa dessa segunda fase da divisão de acesso. Mas, com o empate contra o Gramadense no final de semana que passou, o Glória se garantiu na divisão de acesso para o ano de 2027. Convidamos estar presente aqui nos estúdios da tua, da nossa Rádio Fátima, nesta manhã de sábado, o presidente do Glória, Décio Camargo, para a gente fazer uma avaliação, o que não deu certo, o que deu certo, realmente, como é que foi esse campeonato para o Glória. Presidente Décio Camargo, bom dia, prazer em recebê-lo aqui na nossa, na tua, Rádio Fátima, nesta manhã de sábado, presidente.
2: Bom dia, Bentão, bom dia, ouvintes, satisfação estar no programa de vocês. Pois é, Betão, a gente, este ano, não era...

0: foram subidores de time, né? Os times que passaram. Então, a intenção nossa era fazermos uma grande campanha, uma grande competição para subir no gauchão. Mas, infelizmente, acontece. E é da bola, né? Eu sempre digo, falo com os torcedores, né? A gente que vários patrocinadores, inclusive a gente também patrocina, também ajuda o clube financeiramente. Imagina se a gente que ajuda financeiramente, se a gente tem o planejamento de não, como dizer assim, de não chegar nas finais, não subir, né? Sempre a gente quer mais. Então, mas é como eu disse anteriormente, futebol é isso aí, a gente tem as melhores das intenções para fazermos uma grande campanha, não deu, mas paciência. Não temos que achar, claro, o balanço entre nós internamente, a gente vê os erros que cometemos, né? Mas, como eu digo, a gente vê os erros internamente, mas não se acha culpado. Eu digo sempre assim, num clube, do presidente ao roupeiro, a gente entra para fazer o melhor, e quando não dá, a culpa é do presidente ao roupeiro, não tem ninguém, não tem uma pessoa, como eu dizer, individualizada, assim, para que errou. Não, isso é uma coisa do clube, mas conseguimos permanecer na divisão de acesso, né? Hoje tem clube, Betão, tu que acompanha o futebol, tu sabe, não tem mais time fraco. Eu já digo assim no mundo inteiro, não tem mais, ninguém mais ganha no nome de ninguém, né? Então, basta dizer que vários clubes aí, por exemplo, Papafute, né, Guarani Venâncio, o próprio Gramadense, são clubes que não são tradicionais nessa competição e alcançaram vários pontos da tabela, né? Menos o Gramadense, então não é fácil, né? Mas é da bola. A gente vamos de novo fazer o planejamento para 2027, esperamos o apoio do torcedor, né, Betão? E eu achei muito bonito, aproveitando a situação do último jogo contra o Gramadense, o torcedor apoiando, né, Betão? Do começo ao fim. Isso é emocionante, isso é muito legal, sabendo a situação com o clube, mas não abandonando o clube. Isso aí a gente tem que citar como um fator muito positivo. Esse torcedor que está conosco nas horas boas e nas ruins. E esse torcedor, Betão, com certeza estará conosco o ano que vem, nos apoiando para fazermos um planejamento melhor, né? Contratarmos melhor e fazermos um benefício bem grande nessa competição que o Glória merece.
1: Até porque, não é? O Glória, ao longo da sua existência, desde 1983, no profissionalismo, não é? Ele apresentou maiores alegrias aos torcedores da Grande Vacaria, não é? Do que tristezas, não é? O Glória subiu em 1983 na terceira, segunda, 1988 subiu para a primeira, ficou anos ali na primeira divisão, em 2002 disputou, voltou de novo, 2015 disputou e voltou de novo sob o seu comando, né? Então, deu mais alegrias ao longo desse tempo para o torcedor do que tristezas, né? E o futebol é isso aí, é resultado, o futebol é resultado positivo ou negativo. Mas veja bem, nós conversávamos no intervalo juntamente com os demais colegas do jornalismo aí, né? Esse ano a divisão de acesso é uma primeira divisão do futebol gaúcho, pelas contratações que todas as equipes fizeram, Décio.
0: Justamente. Isso.
1: Pela folha de pagamento, pelo esquema todo, não é?
0: É. Disseste bem, os clubes que participaram, jogadores de primeira divisão, orçamentos, né, bem avantajados, né? Tu vê os orçamentos que tiveram vários clubes aí de primeira divisão. E isso tudo tornou uma competição excitante, né? Porque foi, a gente vê assim, os profissionais muito capacitados, né? Desde treinadores, a jogadores, a comissão técnica, né? Todos de primeira divisão, fisicultores, a gente acompanha, tudo profissionais de primeira divisão. É como tu disseste, é uma coisa que é legal participar disso aí. Então, como eu digo, os 16 clubes entram, todos entram para vencer, né? Para se classificar. Dois caem, os outros nos classificam para as quartas finais. Então, mas o que que vai se fazer? É o jogo, né? Não se pode desanimar. Eu que me conhece, Betão, tu também, eu não tenho terra arrasada comigo, sabe? Eu acho que não deve ter com ninguém também. Eu sempre digo nos vestiários, até nos resultados, quem não sabe que nós fizemos uma campanha que não foi boa, mas eu sempre tentava levar os jogadores, né? Estimular para jogos melhores, né? Melhores atuações, porque tem que ser assim, a gente tem que tentar motivar, ir para frente, quando não dá, e tem que ter paciência. A gente lamenta o que aconteceu, mas dias melhores virão, né? Não vamos perder a motivação. E o que mais leva a gente ter uma motivação, Betão, é

0: justamente aquela atitude que tu presenciou no último domingo, o torcedor incentivando sempre, incentivando o Glória sempre, sabendo a situação precária que nós nos encontrávamos naquele momento, mas o torcedor conosco sempre. Isso aí nos dá um ânimo muito grande para continuarmos em 2027 com um planejamento melhor, um planejamento mais cedo, inclusive, né? Para termos mais sucesso na competição.
1: Bom, presidente Décio, a respeito de contratação de jogadores, não é? Foram os treinadores, as comissões técnicas indicaram os jogadores, foi a direção. Como é que funcionou esse esquema de contratação de jogadores para esse ano, hein? Porque foram contratados jogadores que fizeram carreira, que eram de primeira divisão, jogadores que foram goleadores nas suas equipes, que fizeram um excelente campeonato em 2026 e que não deram, em 2025, e que não deram certo no Glória esse ano de 2026.
0: Justamente, falou. Quando eu fiz a apresentação, tu estavas lá, né, Betão?
1: Tava.
0: Na apresentação a gente até citei que era um Glória com aura de vencedor. Era esse o termo que eu usei pelos jogadores que estavam naquele vestiário naquele momento. E com certeza era o mesmo, né? Mas isso aí, a gente que tá no futebol, você até muito mais tempo que eu, né, Betão, sabe que isso aí é da bola. Tem jogador que dá certo num clube, não dá certo no outro, né? Que levam um clube no auge, no ápice da competição, e chega no outro clube e não consegue o mesmo sucesso. O que aconteceu? Nós tivemos vários jogadores bem sucedidos em outros clubes, no nosso não deu certo. Não deu aquela palavra, né, Betão, que a gente fala muito, liga, né?
1: Liga.
0: E não deu conosco, né? Porque, mas isso aí é exemplo. E vários clubes, até eu quero recordar contigo, Betão, o Grêmio de 1995, que teve aquele sucesso enorme com o Filipão.
1: Tá.
0: Né? Nós tínhamos Paulo Nunes, Jardel, vários que não deram certo, reserva dos seus clubes.
1: E vieram para o Grêmio e deu certo.
0: Para o Grêmio. É um exemplo que eu estou dando agora,
1: sim.
0: Assim. É para o Internacional, é para o Palmeiras, é para o Atlético. É geral, né? Isso aí. Então, é da bola isso aí, né? Então, tu pega um jogador que, do nosso tamanho, da competição, de divisão de acesso, tu pega um jogador, por exemplo, o Mira. Tô dando só exemplo. Esse Mira é um excelente.
1: Alisson Mira, centroavante.
0: É um excelente atleta. Ele foi goleador no Náutico, inclusive, né? De Série B, em vários times passou, foi goleador. Aqui não conseguiu, né? Então, nada contra o atleta, o procedimento do atleta. É aquela coisa que não deu liga, não foi bem. Futebol é uma coisa interessante justamente por causa disso, né, Betão? Porque tu, às vezes, tu cria uma expectativa no atleta de fazer sucesso, né? Ele não faz. Aí, algum que não tem tanta fama que vem, faz, né? Então, é da bola. Isso é da bola, a gente tem que entender.
1: Bom, presidente Décio Camargo, eu peço licença aos senhores, peço licença aos ouvintes, eu vou a um rápido espaço comercial, mas a gente volta no segundo bloco para falar ainda a respeito do Glória. Na divisão de acesso esse ano, não conseguimos a classificação entre as 8 equipes, mas muito esforço realmente da diretoria do Glória. 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Vamos ao espaço comercial, a gente volta em seguida.
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7: Onze horas e 15 minutos.
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3: 19 graus.
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1: Ok, nós estamos de volta dentro do nosso pré-jogo nesta manhã de sábado, conversando com o presidente do Glória, Décio Camargo. 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Presidente Décio, não é? Todos os jogadores já estão liberados, comissão técnica está liberada, agora já fez o acerto. Como é que fica essa situação? Alguns atletas tinham contrato até o final do mês de outubro. Como é que é essa situação agora? Como é que fica essa situação?
0: Sim, Betão, todos foram acertados, né? Deve ter dois jogadores que estão na concentração ainda esperando o momento da passagem para viajar para os seus respectivos estados, né? Onde vieram. Mas eles estão acertados, né? Esses jogadores E muitos, uma coisa muito bacana, Betão, como eu digo, tem atletas, quase a maioria, alguns foram à competição até setembro, como a competição terminou agora em setembro, tinham um contrato até outubro, muitos abriram mão até do último mês ajudando a gente. Isso é uma atitude elogiosa, né? Saraiva teve também uma atuação elogiável nos acertos, como sempre faz também, né? Então, isso foi muito bacana. Então, todos os jogadores, e nós temos essa vaidade, Betão, não vou dizer vaidade, não é bem o termo vaidade, mas de nós acertarmos sempre com os jogadores. Isso aí é uma atitude que o clube tem desde tempo que quando o Skill começou, e todos os presidentes que anteriormente tiveram, sempre acertaram o Glória. O Glória tem crédito em todo o estado, reconhecido na Federação Gaúcha, no sindicato dos jogadores, como um clube super honesto que acerta todos os seus salários com os jogadores. E não foi diferente esse ano. Foi os jogadores acertados, né? E estão livres para outros, para atuar em outros clubes e bola para frente, né? A gente agradece todos os jogadores que passaram conosco esse ano, que sigam a sua carreira vitoriosa em outras equipes, e nossos também, que a gente siga também o nosso trabalho nesse próximo ano.
1: Presidente Décio Camargo, Glória tem categoria de base, a Fava, não é? Glória é a Fava, não é? Não é o Glória que tem, mas é a Fava, não é? Que tem a categoria de base aí, e que são os jogadores treinam lá, ocupam as dependências do Glória. Inclusive, hoje sábado, o Sub-17, jogando no A2, vai jogar em Taquari contra o Pinheiros. Hoje à tarde é a partida única, oitavas de finais, partida única. Se passar, joga já as quartas de finais na próxima semana aqui em dois jogos daí. Então, hoje tem Glória a Fava, Sub-17 no A2 contra o Pinheiros em Taquari. O que que o Glória aproveitou alguns jogadores que vieram da Fava, do Glória a Fava, né? Na categoria de base, 3, 4 jogadores foram aproveitados. Para o próximo ano, qual é o planejamento que vocês têm para as categorias de base do Glória, presidente? O senhor tem mais um ano ainda como presidente do Glória.
0: Ah, não. A intenção nossa, Betão, é apoiar a categoria de base, né? Todas, Sub-17, Sub-20, né? Sub-15, vamos apoiar, eles usam a dependência do estádio, os gramados suplementares, eles têm o espaço deles lá, né? Eles vão usar também outra parte dos profissionais, né? Antes de começarmos a próxima competição do próximo ano, mas com certeza, né, Betão? Vamos apoiar, sim. Todo clube, né? Eu sempre digo, todo clube tem que apoiar a sua categoria de base, porque é o futuro do clube, né? Só uma pessoa que não é informada no esporte que possa fazer algo diferente, a não ser apoiar essa sua categoria de base. E o Glória não vai ser diferente, com certeza apoiaremos.
1: A respeito de contratações, quem é que fez as contratações esse ano agora? Foram os treinadores, foi a comissão técnica, como é que foi isso aí?
0: Não, foi um conjunto, Betão. Passou pelos treinadores que vieram, né? Passou pelo executivo, Beto Almeida, passou pelo Saraiva, por mim também, todos fizeram em algum momento escolheram os jogadores para o elenco, todos estão envolvidos, né?
1: Bom, não tem pouca gente trabalhando no Glória, está o senhor, está o Saraiva, está o presidente Skill, o Beto Almeida é funcionário do Glória, né? Não é pouca gente que está trabalhando, não precisaria de mais pessoas para colaborar na parte da direção do Glória, presidente?
0: Pode ser. Tu sabe, tu falaste bem uma coisa que eu estava... Eu, esse ano, tenho um planejamento, Betão. 2027. Eu tenho um planejamento, eu quero fazer uma coisa para... uma mobilização como nunca foi feita no departamento de marketing. É o meu grande sonho, Betão, esse ano. Eu estou formando várias pessoas, tenho convidado várias pessoas para fazer um departamento imenso de marketing. Muitas pessoas trabalhando. Isso aí vai arrecadar, quem é que não sabe, né? Que nós fizemos um aporte grande e bem significativo para uma competição. Então, eu já tenho contato com várias pessoas que são influentes e que têm essa capacidade de captar recursos. Eu vou ter reuniões várias com essas pessoas, já começando muito cedo, viu, Betão? Outro planejamento vai ser até o dia 5 de janeiro, prazo final, estou dizendo, mas depois das eleições já tenho contato com várias pessoas. Eu quero fazer um enorme departamento de marketing para captação de recursos em várias empresas. E nós vamos ter muito cedo isso aí. A gente não sabe quando começará a divisão de acesso, certo, né? Mas antes disso, a gente vai trabalhar muito cedo em pessoas para captar recursos, porque a gente tem que ter, né, um departamento atuante e muito forte para trabalhar nesse sentido. Porque tem empresas que querem ajudar, começaram esse ano já, nesse final, querendo ajudar. Então, esse departamento trabalhará intensamente, né, para captar esses recursos. E quero aproveitar agradecendo também, né, Betão, os apoiadores que tiveram conosco, apoiadores master, né, que tiveram conosco todos esses anos, agora também, né, que são importantíssimos no clube, né? Mas não é, faço até uma conclamação sobre isso aí, né? Não é só aquele, será bem-vindo o empresário, a empresa de qualquer tamanho, Betão, não é só aqueles, como eu digo, os grandes empresários de vacaria que estão nos ajudando, tem um grupo enorme que está nos ajudando, né? Mas aquele empresário que não é tão, que tem uma empresa de médio porte, esse empresário também é muito importante estar conosco também. Nós vamos ter uma venda de painéis muito cedo esse ano, né? E como eu digo, a parte, o fator positivo que eu quero fazer, o diferencial esse ano, Betão, vou dizer mais uma vez, é um departamento de marketing muito forte para recursos. Porque quem é quem não sabe? Se tu tem um aporte forte, significativo, tu terá uma equipe qualificada e com mais uma folga, assim, que eu vou dizer, no orçamento.
1: Já falando em equipe forte para o ano que vem, esse ano foi contratado o diretor executivo Beto Almeida. Para o próximo ano, vocês pretendem manter o diretor executivo remunerado ou um diretor de futebol remunerado para fazer as contratações, para trabalhar com o futebol? O que vocês pretendem? Qual é o planejamento que o senhor tem em mente para o ano de 2027, presidente?
0: Teremos, sim. Quem não sabe que a prioridade do Glória no momento do futebol é o futebol, né? Vamos, sim. Eu tenho, isso aí, o Betão falar, foi bem lembrado, né? Eu vou ter um contato com um gerente de futebol, importante, que vai cuidar dessa parte, atuante, muito atuante.
1: Quer dizer, já tem contato com essa pessoa?
0: Eu tenho contato com 3, 4 profissionais.
1: Certo.
0: A gente está analisando esse profissional, né? Para ter o contato bem cedo, inclusive. Daqui a um mês, ali por ali, já vamos ter esse profissional trabalhando intensamente, bem antes da competição, certo, para fazermos bem cedo, né? Porque quem não sabe, né, Betão, que o planejamento, fazendo o planejamento cedo, né, a margem de erro é bem menor, né, para você ter no elenco. E nós vamos ter esse profissional. Vai ser escolhido a dedo esse profissional para trabalhar juntamente, em parceria conosco, departamento de futebol, comissão técnica e com o treinador.
1: Uma pergunta e uma colocação que a gente faz aqui a respeito da imprensa, tá? Da imprensa de vacaria. A infraestrutura do Altos da Glória, nós da imprensa, o senhor sentiu também conosco lá, esses dias de chuva, de inverno, jogos à noite, no frio, esse negócio todo, nós necessitamos de acomodações. O que são as acomodações que a imprensa solicita? Gabines de imprensa. Existe algum projeto para a construção, para a colocação das gabines de imprensa no estádio Altos da Glória?
0: Então, vou te dizer.
1: Camarote, melhorar alguma coisa lá?
0: Tem, sim. Então, vou te
1: dizer. Então, me diga.
0: Coincidentemente, vou dizer um negócio para ti. Há 5 dias atrás, uma empresa me falou que vai patrocinar fazendo camarotes.
1: Camarotes.
0: Desculpa. Primeiro, gabines.
1: Gabines da imprensa. Gabines da imprensa.
0: E depois, como os camarotes, nós vamos fazer um planejamento dos camarotes. Porque tu sabe que foi um grande trabalho que o Flávio Borges fez. Né?
1: Fez.
0: Antigamente, dos camarotes. Que cada empresa. Eu também, muitos empresários adquiriram o espaço e com o valor do espaço foi feita a cobertura do estádio, né?
1: Certo.
0: Foi um grande trabalho, não podemos esquecer do Flávio da UCI. Então, como venceu, inclusive, os camarotes.
1: Passaram-se os 10 anos.
0: Os 10 anos vão ser novos. Mas, então, esse empresário, logo, logo eu vou divulgar. Ele vai patrocinar também gabines de imprensa. E a gente vai fazer também o compromisso que eu vou ter com vocês também. Vamos fazer aquela gabine de imprensa que vocês precisam, quem não sabe. Mas tudo, como eu digo, né, Betão? Tudo isso aí passa pelo aporte financeiro. Nós não tínhamos patrocinador para fazer isso, que é um momento de dificuldade. Mas nós vamos fazer isso com certeza, porque não é legal vocês ficarem lá, né, com o microfone de vocês, da imprensa, expostos até ali, né, junto ali, não tendo gabine para vocês. Vamos fazer isso, sim.
1: Bom, aniversário do Glória, 70 anos agora, no dia 15 de novembro. Existe alguma programação? Vocês estão estudando alguma programação para o dia 15 de novembro, quando o Glória completa 70 anos?
0: Estamos, sim, Betão. Esse ano nosso Glória completará 70 anos, né? 15 de novembro, 14 de novembro, data para ser feita. vai ser feito sim uma comemoração, com certeza, é uma data histórica, né? Ah, até o nosso querido, o tio Eugênio, como eu chamo, né? O tio Eugênio Marques está vendo muito isso aí, foi um dos fundadores do Glória, né? Ele batalha muito sobre isso aí, até vai ter um livro hoje, o lançamento do livro,
1: sim.
0: Hoje à noite.
1: Hoje à noite?
0: Hoje à noite lá no Glória.
1: Não estou sabendo isso aí.
0: É, vai ter o lançamento do livro. Ele está vendo, ele, na verdade, Betão, perdão, ele está vendo se tem a possibilidade de ser hoje ou depois da eleição.
1: Eu acho que é depois das eleições dessa. Porque até fui eu que fiz o... Bom, deixa assim. Alguma coisa eu fiz nesse livro aí.
0: É, com certeza.
1: Por isso que eu disse. Não, deve ser a semana que vem, então.
0: É, terá sim. É uma comemoração histórica, né?
1: É verdade.
0: E nós queríamos, não era nossos planos, não era nosso planejamento, não fazer uma competição forte e fazer uma briga para não cair, justamente nos 70 anos do Glória. Não era planos nossos. Mas é como eu digo, é dar bola, fazer o quê? A gente promete para o torcedor que dias melhores virão e tentaremos fazer um 2027 bem mais produtivo que esse ano.
1: Importante. Presidente Décio Camargo, planejamento. Você já começa, o senhor já falou que vai contratar um diretor executivo, um diretor de futebol aí, para planejar 2027, não é isso?
0: Isso mesmo, isso mesmo. Mas estamos em fase de análise, né? Vamos achar esses profissionais. Tem que ser profissionais que conheçam o mercado, principalmente, né?
1: Uhum.
0: Então, o mercado realmente dessa competição nossa, da zona de acesso. Jogadores que têm identificação com essa competição. E outra coisa também, que nós estamos trabalhando também, pensando já nisso, a gente que se envolve com o futebol, atletas mais novos também, né? Atletas que hoje é importante o atleta também, assim, né? Mais novos também, porque hoje a parte física exige muito disso também.
1: Presidente Décio Camargo, num minuto, qual é o recado que o senhor passa, deixa ao torcedor do Glória neste sábado, hein?
0: O que eu passo é o seguinte, primeiramente, Betão, um agradecimento, porque foi emocionante esse último domingo, o apoio do torcedor nessa hora tão difícil, né? Esse torcedor, como eu digo, várias vezes eu falei durante a semana que eu queria aquele torcedor que estava conosco atrás do caminhão de bombeiros, né, fazendo festa naquela noite de 5 de julho de 2015, aquele torcedor entusiasmado, feliz, estava no estádio nesse domingo, apoiando. Então, esse torcedor, muito obrigado. Esse é o verdadeiro torcedor que está nas horas boas e nas horas ruins com o nosso Glória. Isso aí que faz nos seguir em frente, entusiasmado. Muito obrigado, torcedor. A gente promete fazer um Glória melhor e dias melhores virão, com certeza. Trabalho não ficará sempre a nosso alcance para fazermos sempre melhor para o nosso Glória, que a gente é tão apaixonado. E muito obrigado a todos.
1: Obrigado, presidente do Glória, Décio Camargo, eterno presidente, eterno não, sempre presidente do Glória. Ele tem aquela frase que ele diz, a paixão voltou, e a paixão realmente voltou, e vai voltar em 2027 o nosso Glória querido, graças a Deus aí. 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Obrigado a todos, um ótimo final de semana. 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Grande abraço a todos.

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2: 3,69. 11 horas e 33 minutos.
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0: 19 graus.
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1: 11 horas e 37 minutos. 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
3: 19 graus.
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1: Saudamos a você que está sintonizado na tua Rádio Fátima, no tempo de ser igreja. É o programa da paróquia Nossa Senhora da Oliveira, Catedral de Vacaria. Iniciamos hoje com a Igreja no Brasil, o mês missionário 2026, com o tema Um em Cristo, Unidos na Missão. No evangelho deste final de semana, o filho enviado, jogado para fora da vinha e morto, simboliza Cristo, cuja entrega da vida dá testemunho da obediência que torna possível colher os frutos do reino. A pedra rejeitada é o próprio Jesus, que se torna fundamento firme e pilastra inabalável de um povo renovado, chamado a cultivar justiça e amor. Entremos com alegria neste mês da missão. Para a paróquia Nossa Senhora da Oliveira, hoje, batizados no santuário, às 14 horas tem 5 batizados e às 15 horas 3 batizados. Hoje, missa na catedral, às 18 horas. Amanhã, domingo, Monte Claro Imperial, 9 horas, como de costume, no Monte Claro, com 2 batizados. Amanhã na catedral, 10:15 e 18 horas. E o Terço dos Homens, amanhã, primeiro domingo, às 17 horas, em frente à imagem, aqui ao lado da catedral. Segunda-feira, o encontro com os novos ministros da Palavra e da Eucaristia, 19:30 horas. Este encontro será no Salão Pequeno da Catedral, aqui no estacionamento do IMEC. Também é o encontro em que faremos a entrega das opas, das vestimentas dos novos ministros e daqueles que irão renovar. Terça-feira, confissões dos catequizandos lá na comunidade do Monte Claro, às 18 horas. Próximo domingo, dia 11, é o dia da comunidade Nossa Senhora Aparecida do bairro Industrial. Festa na comunidade. 9 horas tem início com a procissão em frente ao esquio, aí na 116. Procissão motorizada até a capela, a nova capela. E lá faremos a bênção da imagem, a bênção da capela, a bênção do novo altar. É a celebração da ação de graças por tantas mãos. A comunidade tinha um lote e agora tem uma igreja construída sobre ele, graças às doações. Todo o material para construir a igreja foi doado. Somos eternamente gratos a todos os doadores e convidamos a todos os que puderem para que celebrem esta ação de graças em honra a Nossa Senhora Aparecida, a grande padroeira daquela comunidade, no próximo domingo, dia 11, com início às 9 horas. Amanhã, primeiro domingo, churrasco na catedral. Teremos carne de gado, linguiça campeira, galeto, cuca e maionese à disposição. Procure logo o teu churrasco, faça a tua reserva e celebre o dia de amanhã com a tua família, com o suculento churrasco, tradicional churrasco da catedral. Amanhã também é o dia que o Brasil todo está voltado para as eleições. São muitos os candidatos que nós vamos votar, né? A escolha para presidente, para senadores, para deputados. Então, o desejo é que todos possam ir às urnas com serenidade, viver intensamente esse espírito cívico, esse compromisso que temos, e que todos saibamos, então, respeitar a opinião que é diferente, que possa ser diferente da nossa. Todos têm o direito de escolha. Então, pense, reza, faça um bom discernimento, vote bem, mas não ofenda ninguém. Somos todos irmãos. A todos um abençoado final de semana. Fiquem com Deus e até o próximo sábado, neste mesmo horário, com a graça de Deus.
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2: Paz e bem para nós, freis capuchinhos. Celebrar a festa de São Francisco é uma alegria muito grande e um enorme desafio. Vou dizer alguma coisa sobre a palavra menor. Somos frades menores, capuchinhos. São Francisco compreendeu o evangelho de Jesus quando disse: entre vós não deverá ser assim. Quem quiser ser o maior, seja o servo de todos, seja o menor de todos. Ser menor é uma decisão. Não é só ajudar ou servir. É uma escolha interior de descer, de não buscar destaque, reconhecimento ou poder, mesmo fazendo muitas coisas boas. Muitas vezes, sem perceber, a gente começa a medir nossa vida pelo que faz ou pelo quanto é útil. Mas o evangelho nos chama a algo mais profundo: servir sem precisar aparecer. A minoridade não está no que temos ou deixamos de ter, mas no coração. É lutar contra o desejo de controlar, de ter razão, de ser visto como importante. Ser menor não é algo automático. É uma decisão de todos os dias que vai contra o nosso impulso de querer se afirmar e se colocar acima dos outros. Quando escolhemos ser menores nas pequenas coisas, escutar, ceder, ajudar, servir com simplicidade, já experimentamos uma alegria verdadeira e deixamos Deus agir mais livremente. Celebrar São Francisco de Assis é reconhecer um ser humano reconciliado e pacificado. E hoje de noite, o tema da novena não podia ser outro: com Maria e São Francisco de Assis, comunidades que buscam a justiça, a paz e a integridade da criação. E no final da celebração haverá a encenação do trânsito de São Francisco, ou seja, da sua morte e a passagem para a vida eterna. Ainda neste sábado temos a missa na comunidade São José, Monte Alegre dos Campos, 14h30, e missa na comunidade Nossa Senhora da Saúde, 16h, e a novena às 18h. No domingo, missa e batizados na Igreja Matriz, às 9h, e missa na Igreja Matriz, às 19h, terceira noite da novena. Quem estará presidindo a celebração será o Frei Francisco Pazinato, que foi pároco há alguns anos atrás aqui na paróquia da Fátima. E para a semana, a programação será a celebração da novena todas as noites, às 19h30. E pela intercessão da bem-aventurada Virgem Maria e de São Francisco, que o Senhor te abençoe e te guarde, volva para ti o seu olhar e te dê a paz. Em nome do Pai, do Filho e do Espírito Santo. Amém.
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3: Nossa fraterna saudação a você que nos acompanha aqui no programa Tempo de Ser Igreja, na tua Rádio Fátima. E agora nós iniciamos o espaço da paróquia Nossa Senhora da Glória, aqui de Vacaria, com a programação para hoje e para os próximos dias. Hoje, sábado, dia 3 de outubro, nós temos missa na comunidade Santa Terezinha, no quilômetro 4, às 16h. Também nós temos missa às 18h na comunidade Santo Antônio, no bairro Vitória. Amanhã, domingo, dia 4 de outubro, nós temos missa aqui na Matriz Nossa Senhora da Glória, às 9 e às 18h. Também nós temos missa na comunidade São Miguel Ramada, às 15h, às 3h da tarde. Durante esta semana, na quarta-feira, dia 7 de outubro, nós temos a missa aqui na Matriz às 16h, e depois o horário de atendimento de confissões aqui na Igreja Matriz, das 17 até às 19h. E nós aproveitamos já para convidar para a festa da comunidade Santa Terezinha do quilômetro 4, que será celebrada no próximo domingo, dia 11 de outubro, com a missa às 10h30 da manhã, depois também o tradicional almoço ali no salão da comunidade. Os ingressos já estão disponíveis com os festeiros e com o pessoal lá da comunidade. Também nós nos unimos à Diocese de Vacaria para convidar para a Romaria da Juventude, que acontecerá no dia 1 de novembro na cidade de Campestre da Serra. Por isso, também a nossa paróquia está se organizando para participar, disponibilizaremos de transporte para ir para a Romaria e aqueles que tiverem interesse podem buscar mais informações durante essa semana aqui na secretaria da nossa paróquia. Essa então é a programação da paróquia para hoje e para os próximos dias e que o bom Deus, por intercessão da Virgem Santíssima, abençoe a todos nós.
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4: Nossa saudação fraterna a todos os irmãos e irmãs radiovintes que acompanham o programa Tempo de Ser Igreja. Aqui quem fala é o Padre Pablo e falo da paróquia de Esmeralda e Pinhal da Serra. Neste fim de semana, no domingo, nós teremos somente missa no Santuário Senhor Bom Jesus, às 15 horas da tarde. Rezamos pelo bom êxito das eleições dos nossos representantes, que nós todos possamos votar com consciência. Recomendo que a gente não brigue por causa de político. E é isso aí. Um bom fim de semana a todos. Fiquem com Deus.
1: Hoje é o seu aniversário. Parabéns a você. Feliz aniversário. 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Viva intensamente este dia. Eleve ao bom Deus a ação de graças pelo dom da vida. Parabéns a você, aniversariante deste dia.
5: Parabéns a você, aniversariante do dia 3 de outubro. Em Campos Novos, Alain Fernando Belotto recebe os parabéns dos pais e dos irmãos. Em Esmeralda, Ederson Juarez Horenberg Pronobi recebe os parabéns da esposa Bianca e do filho Miguel. Em Campos Novos, Eli de Terezinha Pasquale recebe os parabéns da sua mãe e do seu filho. Em Vacaria, Hilda Basso Vicentim recebe os parabéns do esposo, dos filhos, genros e netos, Arthur, Letícia, Isabelle e Ana Luísa. Em IP, Irineu Afonso Bortolotto recebe os parabéns da esposa Clair, das filhas Carla e Eliane, do neto Vitor e dos genros. Em Antônio Prado, Jussara de Faria Camate recebe os parabéns do esposo Zulmiro e das filhas. Em IP, Nicolas dos Santos e Lioto recebe os parabéns do pai Ronaldo, dos avós Maria e Valdir e da tia e prima. Em Paraí, Priscila Pegoraro Riquete recebe os parabéns do esposo, dos filhos e netos. Felicidade a você, aniversariante. Receba o carinho da tua Rádio Fátima.
1: A você, querido aniversariante, que o bom Deus caminhe sempre à tua frente, firmando os teus pés, atrás defendendo do mal e do perigo, debaixo te sustentando na fragilidade, no medo e na dor, acima como a grande luz, iluminando e guiando. Que o Deus da vida te abençoe, Ele que é Pai, Filho e Espírito Santo. Amém.
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8: Louvado seja nosso Senhor Jesus Cristo, para sempre seja louvado. A minha cordial e tradicional saudação a todos os diocesanos da querida Diocese de Vacaria, a todos aqueles que passam aqui pela nossa região e nos acompanham por alguma das rádios distribuídas em nosso território e a todos aqueles e aquelas que nos acompanham pelas redes sociais. Aqui é Dom Silvio Guterres Dutra, bispo diocesano de Vacaria, que tenho esse compromisso com vocês de, uma vez por semana, compartilhar experiências importantes da nossa vida de fé na Igreja Diocesana, no Brasil ou no mundo inteiro. A cada sábado sempre é uma grande alegria poder compartilhar essas coisas. Começo hoje dizendo uma palavra de gratidão, uma imensa gratidão, pela realização da nossa 50ª Assembleia Diocesana de Pastoral. Foi uma assembleia jubilar, 50 edições das Assembleias Diocesanas de Pastoral. Desde que a Igreja Diocesana assumiu as intuições, os compromissos que vieram do Concílio Vaticano II, esse compromisso foi traduzido na experiência, basicamente na experiência das Assembleias Diocesanas, que davam sempre o tom da vida pastoral da nossa diocese, e dão até hoje da nossa diocese. Muito obrigado ao Padre Eliseu, que esteve à frente da equipe, que coordenou a realização da Assembleia. E na pessoa do Padre Eliseu, quero agradecer todas as equipes que se organizaram, que contribuíram, todas as pessoas que se dispuseram a colaborar com a Assembleia, as 410 pessoas em torno disso, nós queremos que foi a presença lá em Ibiaçá no último sábado, dia 26 de setembro. Muito obrigado de coração, que as próximas Assembleias, abrimos com, no ano que vem a número 1 das próximas 50, que sejam tão vigorosas, tão eficazes para a vida pastoral da nossa diocese, como foram as primeiras 50 assembleias. Estamos vivendo nesses dias a Semana Nacional da Vida, um projeto da CNBB que todo ano nos convida a refletir sobre a vida. Esse ano o tema da Semana Nacional da Vida é exatamente o sentido da vida. E o lema é: eu vim para que todos tenham vida e a tenham em abundância. Isso é de João, capítulo 10, versículo 10. Essa semana ela é sempre organizada considerando o dia 8 de outubro, que é o dia do nascituro. Mas a Igreja vem insistindo com todos nós e com a sociedade que o cuidado da vida se estende desde o útero da mãe até o final digno na idade avançada, ou por uma enfermidade que se espera ter na vida também. Não olhamos com bons olhos quem levanta somente a causa da defesa da vida no útero da mãe, se apresenta como contrário ao aborto, mas depois não se preocupa com a criança que nasceu, qual é o seu destino, qual é a sua situação, quantas crianças vivem na miséria, quantos jovens sem direitos nenhum, direito para poder levar uma vida digna, quantos idosos abandonados nos seus lares, vivendo na miséria. O verdadeiro amante da vida, o verdadeiro cuidador da vida, se preocupa com todo o ciclo da vida. Por isso que todos tenham vida e a tenham em abundância. Fiquemos atentos a essa reflexão e nos ajudemos mutuamente para que o amor à vida não seja ideológico, mas seja sincero e verdadeiro e que perpasse todo o percurso da vida, do nascimento, do útero da mãe, digamos melhor, até o fim digno da vida de cada um. Estamos às vésperas do primeiro turno das eleições, que acontecem amanhã, dia 4 de outubro. Para nós cristãos católicos, a eleição não é algo secundário, é um dever de consciência cidadã. A Igreja recomenda insistentemente que nós não nos omitamos na eleição, que nós não estraguemos o nosso voto, que nós marquemos presença, somos incentivados a estar presente, a fazer a nossa parte, a assumir a nossa corresponsabilidade com os destinos da nossa nação. É preciso saber que o que decidimos no domingo tem consequências na vida pessoal nossa, na vida de nossa família, da nossa comunidade e do Brasil inteiro. Por isso, não caiamos na armadilha de entrar no negativismo contrário à política, que quem faz a campanha contrária à política tem interesses mesquinhos para poder dominá-la. Nós precisamos participar, não deixemos de participar. Façamos conscientemente a nossa escolha. A Igreja não indica candidatos, a Igreja Católica não tem partidos, a Igreja Católica, inclusive, não permite que padres e bispos se candidatem, porque entende que padres e bispos devem acolher a todos e não escolher o partido, mas orienta para que os cristãos, baseado no Evangelho e na doutrina social da Igreja, escolham adequadamente a gestão do seu país e, acima de tudo, o futuro do seu país. Estejamos todos vivendo esse momento sagrado também de cidadania, escolhendo nossos candidatos para levarem adiante o projeto de Estado e de país que queremos. Temos um dia especial essa semana, juntamente com o dia do nascituro, dia 8 de outubro, é para nós dia diocesano de especial oração pelas vocações. Lembremos sempre de cada dia 8, porque é o dia de Nossa Senhora da Oliveira, de nós rezarmos de modo especial, a mais do que nós fazemos nos outros dias, por todas as vocações, vocações ao ministério ordenado, à vida consagrada, vocações à família, ao matrimônio e vocações a todos os serviços necessários da nossa Igreja. Temos na semana mais um retiro do CLJ, o 77º CLJ Momento, de 8 a 11 de outubro, aqui no Centro de Formação em Vacaria. Eu tenho a alegria de poder acompanhar esse retiro dos nossos jovens. E falando de jovens, quero lembrar mais uma vez, vou insistir sempre, até novembro, que nós estamos caminhando decididamente para a segunda Romaria Diocesana da Juventude. Vai se dar no dia 1 de novembro, em Campestre da Serra. Não só a juventude é convocada, mas todos os que querem e gostam de ver os jovens na igreja, caminhando com a igreja. Faltam 28 dias para estarmos em Campestre da Serra, com os jovens celebrando a segunda Romaria Diocesana da Juventude. Sejam todos bem-vindos. Sobre todos que me acompanharam neste momento, deixo as bênçãos de Deus, Ele que é Pai, Filho e Espírito Santo. Amém.
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10: Estimados ouvintes da Rede Tua Rádio, nossa saudação franciscana de paz e bem. Dia 4 de outubro, celebramos o dia de São Francisco de Assis, fundador da Ordem Franciscana e um santo muito querido e amado em todo o mundo. Lembramos que no mês de janeiro deste ano, o Papa Leão XIV proclamou 2026 o ano jubilar franciscano, celebrando os 800 anos da morte de São Francisco de Assis. O mundo de hoje, marcado por tensões, polarizações, crises ambientais e fragilidades espirituais, não é tão diferente daquele em que Francisco viveu. Por isso, o jubileu não é apenas memória, é profecia. Somos chamados a tornar-nos, à semelhança de Francisco, testemunhas de paz, instrumentos de reconciliação e sinais visíveis da misericórdia. Mas por que Francisco continua a falar ao mundo 800 anos depois? Ele é um ponto de referência para todos, especialmente para a juventude. Por isso, a juventude atraída por São Francisco, como os adolescentes e jovens do Tau 04, os freis jovens, nós franciscanos e franciscanas, estamos nesta missão. E quais os valores vividos por São Francisco que ainda encantam? A fraternidade. Um dos tesouros de Francisco sempre foi a fraternidade. São Francisco, o irmão de todos, o irmão universal, a todas as criaturas chamava de irmão e irmã. Outro valor, a paz. Homem de paz, contribuiu para a construção de uma sociedade pacífica. Também o cuidado da criação, da casa comum, do meio ambiente, da natureza, da ecologia. Francisco, um exemplo.

testemunho do santo, que chegou a acolher até mesmo a morte como irmã e pediu para ser colocado nu sobre a terra, como sinal de sua profunda comunhão com a criação. Francisco vivia agradecendo. Uma das maiores marcas de Francisco era sua alegria e gratidão. Agradecia por tudo, agradecia a todos, inclusive a quem lhe negava um pedaço de pão, um copo de água. Ninguém tira a paz de quem descobriu a verdadeira felicidade. Francisco, homem da paz e do bem, a vida dele ainda hoje inspira muitas pessoas no mundo inteiro. Que São Francisco nos inspire a tornar este mundo melhor. Também estamos caminhando rumo a 2028, ano em que celebramos os 500 anos de história da nossa Ordem Franciscana Capuchinha. Foi em 1528 que nasceu a Ordem dos Frades Menores Capuchinhos. Será uma ocasião privilegiada para dar graças a Deus e retornar às fontes do nosso carisma, os lugares das nossas origens. Francisco de Assis, uma figura capaz de falar às novas gerações e de oferecer respostas aos desafios do tempo presente. Francisco e Clara de Assis, que ainda jovens souberam acolher o Evangelho e se deixaram transformar profundamente pelo encontro com Cristo. O mundo de hoje continua esperando testemunhas confiáveis e novos santos e santas, capazes de encarnar o Evangelho de Jesus na vida cotidiana.

Senhor, abençoai nossa casa, nossa família, nosso alimento. Que nunca falte o pão nosso de cada dia às nossas mesas. E pela vossa bondade e misericórdia, derramai sobre nós a vossa poderosa bênção. O Senhor te abençoe e te guarde. Ele mostre a sua face e tenha misericórdia de ti. Volva para ti o seu olhar e te dê a paz. Por intercessão de São Francisco de Assis, Deus te abençoe. Em nome do Pai, do Filho e do Espírito Santo. Amém. Um ótimo final de semana, paz e bem.

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1: Meio-dia e 11 minutos.
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0: 20 graus.
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1: Alô, ouvintes, muito boa tarde. Sábado, 3 de outubro, ano 2026. Você está ligado, conectado no 90.5, a tua Rádio Fátima de Vacaria. Então, muito obrigado pela sua companhia. A partir de agora, vamos para mais um programa da Prefeitura Municipal de Campestre da Serra. A administração 2025-2028. Um grande abraço, um ótimo final de semana ao prefeito Tairo, ao vice Juliano, aos secretários e também à nossa querida comunidade de Campestre da Serra. Hoje, com muita alegria, nosso contato é com a atuante secretária de Agricultura, Kathleen dos Santos Sequinato. Alô, secretária, como está a senhora? Boa tarde.
2: Boa tarde, Vladimir. Boa tarde, ouvintes da tua Rádio Fátima. É um prazer estar aqui novamente. Tudo certo.
1: Que bom, prazer é nosso. Kathleen, temos vários assuntos importantes aí de interesse, especialmente aos produtores de Campestre da Serra. Mas começa o programa lhe perguntando, as chuvas, intensas chuvas dos últimos dias, trouxe consequências, prejuízos também aos produtores de Campestre da Serra? O que dizer neste momento, secretária?
2: Olha, Vladimir, infelizmente nós tivemos muitos problemas por conta do excesso da chuva que vem atingindo não só o nosso município, mas o estado inteiro, né, nesses últimos dias. E isso é preocupante para nós, agricultores, posso dizer assim, porque a nossa safra está iniciando agora, né? As brotações estão a todo vapor, mas o tempo não está colaborando conosco. Esse excesso de chuva faz com que as plantas não tenham tanta luz para acontecer a fotossíntese, então fazer uma brotação bonita, que tenha bastante flores para frutificar depois. Mas, infelizmente, não é só a chuva que vem atrapalhando nós, na safra que está por vir, né? Infelizmente, alguns dos nossos produtores sofreram com geadas nas últimas semanas também, algumas localidades, mais pontualmente, assim, tiveram prejuízos com a geada. Então, aquela brotação que estava iniciando, ela foi queimada com a geada. E isso interfere bastante, né, no que está por vir. Nós também tivemos episódios de granizo, em alguns lugares também específicos, mas tudo isso vai atrapalhando a nossa safra num todo, né? O que atrapalha o município, atrapalha os produtores que trabalham o ano inteiro para conseguir contribuir, ter uma safra legal, para ter uma vida melhor. E isso, ao invés de a gente ter uma expectativa boa de safra, a gente já fica apreensivo e vê que a safra não vai ser tão boa como a gente esperava. A questão do granizo, ele danifica não só para esse ano, né? Não é só essa brotação nova, mas também os galhos para os próximos anos. Então, é muito preocupante essa questão. E eu acredito, espero que não tenha mais esses episódios, mas infelizmente o que vem mostrando as previsões é que a gente venha a sofrer novamente com isso ao longo da safra que está por vir, né, Vladimir?
1: Secretária, em termos de prejuízos, chuvas, granizo e até geada em Campestre da Serra, quais as principais culturas, então, que foram afetadas?
2: Olha, primeiramente, então, nós temos problemas com a uva, com as frutas de caroço, as mais do cedo, digamos assim, pêssego e ameixa, que tem uma maturação mais precoce. O caqui também está tendo alguma prejudicação por conta de que ele está na floração, então esse excesso de chuva também vai prejudicar bastante a gente. Independente da cultura que a gente tenha plantado agora, na nossa região aqui em Campestre, ela vai estar sofrendo um dano significativo, porque as condições climáticas não são essenciais no momento para a produção de frutas aqui, né?
1: Exato. Agora, nesse sentido, cabe salientar que, embora os prejuízos, essa preocupação devido às chuvas, geada e granizo, as culturas diversificadas aí em Campestre da Serra também possibilita ao produtor que ele ameniza esses prejuízos aí, né, secretária Kathleen?
2: Exatamente. A maioria dos nossos produtores aqui, eles não trabalham somente com uma cultura, então eles têm um escalonamento de produção bem grande. E aí a gente percebe-se que uma cultura acaba escapando ou de uma chuva de granizo ou de uma jada, não estava brotado, e isso auxilia muito. E é o que a gente tem que fazer, trabalhar com escalonamento de produção para tu não estar dependente somente de uma cultura, né? A gente quer que todas as safras sejam boas, mas infelizmente nós estamos livres ali no tempo, né? E pode ser que venha a acontecer esses intempéries que vêm acontecendo ultimamente.
1: Bom, neste momento, os produtores devem ter algum cuidado aí, especialmente com o surgimento de doenças aí, Kathleen?
2: Exatamente. Eu gosto muito de falar disso, mas a questão dos nossos produtores rurais aqui de Campestre, todos eles são muito tecnificados e todos estão bem ligados quanto a isso. Os tratos fitossanitários já vêm sendo realizados rotineiramente para ter uma produção boa, mas é intensificado agora nesse momento porque as plantas estão machucadas, entram em estresse por conta de um granizo que acabou batendo nas suas folhas, enfim, numa geada que acabou queimando. Mas quanto a isso, continuar, né, os tratos que já vinham sendo feitos rotineiramente e ter uma atenção maior para a gente cuidar da planta, não só da produção, mas a planta, né, que é o nosso patrimônio que vai gerar renda para os próximos anos também.
1: Tá certo. Além daquilo que já lhe perguntei sobre essa situação das chuvas intensas, granizo e também geada, algo que a senhora gostaria neste momento acrescentar como orientação aos produtores de campestre, secretária?
2: Olha, Vladimir, no momento a gente depende muito do tempo, né? Nós estamos atentos às previsões climáticas do que está por vir, mas não tem como a gente, no momento, digamos assim, impedir que aconteça o que vem acontecendo. A ideia é que a gente continue cuidando das nossas plantas bem como é cuidado, né? Tentando fazer umas boas drenagens embaixo dos pomares. A gente sabe que a nossa região ela é bem acentuada, tem bastante declive, aclive, enfim. E isso, quando chega nas baixadas, vira um riozinho, né? E enquanto prefeitura, a gente faz de tudo para que a gente consiga escoar essas águas para um caminho que não interfira na produção de ninguém. Mas também a gente tem preocupação quanto às lavouras. Nós falamos das frutas, né? Por enquanto, mas nós também temos algumas lavouras aqui no município. Não só de grãos, mas também o pessoal que faz pastagem de verão, então, que está se preparando para fazer uma pastagem de verão, está se preparando para plantar um milho, para silagem, para o gado, a gente está tendo muita dificuldade de entrar na lavoura, fazer o preparo, fazer o plantio. Então, infelizmente, não é só a fruta que está sofrendo. O pessoal que trabalha com lavoura também está tendo atrapalho nessa época.
1: Tá certo. Outro assunto, secretária Kathleen, a nota fiscal eletrônica. Muitos produtores têm procurado, inclusive a Secretaria de Agricultura e de Campestre, para o encaminhamento. Mas esta é uma iniciativa do próprio produtor, não é isso?
2: Isso mesmo, Vladimir. Essa é uma preocupação que vem gerando bastante discussão dentro da minha equipe, porque é o seguinte: muitos produtores vão até a prefeitura, entram ali na sala da agricultura e eles querem que a gente faça a nota. O que que acontece? Nós, enquanto funcionários públicos, nós não temos autoridade de preencher a nota de um terceiro, porque é de extrema responsabilidade do produtor fazer o preenchimento. E é de responsabilidade dele também trazer os dados para o preenchimento dessa nota. Porque daqui a pouco, assim, Vladimir, um exemplo. Ah, eu estou passando aqui, vou pedir para o Vladimir fazer a minha nota. O Vladimir fez com todo bom coração para me ajudar e deu erro. Eu vou culpar quem? O Vladimir. Então, não. A nossa orientação é que o produtor pode ir até a Secretaria da Agricultura a qualquer momento com os dados que ele precisa para preencher a nota e nós vamos auxiliar. Nós não podemos. Agora a gente está usando o celular, né, para fazer essas notas eletrônicas, nós não podemos pegar o celular do produtor e dizer daqui que eu vou fazer para o senhor. Não. Vamos sentar um no lado do outro e eu vou lhe falando e o senhor vai fazendo. Porque assim, ó, Ladimiro, hoje nós estamos aqui para ajudar todo mundo, independente de quem for, nós ajudamos. E nós temos esse dever de ajudar todos, né? Mas a gente não pode se responsabilizar pelos dados de outras pessoas. Então, isso é muito importante que o produtor tenha atenção. Quando precisar de ajuda, nós estamos aqui para ajudar a qualquer momento. mas o preenchimento é de responsabilidade total do produtor. Assim como ela era preenchido no bloco de papel que a gente preenchia com a caneta ali, sempre foi o produtor que preencheu. No celular não é diferente. É difícil de fazer a nota? Pode ser que a primeira seja difícil, mas com orientação posso falar com firmeza com o que a minha equipe sabe, que já orientou muitas pessoas, a gente já fez cursos, a gente já fez cursos para produtores, a gente está preparado para auxiliar nesse preenchimento. Então, peço encarecidamente mesmo aos produtores que não venham querendo que a gente faça toda a nota. A gente vai auxiliar. Preenchimento é de responsabilidade do produtor.
1: Outro assunto, secretária Catherine dos Santos Sequinato. O governo do estado estabeleceu agora um imposto para os animais bovinos e bubalinos?
2: Exatamente, Vladimir. A partir desse ano, então, o Fundesa já existia, mas a gente tem, então, uma taxa em cima dos bovinos e dos bubalinos. Essa taxa, ela vai ser gerada em cima da última declaração de rebanho que terminou ali em maio, se eu não me engano. Então, se você declarou que tinha 10 cabeças de gado, tu vai pagar essa taxa, esse imposto sobre essas 10 cabeças de gado. E essa contribuição que o governo do estado instaurou agora, ela é a fim de fortalecer as ações de defesa sanitária animal, manter a vigilância, né, prevenção e respostas de doenças que possam vir a interferir nos rebanhos. Então, como a gente já comentou, os bovinos e os bubalinos entram nessa lista que tem que fazer o pagamento. O pagamento é feito por cabeça de animal, custa R$ 1,33 por animal. E como eu já falei anteriormente, ela é feita sobre a quantidade que é fechada ali na declaração desse ano. Mas e como que os agricultores vão fazer para pagar isso? Eles podem acessar o site do Fundesa, vai preenchendo os seus dados ali e no final gera uma guia. Mas caso alguém tenha dúvidas, pode ir até a Secretaria da Agricultura, que a equipe vai estar disponível para acessar o site, preencher os dados ali e emitir essa guia para pagamento. Lembrando que a gente tem até dia 30 de outubro agora para fazer o pagamento dessa taxinha. Então, tem prazo, tem que cuidar disso também.
1: Outras informações, algo a acrescentar no programa de hoje para os nossos produtores de Campestre, Kathleen?
2: Bom, Vladimir, não só os produtores, mas também a comunidade geral, né? Acho que todos já estão cientes de que nós estamos com a BR-116 interrompido o trânsito entre Campestre e São Marcos, mas avisar a quem esteja ouvindo e precise circular pela rota, nós temos o acesso à ponte do Corfe, que nós, desde que soubemos que a ponte estava interditada, nós demos uma atenção ainda maior. O pessoal da Secretaria de Obras está de olho a todo momento ali na nossa estrada entre Campestre e Criúva, no caso Caxias, né, para ter um bom fluxo de trânsito ali. Então, a nossa parte aqui de Campestre, que vai até a Ponte do Corfe, está tudo tranquilo. O trânsito está liberado, é uma via de acesso que a gente sai em Criúva, tem acesso à Rota do Sol, Caxias, São Marcos. E ainda tem uma outra rota por Antônio Prado, também, acaso quem precise frequentar São Marcos nesse período. A gente está de olho também nas estradas, tentando mantê-las o mais boa possível, porque a gente sabe que nesses tempos de chuva é complicado, é muita água, as estradas não dão contas, mas a gente corre todos os dias pelas estradas para ver como que está o andamento, até para não interromper o trânsito e tudo fluir bem.
1: Tá certo. Muito obrigado pela sua participação aqui no programa deste sábado. Um excelente final de semana e uma boa tarde, secretária Kathleen.
2: Muito obrigada, Vladimir. Um ótimo final de semana e que amanhã a gente tenha uma boa votação, né? Lembrando disso também. E foi um prazer falar contigo. Um abraço ao pessoal de Campestre também.
1: Ok, valeu. Esta foi a atuante secretária de Agricultura de Campestre da Serra, Kathleen dos Santos Sequinato. Segue a nossa programação. Vem aí o programa Pense Verde com a colega Fábia Schiller. Eu retorno daqui a pouco com o programa da Prefeitura Municipal de Esmeralda. Hoje vou falar com a psicóloga Débora Tereza Pinotti, que é a responsável pela saúde mental no município de Esmeralda. Muito obrigado a você que nos dá o privilégio de estar ligado, conectado com a tua Rádio Fátima de Vacaria.

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1: Meio-dia e 30 minutos.
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1: 21 graus.
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12: Olá, muito boa tarde para você. Estamos chegando aqui na tua Rádio Fátima com Pense Verde, um oferecimento de Cooperval, valores que crescem na cooperação. 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Você sabe que agora, durante esse período eleitoral, que está quase acabando, o nosso Pense Verde tem sido um pouquinho mais curtinho. E a gente traz para você muitos destaques, muitas informações na nossa edição de hoje. Esse é o nosso espaço de bate-papo, de informação, de conscientização sobre a conservação do meio ambiente. 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Pense Verde de hoje começa falando sobre os efeitos do El Niño. Um El Niño muito forte tem 90% de chance de ocorrer entre setembro e novembro. O fenômeno pode elevar as temperaturas, atrasar chuvas e aumentar o risco de queimadas no Brasil. A gente começa com a informação de Bianca Mingotti.
13: O Brasil tem 90% de probabilidade de enfrentar um episódio de El Niño muito forte entre setembro e novembro. A previsão é do Centro de Previsão Climática da Administração Nacional Oceânica e Atmosférica dos Estados Unidos e foi destacada em boletim do Instituto Nacional de Meteorologia, o IMET. Segundo o documento do IMET, as temperaturas devem ficar acima da média em quase todo o país. A região sul pode registrar chuvas acima da média histórica, enquanto as regiões Norte e Nordeste podem ter um trimestre mais seco. Na Amazônia Legal, a previsão é de chuvas abaixo da média em 9 estados, sendo Amapá, Roraima, Pará, Maranhão, Amazonas, Acre, Norte do Mato Grosso e nas áreas Norte e Central do Tocantins e Rondônia. As temperaturas também devem ficar acima da média em toda a região. O cenário preocupa porque o El Niño mais intenso pode atrasar o início da estação chuvosa na Amazônia Legal e no Pantanal. Na prática, a estiagem pode se prolongar durante parte da primavera, deixando o solo mais seco e a vegetação mais suscetível às queimadas. O boletim alerta ainda que eventos de El Niño mais intensos não significam necessariamente impactos mais severos. No entanto, eles aumentam a probabilidade de ocorrência desses eventos. O IMET reforça a necessidade de monitoramento contínuo das condições meteorológicas para identificar com antecedência áreas mais vulneráveis a secas, ondas de calor e episódios de chuva intensa. Com informações do IMET, Bianca Mingotti.
12: Obrigada, Bianca, trazendo por aqui para você informações no Pense Verde, um oferecimento de Cooperval, valores que crescem na cooperação. 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Ações de segurança reduzem acidentes no saneamento em 46%. A reportagem é de Eduardo Kowaleski.
14: A Corsã registrou uma redução de 46% na frequência de acidentes de trabalho nas operações entre 2023 e 2026, O reforço na segurança das equipes tem como objetivo avançar na expansão do saneamento com mais agilidade e eficiência. Para isso, a companhia ampliou capacitação, uso de inteligência artificial no monitoramento das operações, telemetria e drones para prevenir riscos. Entre as iniciativas está a campanha Escavação Segura, focada em evitar a realização de escavações sem contenção. O gerente executivo de Meio Ambiente, Saúde e Segurança da Corsan, Thiago Santos e Souza, avalia.
15: Desde que a gente começou o trabalho dentro da Corsan, em 2023, a gente já prospectava algumas tecnologias. O técnico de segurança chega na obra, ele já sobe o drone e faz uma análise à distância ali pelo drone, utilizando a ferramenta, para analisar comportamento, se todas as barreiras de segurança estão sendo implantadas. E depois disso, né, o drone desce e o técnico de segurança chega na obra já com toda a análise realizada. Então, através de vídeos, elas captam desvios que estão fora do padrão. Por exemplo, um colaborador sem capacete. Então, a inteligência artificial tem nos auxiliado nessa otimização.
14: A redução próxima à metade no número de acidentes também passa por outras duas mudanças: a descentralização das equipes de segurança do trabalho e o descomissionamento do gás cloro nas estações de tratamento de água. O gás foi substituído em todas as estações por geradores de hipoclorito de sódio, a mesma substância da água sanitária. A troca foi concluída em 2025 e impacta o resultado positivo em segurança, como explica Thiago.
15: Foi um investimento muito importante que a Corsan fez e a gente conseguiu descomissionar 100% da desinfecção por gás cloro. Quando a gente fala em segurança do trabalho, eliminar o risco é a melhor alternativa. A gente dedicava muito tempo, muita energia para preparar as pessoas em caso de vazamento, porque é um gás que ele é extremamente tóxico, sabe? E vazamentos em grande porte podem chegar a mais de 1.000, 2.000 quilômetros de distância. Era um risco bem importante que a gente conseguiu eliminar.
14: As equipes de engenharia de segurança foram regionalizadas para acompanhar as frentes de expansão. Com o aumento das equipes nas obras de saneamento, aumentaram também os diálogos diários de segurança, que chegam a 50 mil por mês nas equipes de colaboradores próprios e terceirizados. As iniciativas integram o Segurança 360, programa que amplia a atuação da Corsan na gestão de saúde e segurança e reúne ações voltadas à prevenção de acidentes. Agência Rádio Web, produção e reportagem, Eduardo Kowaleski.
12: Obrigada ao Eduardo, trazendo por aqui informações no Pense Verde, um oferecimento de Coperval, valores que crescem na cooperação. 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Vamos lá, o nosso Pense Verde de hoje fica por aqui. A gente deseja para você um ótimo final de semana. Nos encontramos no próximo sábado com muito mais destaques e informações. Paz e bem.
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24: Participação de luto e convite para enterro. A Lovato Prêmio Service, juntamente com familiares, participa o falecimento de Cláudio Nunes Mateus, Claudinho, com 78 anos de idade. Esposa Regiane da Conceição Mateus, em memória, filhos Ricardo, Eduardo e Elias. Noras Elisandra e Sandra. Netos Mariana e Derek. Amigos e demais familiares, ao noticiar o falecimento do seu ente querido, convido amigos e pessoas do seu convívio para participarem das homenagens que são prestadas na funerária Lovato Sala 2, sendo que as cerimônias religiosas e de despedida e último adeus terão início às 13h30 da tarde deste sábado. Em seguida, o féretro seguirá em cortejo para sepultamento no cemitério Santa Clara. Antecipam agradecimentos. Funerária Lovato, a vida é um lugar de memórias. Participou do falecimento de Cláudio Nunes Mateus, Claudinho, aos 78 anos de idade. Convite para a missa de primeiro ano de falecimento de Nelson Luiz Prandi. Já se passou um ano desde que nos deixaste, mas prosseguiremos lembrando com muito carinho e orgulho de ti e de tudo o que fizeste. A família convida para a missa de primeiro ano de falecimento de Nelson Luiz Prandi, a ser celebrada domingo, dia 4 de outubro, às 9 horas da manhã, na paróquia Nossa Senhora de Fátima. Antecipam agradecimentos. Convite para a missa de sétimo dia de falecimento de Jorge Luiz Alves da Silva. Faz 7 dias que sentimos imensamente tua falta. Estamos tristes pela tua ausência, mas ao mesmo tempo felizes e orgulhosos por Deus ter nos dado a graça de termos participado de uma parte de tua vida. Irmã Maria Aparecida da Silva Padilha, cunhado Osmar de Oliveira, sobrinho João Endres, filho e demais familiares do inesquecível Jorge Luiz Alves da Silva. Ainda consternados com tua irreparável perda, convido para a missa de sétimo dia do seu falecimento, a ser celebrada dia 4 de outubro, domingo, às 9 horas da manhã, na Igreja Nossa Senhora de Fátima. Antecipam agradecimentos.
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1: Meio-dia e 58 minutos.
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1: 1 hora e 1 minuto.
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1: 21 graus.
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0: parece, pelo menos a impressão que a gente tem, que o ritmo vai diminuindo, vai desacelerando. Para muitos acontece isso. Para outros, o ritmo ele aumenta também para deixar tudo em dia, aquele negócio todo de final de ano, uns vão entrar em férias, a gurizada lá em dezembro termina o período de escola. Aí a impressão que passa é que o ritmo, né, vai dando uma desacelerada. E sobre isso também eu quero falar com o Sérgio Poletto sobre essa questão, né? E também, eu acho que é importante a gente falar aqui, nesse período, em outras ocasiões, já falamos, é sobre a questão eleitoral. Amanhã, você, nós temos um compromisso gigante, gigante, né, de ir para as urnas e utilizar do nosso direito e também a nossa obrigação de votar e escolher quem, né, quais serão as pessoas que vão decidir os rumos do país nos próximos 4 anos. Quando falamos de deputados, governadores e também o presidente da República, tirando destes 4 anos a questão do senador, que aí é 8 anos. Mas, enfim, são as pessoas que vão dirigir o país nos próximos 4 anos. Sérgio Poletto, seja bem-vindo, uma ótima tarde, como é que você está?
1: Boa tarde, Bonese, boa tarde a todos aqueles que nos acompanham. Quer dizer, mais uma semana virada aí, virada a limpo, tirado a limpo,
0: é,
1: né?
0: Isso aí.
1: Mas tu falava aí que agora é hora de desacelerar. É que nem um carro, né? Quando tu vai para estacionar, tu vai tirando o pé para ele reduzir a velocidade.
0: É, até porque se for diferente da zebra, né?
1: Da zebra, né? E a mesma coisa é assim, a partir de outubro, novembro, aí a gente começa a desacelerar um pouco, né? Começa a diminuir também as próprias atividades, apesar que tem muitas coisas que aceleram as atividades para realizar aquilo que a gente não fez durante o ano todo, tem que fazer agora nos últimos meses, né, Bonese? Mas, assim, na expectativa também, nesses últimos meses agora do ano, principalmente outubro, novembro e dezembro aí, justamente naquilo que tu comentava, né? Porque nós temos amanhã um processo eleitoral e que é muito importante para nós aqui no Brasil, Estado, região, Brasil, enfim, de nós escolhermos aí os próximos administradores, né, do nosso país. Então, a gente tem a responsabilidade e o compromisso. Como diria antigamente, nós temos a foice e o machado na nossa mão, né? Se nós preparar bem a ferramenta, nós vamos ter um roçado caprichado. Agora, se nós não preparar as ferramentas, o nosso roçado para os próximos 4 anos vai ser desastroso, né? Então, claro que aqui a gente sempre tem o cuidado de não citar partido nenhum, candidato nenhum, né? Por mais que tem muitos sindicatos, tem muitas lideranças sindicais aí que coloca lá a logo de certos partidos, de certos candidatos no peito e sai fazendo campanha. Nós aqui já optamos essa outra forma, né, de só alertar os nossos associados, aqueles que nos escutam, realmente de ver. Eu acho que todo mundo tiveram até na última quinta-feira a oportunidade, através da campanha, né, através das redes sociais, através também da televisão, da rádio, aí a propaganda política, né? Apesar que muitas delas foram só agressões e ataques, né? Que poucas propostas também conseguiram mostrar. Mas mesmo assim, eu acho que deu para a gente ver aí quem é os candidatos, tanto para deputado estadual, para federal, para senadores, para governador e para presidente da República, que a gente pode confiar o nosso voto, que amanhã a gente tem a oportunidade de ir lá e bater na máquina lá e colocar os números lá que a gente escolheu para votar, o voto de confiança que a gente tem. E uma coisa que a gente sempre tem dito aqui é de que a gente olhe um pouco também o passado desses candidatos, né? O que que fizeram, o que que estão fazendo, se realmente tem alguma coisa que contribuiu, né? Ou estão contribuindo para as comunidades, para a sociedade, para a gente que é trabalhador, o que que realmente fizeram até agora? Porque depois não adianta bater na porta ou dizer, bah, votei mal mais uma vez, ou eleger

0: Estamos mal mais uma vez. Então, amanhã é o dia certo para a gente escolher e fazer a escolha certa.
1: É isso aí, uma responsabilidade gigante, mais uma vez. Eu não sei, Sérgio, quando falamos aí de campanha eleitoral, talvez a nossa região, mas não está empolgante, né? A gente vê nas ruas, não vê muita coisa assim, né? Diferente de outras épocas, né? Eu não sei se a minha percepção, pelo menos.
0: É que existe, né, Bonese? Existe eu diria assim, esse ranço político entre direita e esquerda, esquerda e direita. Então, muitas pessoas se fecham também, né, para daqui a pouco não arrumar encrenca, não arrumar briga, não ofender ninguém, né, porque uma vez tu ia em certos lugares, tu via, por exemplo, debate entre as pessoas, eu acho que esse é o melhor, coisa, mas assim, um debate sadio. Hoje, por exemplo, se tu vai falar qualquer coisa, ou tu é da extrema direita, ou tu é da extrema esquerda, então... Acho que muita gente também se abstém a fazer esse tipo de trabalho, né? Ou mesmo fazer divulgação de material, ou mesmo nos carros, né? Tu não vê muita propaganda e coisa. Acho que um pouco por isso, assim, para não dar de cara também, dizer, eu torço para o lado A, B ou C, também para não dar muito, né? Para não marcar muito. Eu acredito que seja um pouco isso também, né, Bonese? Mas a expectativa é de que, e tomara, né, de que quem vença a eleição a partir de amanhã, claro que eu acho que, não sei, mas eu não tenho acompanhado muito aí, não vi muito resultado de pesquisas mais recente agora, mas se houver segundo turno também e tal, que vença o melhor, né, e que o que vencerem, tanto para deputado, senador, enfim, governador e presidente, possam fazer coisas boas para o país, né? Eu acho que é isso que a gente precisa torcer, é isso que a gente precisa trabalhar, e a gente como entidade sindical, como federação também, independente de quem for eleito, a gente vai ter que trabalhar junto e tentar buscar e manter os direitos que a gente tem e sempre melhorar os direitos que a gente conquistou até agora através de muita pressão, de muita luta, muitas viagens, enfim, como a gente tem conseguido, porque seja quem for os eleitos, esperar sentado de que esses direitos caia do céu, geralmente não vai acontecer, independente de quem for eleito.
1: É luta, né, Sérgio? É constante. Independente de quem esteja atrás da porta, tem que ir lá e bater, entrar e fazer as reivindicações.
0: Eu ouvia tempos atrás de um político eleito dizendo o seguinte, que não vá pensar que sem pressão o trabalhador, as pessoas consigam alguma coisa, né? Que se não fizer o chamado bafo na nuca, não sai nada. Esperar pelo político que faça de boa vontade, não faz. Então, por isso que a gente diz, independente aí de quem for eleito amanhã, a pressão nossa vai existir sempre. Como acontece aqui em Vacaria também, né? E todos os prefeitos que já passaram, vereadores que já passaram, aqui nós sempre cobramos, secretários também, a gente sempre cobrou, independente do partido que for. E esse programa sempre teve o objetivo, e tem o objetivo sempre, de elogiar as coisas boas e de criticar as coisas ruins, independente do partido que for.
1: Tudo bem, Sérgio, antes de irmos para o comercial, tem aí um minuto e meio, algum recadinho antes aí?
0: Eu acho que só pedir mais uma vez, claro, que lá no fundo do íntimo da gente, né, do intuito da gente, a gente sabe, né, cada um que vai na urna, a gente tem o desejo, o gosto da gente. Agora, como instituição, dizer mais uma vez, quem for eleito, a gente vai trabalhar junto e vai pressionar da mesma forma que a gente pressiona no dia a dia para que as conquistas venham até os trabalhadores assalariados, agricultores familiares e pecuaristas familiares também.
1: Muito bem, Sérgio, fazer o seguinte, vamos atualizar os comerciais e em seguida a gente volta neste primeiro programa do mês de outubro. É um instante só.

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2: Uma hora e 16 minutos.
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0: 22 graus.
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0: do STR de Vacaria e Montes Capões. Hoje é sábado, é dia 3 de outubro de 2026. Lembre-se, estamos batendo nessa tecla no programa de hoje. Amanhã é dia de votação, desde as primeiras horas da manhã até as 5 horas da tarde a votação, né?
1: Exatamente, é das
0: 8, se não me engano.
1: 8, 9 horas, não sei.
0: Eu não posso garantir agora a questão do horário de início, mas é do início da manhã.
1: Isso.
0: Mas o final é 5 horas da tarde.
1: 5 horas.
0: Previsão, acho que o pessoal quer já entregar o resultado, pelo menos no estado, quando é 7, meia, 8 horas da noite, está resolvido, né?
1: Hoje, da forma que é tudo online e tal, acho que mais tardar 8, 9 horas da noite aí já tem o resultado, inclusive.
0: No país, talvez. Por conta dos fuso horários, tem alguns estados que é diferente.
1: Que é uma hora, tá, né?
0: Vamos considerar que 10, 11 horas da noite está resolvido no país também.
1: Já tenha também. Hoje,
0: impressionante isso, né?
1: Tecnologia é fora de série.
0: Eu era criança quando tinha as informações do resultado das eleições que ia para contagem de votos. E aí demorava dias isso.
1: Tu sabe que teve um período, Bonesi, que eu fui fiscal de contagem de votos aqui em Vacaria. Rapaz, e tu tinha que ficar atento. Hoje eles dizem que porque existe fraude na eleição. Mas quando era por cédula, rapaz, se tu não ficasse atento aí, por exemplo, lá era o número 2, mas era parecido com o número 1. Se tu não ficasse atento aí, os caras te comiam o voto do vereador, sei lá o quê, né, para deputado também. Então tu tinha que ficar atento como fiscal em cada mesa escrutinadora aí, porque os caras te comiam os votos, né? Eu fui duas eleições aqui em Vacaria, eu fui fiscal de mesa escrutinadora, mas tu tinha que ficar de olho ali. E ali virava, às vezes, dia e noite direto contando o voto. Né, chegava a urna, tu abria, conferia lá quantos tinha votado, tinha que conferir se tinha tanta cédula e tal. Era uma trabalheira do cão, né? Então imagina uma cidade tipo São Paulo, por exemplo, quantos dias levaria hoje para contar os votos de uma eleição assim?
0: Naquela época, você que então participou desse processo efetivamente, então a primeira pessoa fazia uma contagem, depois tinha uma recontagem também, como é que funcionava isso?
1: Na verdade fazia assim, chegava a urna, né? E aí chegava a lista dos votantes. Digamos que na urna número 40, tinha 200 eleitores, votaram 150. Tinha que conferir 150 assinaturas, né? Abria a urna, tinha que ter 150 cédulas. A partir daí os escrutinadores começavam a separar as cédulas. Tinha lá para prefeito, por exemplo. Prefeito, dois candidatos, aí iam separando os votos primeiro para prefeito, aí depois começavam a contar para vereador. E aí imagina as pessoas que tinham dificuldade para fazer os números e tal, e aí se o cara não era atento ali, os caras comiam o voto ali na... Né? Aí sim tinha sacanagem na contagem dos votos. Eu lembro que uma vez eu estava numa urna, e aí a gente tinha certeza que naquela urna tinha voto para um candidato a vereador e não apareceu nenhum. E eu pedi a recontagem, na recontagem apareceu 5 votos daquele vereador naquela urna. Então tinham comido 5 votos para aquele vereador. Né? Então aí sim tem sacanagem. Hoje, bom, não sei se tem fraude na urna eletrônica ou não, eu até acredito que não. Mas naquela época... Mas era, se tu quisesse passar para trás algum vereador, era tranquilo demais. Era tranquilo demais.
0: Tudo bem, então amanhã, dia de votação, pessoal. Sérgio, algum recado, agenda, destaques da semana?
1: Olha, eu acho que só colocar, né, Bonesi, dos cuidados que o pessoal da agricultura familiar precisa ter também com relação a essas chuvas, né? Aí a questão dos tratamentos, os tratos culturais, enfim, quem vai usar máquinas agrícolas, tratores, cuidado, né? Muito cuidado. Nós estamos num período aí de tratos culturais aí para não correr risco, acidentes, enfim, né, Bonesi? E a agenda essa semana que nós estamos terminando aí, nós tivemos na segunda-feira uma reunião do Conselho do Turismo aqui de Vacaria, que o sindicato foi incluído. Na terça-feira foi retomado, então, o Comitê de Inclusão de Pessoas com Deficiência Física aqui em Vacaria. Então, a Anitta vai participar representando o sindicato, tanto eu como a Vanderlei, agora nossa vice-presidente também, vamos estar participando. Então, esse é um comitê de inclusão das pessoas com deficiências físicas, com, enfim, é um trabalho que vinha sendo feito aí, juntamente com o INSS, com as entidades, e agora foi retomado também. Quarta-feira, reunião do Sereste. Na quinta-feira, nós tivemos uma reunião das entidades que organizam a Feira de Pequenas Frutas. E ontem, sexta-feira, então, uma reunião do IBGE aqui, que vai tratar sobre o censo agora, a partir dos próximos meses, a partir do ano que vem, em todo o Brasil. Para a próxima semana, Bonês, nós temos apenas na quinta-feira de manhã a reunião do Conselho Municipal do Meio Ambiente aqui em Vacaria, pelo menos por enquanto na agenda. A questão dos avisos, dizer que o ITR e o CCIR encerrou o prazo no último dia 30, agora na quarta-feira passada, né, Bonese? Mas quem quiser fazer ainda e não fez, pode ser feito, mesmo com multa, né? Poderá ser feito. E dizer que o Jefferson está com os dias aí de atestado, né? Mas mesmo quem gostaria de conversar com ele, então poderá ligar, enfim, entrar em contato com ele, que mesmo assim ele estará atendendo os dias de casa. Fez uma pequena cirurgia aí no joelho, né? Mas está tudo tranquilo, dizer que poderão entrar em contato com ele, mesmo assim estará atendendo. Era isso, Bonese.
0: Deu para os cocô?
1: Desejar a todos, então, um bom final de semana, boas eleições, né? E a gente volta aqui, então, no próximo sábado, nós teremos convidados especiais, que é o pessoal da UERGS aqui de Vacaria, que eles têm um projeto que será aí um trabalho que eles vão fazer aqui voltado aí ao UERGS, voltado à agricultura familiar e tal. Então, eles estarão aqui no próximo programa de sábado que vem. E aí vão trazer também o resultado das eleições,
0: verdade,
1: né? Para ver se os nossos candidatos da região aí despontaram aí na fileira.
0: Era bom
1: precisaria.
0: Que pudéssemos novamente ter Vacaria um candidato eleito, tanto para federal quanto para o estadual.
1: Exatamente, seria muito importante. Nós estamos perdendo muitas verbas, especialmente na área da saúde, em função de nós não termos representantes nossos aqui de Vacaria.
0: E temos candidatos, então daqui a pouco você pode pensar sobre isso, né?
1: Exatamente.
0: E eleger, quem sabe, todos eles.
1: Com certeza.
0: E daí, viu? Voto para isso
1: tem. Tem voto.
0: Tá bom? Deu pro soco. Acabou que era doce o programa, agora só sábado que vem.
1: Uma boa tarde a todos e um bom final de semana.
0: Deus abençoe a todos. Boa tarde.

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3: Uma hora e 27 minutos.
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3: 22 graus.
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8: A Prefeitura de Pinhal da Serra informa que a partir do dia 5 de outubro estará disponível uma linha de transporte com destino aos municípios de Esmeralda e Vacaria, com viagens realizadas às segundas e sextas-feiras. As informações completas sobre horários, itinerário e valores estarão disponíveis nas redes sociais da Prefeitura. 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Lembrando que o agendamento é obrigatório e deve ser realizado com antecedência mínima de 8 horas. De Pinhal da Serra, Emily Duarte, para a Tua Rádio Fátima.
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3: Uma hora e 30 minutos.
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10: 22 graus.
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15: Alô, ouvintes, muito boa tarde, sábado 3 de outubro. Estamos retornando aqui na programação da tua Rádio Fátima, agora com o programa da Prefeitura Municipal de Esmeralda, administração 2025-2028. Alô, prefeito Ailton! Vice Marcelo, secretários da atual administração, grande abraço, ótimo final de semana a vocês e também um ótimo final de semana e um grande abraço à nossa querida comunidade de Esmeralda, que sempre está em nossa companhia. Hoje, com privilégio, a presença então aqui no programa da Prefeitura da psicóloga Débora Tereza Pinotti, que atua na Secretaria de Saúde, principalmente na área da saúde mental. Alô, Débora, satisfação, como está a senhora? Boa tarde.
16: Boa tarde, Vladimir. É uma satisfação estar aqui na Rádio Fátima, podendo conversar com os ouvintes sobre um tema tão importante que é um trabalho em rede e a saúde mental do nosso município.
15: Bom, para começarmos então nosso programa, Débora, o que significa na prática trabalhar com uma rede intersetorial dentro de um município?
16: Bom, trabalhar com uma rede intersetorial significa compreender que muitas das situações que chegam até nós, os serviços públicos, então, não podem ser resolvidas por apenas um setor. É necessário que a saúde, a assistência social, a educação e os demais serviços possam dialogar e construir estratégias conjuntamente. Na prática, Vladimir, isso significa compartilhar responsabilidades, fortalecer os encaminhamentos e buscar um olhar integral para cada situação, respeitando sempre os limites éticos e profissionais de cada área. Quando os setores conseguem trabalhar de forma articulada, conseguimos evitar que a pessoa fique circulando de um serviço para o outro, sem encontrar uma resposta adequada para sua necessidade. Então, a rede, ela permite justamente que cada setor contribua com seu conhecimento e com sua responsabilidade, construindo um cuidado mais integrado.
15: Correto. E como acontece, então, Débora, as reuniões da rede intersetorial aí no município de Esmeralda? E na sua visão, qual a importância desses encontros para os serviços?
16: Então, aqui em Esmeralda, as nossas reuniões de rede intersetorial vêm acontecendo já há muito tempo, tá? Elas acontecem de forma periódica, reunindo representantes de diferentes setores envolvidos no atendimento e no acompanhamento das demandas da população. Esses encontros são mensais, tá? São espaços de diálogo, discussão e construção coletiva. É um momento onde nós profissionais podemos ver cada situação que necessita de articulação entre os diferentes serviços, pensar nos encaminhamentos necessários e possíveis, estabelecer estratégias conjuntas. A importância disso tudo está justamente em fortalecer a comunicação entre os setores, Vladimir, porque muitas vezes uma situação pode ser complexa, mas quando diferentes profissionais conseguem ter olhar para aquela situação todos juntos, a gente consegue ampliar as possibilidades de intervenção. Existe também um aspecto muito importante nisso, que essas reuniões ajudam a fortalecer os vínculos entre nós, né, os profissionais, e a compreensão que cada serviço tem um papel dentro dessa rede de cuidado. Qual é o seu papel, no caso?
15: Tá certo. E quando falamos, Débora, especificamente então em saúde mental, de que forma esse trabalho conjunto entre os diferentes setores contribui para o cuidado da população de Esmeralda?
16: Bom, a saúde mental, ela está presente em todas as fases da vida da gente, né? E ela também está relacionada com o contexto familiar, social, escolar e de trabalho. Por isso que o cuidado não pode ficar restrito somente ao consultório ou somente ao serviço de saúde. Por exemplo, assim, ó, uma criança, ela apresenta uma dificuldade lá na escola, mas também pode estar relacionado com o contexto familiar. Um adulto está enfrentando um sofrimento emocional, né? Determinada fase da vida dele. E é uma situação social que às vezes ele está passando, tá? Uma pessoa idosa, já num outro instante, pode precisar, além do acompanhamento de saúde, um suporte na assistência social ou da família. Então, quando esses setores se conversam e trabalham conjuntamente, a gente consegue ter um olhar da pessoa de uma forma mais integral e não apenas no problema que ela vem apresentando naquele momento. Isso vai fortalecer a prevenção e o acompanhamento e a continuidade do cuidado. Ou seja, na saúde mental, especialmente essa articulação, ela é fundamental porque muitas vezes precisamos construir estratégias que envolvam mais de um serviço e mais de um profissional.
15: Bom, Débora, saindo um pouco da realidade do município de Esmeralda e olhando mais para a região, lhe pergunto então, o que está acontecendo atualmente em relação à saúde mental na região dos Campos de Cima da Serra?
16: Então, nos Campos de Cima da Serra, estamos vivendo um momento muito importante de fortalecimento, de regionalização do trabalho em rede. Ou seja, nessa perspectiva, né, que a gente está falando, temos o projeto Saúde em Redes, tá? Que são estratégias de fortalecimento da regionalização, da gestão e do cuidado em rede dos municípios como o nosso, de pequeno porte, que busca apoiar os municípios e as regiões na organização dos processos de gestão, governança e cuidado, favorecendo a integração mais efetiva das redes macro-regionais do SUS. É um projeto colaborativo desenvolvido no âmbito do PROAD SUS, com participação do Hospital Sírio-Libanês e do Hospital Alemão Oswaldo Cruz, junto às regiões previamente selecionadas. Quer dizer, a gente passou por toda uma seleção antes, tá? Para nós, enquanto municípios de pequeno porte, essa proposta é especialmente importante, porque ela possibilita fortalecer toda a capacidade de organização local, como funciona, né, o trabalho, e ao mesmo tempo ampliar a articulação regional. Na área da saúde mental, que foi o tema que foi escolhido, né, essa lógica de trabalho em rede é fundamental, porque muitas demandas precisam ser acompanhadas de uma maneira compartilhada entre os diferentes serviços em determinadas situações, entre diferentes municípios. Portanto, estamos falando de uma construção regional que busca fortalecer a organização de rede e qualificar o cuidado oferecido à população toda dos Campos de Cima da Serra.
15: E nesse momento, então, o que podemos esperar dessa nova perspectiva de trabalho regional na área da saúde mental e que ela também possa representar como algo positivo ainda mais para a população de Esmeralda, na sua avaliação, Débora?
16: Podemos esperar que esse seja um processo de maior integração, organização, qualificação do todo o cuidado, tá? O projeto Saúde e Redes é maravilhoso, ele trabalha com uma metodologia participativa baseado no acompanhamento sistemático de ações planejadas, na análise de resultado e na construção conjunta de soluções. A gente tem encontros onde a gente está sempre nos planejando, acompanhando o que está sendo realizado, identificando o que precisa ser ajustado para tomar as decisões de uma forma coletiva, tá? Um dos instrumentos importantes nesse processo é o monitoramento, tá? Que utiliza indicadores e evidências para verificar se aquilo que foi planejado está efetivamente acontecendo e quais ajustes são necessários. Também existe a proposta de estimular a utilização de ferramentas de gestão de projeto na rotina, no caso dos profissionais, fortalecendo a capacidade dos municípios de acompanhar suas ações e resultados. E para a população, o resultado esperado é o fortalecimento, né, de tudo, de uma rede de atenção mais articulada, com melhor organização dos fluxos e maior integração entre serviços, como eu já falava anteriormente, dentro de cada reunião intersetorial que a gente tem dentro do município. Mas existe um ponto fundamental: regionalizar não significa afastar o cuidado da população, mas organizar melhor a rede, para que cada município e cada serviço possa cumprir com o seu papel dentro de um cuidado integrado. Quando falamos, então, de saúde mental, isso ganha ainda mais importância, porque precisamos garantir a continuidade do cuidado, a comunicação entre os serviços e as estratégias construídas de maneira compartilhada. Portanto, né, o Saúde em Redes representa uma oportunidade de fortalecer não apenas serviços individualmente, mas a própria capacidade da região de trabalhar como uma rede, com planejamento, monitoramento, avaliação e construção coletiva.
15: Excelente. Bom, psicóloga Débora Tereza Pinotti, da Secretaria de Saúde de Esmeralda, algo a acrescentar ou informar a comunidade de Esmeralda neste momento, por gentileza?
16: Bom, eu só queria deixar assim meu agradecimento, tá, junto a vocês aí, a oportunidade de conversar com a nossa comunidade sobre um tema tão importante, tá? Queria deixar uma mensagem, que a saúde mental nossa é um cuidado, é prevenção e também um trabalho em rede. Nenhum serviço, no caso, trabalha sozinho. Quando conseguimos unir os profissionais, os serviços, os gestores, a comunidade em torno de objetivos comuns, fortalecemos a capacidade de cuidado e assim ampliamos as possibilidades de atendimento à população, né? E nesse sentido é que conseguimos juntos fortalecer a rede municipal, a articulação intersetorial e também a construção regional do SUS. Muito obrigada aos ouvintes da Rádio Fátima pela audiência e um grande abraço a todos.
15: Valeu, Débora. Um ótimo final de semana. Uma boa tarde.
16: Uma boa tarde a todos.
15: Esta foi então a psicóloga Débora Tereza Pinotti, que participou neste sábado do programa da Prefeitura Municipal de Esmeralda. Segue a nossa programação. Estamos desejando a todos um excelente final de semana e uma boa tarde.

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1: 2 horas e 1 minuto.
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1: 23 graus.
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3: 2 horas e 20 minutos.
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7: 23 graus.
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3: 2:38.
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3: 23 graus.
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3: 3 horas.
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9: 22 graus.
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2: 3:19.
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2: 23 graus.
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1: 3:43.
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6: 23 graus.
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3: 4 horas e 1 minuto. 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
4: Eu acho que você tem que mandar aquela mensagem. 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
2: 4:21.
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0: 23 graus.
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2: 4 horas e 40 minutos.
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6: 23 graus.
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1: Quatro horas e 56 minutos.
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3: graus.
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1: 5:15.
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0: 22 graus.
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3: 5:37.
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7: 21 graus.
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1: Logo a seguir, teremos a apresentação de um teatro sobre os 800 anos, ano jubilar.
2: Funerária Sagrada Família informa. Nota de falecimento. Maria Marlene Pinto Ribeiro de Almeida. Esposo, Antônio Almeida. Filhas, Adriana Lisandra Simone. Filha do coração, Nice. Genros, netos e bisnetos, irmãos, cunhados e sobrinhos. Amigos e demais familiares da inesquecível Maria Marlene Pinto Ribeiro de Almeida. Com 71 anos de idade, participam seu falecimento hoje ocorrido. Homenagens a Maria Marlene Pinto Ribeiro de Almeida estão sendo prestadas nas capelas da Funerária Sagrada Família, partindo amanhã às 11 horas e seguindo para o Cemitério Municipal São Francisco, onde será realizado seu sepultamento. Funerária Sagrada Família, companheira nas horas difíceis, noticia o falecimento de Maria Marlene Pinto Ribeiro de Almeida. Antecipo agradecimento.
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4: 5:58.
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6: 20 graus.
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9: A oração do Santo Terço, terço de hoje, será rezado nas seguintes intenções: por todos os sócios do Clube da Amizade, pelos falecidos Maria dos Anjos Meireles da Rosa e Rudimar Meireles da Rosa, pedido de Antônio Mendes da Rosa, Valmir Zardo, Volney Zardo, a pedido da família, Flávio Ferreira, a pedido da esposa, Iracema Zardo Vargas, a pedido da família, Nilva Lisboa de Brito, a pedido de Jorge Brito e José, Francisco Quimieck Filho, a pedido de Maurício, Marilene Catarina Lorena, a pedido de Maurício, Francisco Florencio de Godói, a pedido de Maurício, Olívio Godói, a pedido de Maurício, Antenor Lorena, a pedido de Maurício, Afrânio Escolar, a pedido dos familiares e amigos, Ernesta Borges Quimieck, a pedido de Maurício, José Veadrigo, a pedido dos familiares e amigos. Sétimo dia de falecimento de Jorge Peixoto Mendes, a pedido de Dalva. Trigésimo dia de falecimento de Nelson da Costa, a pedido da esposa Eloir, dos filhos Alexandra e Amarildo. 44º ano de falecimento de Sabina Francisca Dias, a pedido da filha Celi. 24º ano de falecimento de Antônio Natalim Quimieck, a pedido de Maurício. Terça Nossa Senhora da Saúde, Nossa Senhora das Graças, Nossa Senhora de Fátima, Santa Rita, Santo Antônio, São Cristóvão, São Francisco de Assis e São Judas Tadeu, a pedido de pessoa devota. Unidos pelas ondas do rádio, vamos ao Santo Terço, na tua Rádio Fátima.

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0: Grande, José Ciota, Lúcia Mosquen Ciota, falecido das famílias Faquim, falecido das famílias Mascarello, Gentil, Giroleto e Fernanda Giroleto. Falecida Mariel Silveira de Farias, Doraci Loz de Farias, Alcelino Alves de Farias, Mônica Alves da Fonseca Maciel. Pelas 13 almas bendita, Sônia e Rui Barcelso, Wilson Freire, Lourdes Gregório Freire, Volmir Cláudio Grazioli, Hermes Dávila Godinho, Valtuir João Biasoli, Lorena Pires Biasoli, Versidino Maciel de Farias, 23 anos de falecimento de Coraci Dalzotto, pelos falecidos das famílias Molon, Lancini e Manfredi, pelo falecido Laurindo Mônigo, Natalina Zamboni Mônigo, Rosa de Lima Zamboni Mônigo, Zelinda Varasquim Toigo, pelo aniversário de falecimento, a Nossa Senhora de Fátima, pela saúde de Marcelo Bortolom Mainelli, pelos associados da Capelinha de Lourdes Dona Zolo, falecidos das famílias Fontana e Dona Zolo, Santo Francisco Tomasi, Verônica Dorigatti Tomasi, Luiz Teles dos Santos, Maria de Lourdes Chedite, Laudelina Teles dos Santos, Lucas de Almeida, José Foquesato, Rosa Bisotto, Domingos Passarim, Valdir Antônio Campanharo, falecidos das famílias Campanharo e Paulette, falecido José Teixeira de Camargo.
1: Boa noite a todos. Queridos irmãos e irmãs aqui presentes e os que nos acompanham através da tua Rádio Fátima, nossa saudação fraterna de paz e bem.
2: Paz e bem.
1: É com muita alegria que nós da família franciscana Tal 04, Ordem Franciscana Secular, Pré-Tal, Irmã Franciscanas e o Serviço de Animação Vocacional acolhemos a todos para a nossa segunda noite da novena em honra a Nossa Senhora de Fátima com o tema Com Maria e Francisco, comunidades que buscam a justiça, a paz e a integridade da criação. Que Nossa Senhora de Fátima e São Francisco, possamos ser provedores e incentivadores da justiça, da paz e do cuidado com a criação. Vamos acolher a nossa padroeira cantando.

0: Viva Nossa Senhora de Fátima!
1: Viva!
0: Com alegria que Deus nos reúne nesta noite para a segundo dia da nossa novena, em honra a Nossa Senhora de Fátima, e para celebrar hoje, presidir a nossa celebração, o nosso convidado, que já não é tão estranho, já é conhecido, nosso, é o Frei Bruno Agostineto, que ele atualmente está em Marau, prestando um serviço lá na paróquia. Então, Frei Bruno, seja bem-vindo.
2: Boa noite, paz e bem. Uma alegria muito grande estar aqui nesta noite para juntos celebrarmos esta noite de novena, celebrarmos a nossa comunhão, a nossa unidade e fraternidade. E assim, voltando nossa mão para Nossa Senhora de Fátima, queremos assim invocar a presença de Deus, força da nossa vida. Em nome do Pai, do Filho, do Espírito Santo.
3: Amém.
2: A graça de nosso Senhor Jesus Cristo, o amor do Pai, a comunhão do Espírito Santo esteja sempre convosco.
3: Bendito seja Deus que nos reuniu no amor de Cristo.
2: Bendito seja Deus que nos reúne, que nos une e que nos fortalece como filhos amados do Pai. E para nós bem celebrarmos essa santa novena, esta santa Eucaristia, nós queremos pedir perdão.

Deus Todo-Poderoso, tenha compaixão de todos nós, perdoe os nossos pecados e nos conduza um dia à vida eterna.

0: Pai, nos concedeis mais do que merecemos e pedimos. Infundi em nós vossa misericórdia, para perdoar o que nos pesa na consciência e para nos dar mais do que a oração ousa pedir. Por nosso Senhor Jesus Cristo, vosso Filho, que é Deus e convosco vive e reina na unidade do Espírito Santo por todos os séculos dos séculos.
1: Amém.
2: Leitura do livro do profeta Isaías. Vou cantar para o meu amado o cântico da vinha de um amigo meu. Um amigo meu possuía uma vinha em fértil encosta. Cercou-a, limpou-a de pedras, plantou videiras escolhidas, edificou uma torre no meio e construiu um lagar. Esperava que ela produzisse uvas boas, mas produziu uvas selvagens. Agora, habitantes de Jerusalém e cidadãos de Judá, julgai a minha situação e a de minha vinha. O que poderia eu ter feito a mais por minha vinha e não fiz? Eu contava com uvas de verdade, mas por que produziu elas uvas selvagens? Pois agora vou mostrar-vos o que farei com minha vinha. Vou desmanchar a cerca e ela será desvastada. Vou derrubar o muro e ela será pisoteada. Vou deixá-la inculta e selvagem. Ela não será podada nem lavrada. Espinhos e sarças tomarão conta dela. Não deixarei as nuvens derramar a chuva sobre ela. Pois bem, a vinha do Senhor dos Exércitos é a casa de Israel, e o povo de Judá, sua dileta plantação. Eu esperava deles frutos de justiça, e eis injustiça. Esperava obras de bondade, e eis iniquidade. Palavra do Senhor.
3: Graças a Deus.

tirastes do Egito esta videira e expulsastes as nações para plantá-la. Até o mar se estenderam seus sarmentos, até o rio os seus rebentos se espalharam.

prisão vós destruíste sua cerca, para que todos os passantes a vindimem. O javali da mata virgem a devaste, e os animais do despancado nela pastem.

Volvei-vos para nós, Deus do universo. Olhai dos altos céus e observai. Visitai a vossa vinha e protegei-a. Foi a vossa mão direita que a plantou. Protegei-a e ao rebento que firmastes.

mais vos deixaremos, Senhor Deus. Dai-nos vida e louvaremos vosso nome. Convertei-nos, ó Senhor, Deus do universo, e sobre nós iluminai a vossa face. Se voltardes para nós, seremos salvos.

0: Leitura da carta de São Paulo aos Filipenses. Irmãos, não vos inquieteis com coisa alguma, mas apresentai as vossas necessidades a Deus em orações e súplica, acompanhadas de ação de graça, e a paz de Deus, que ultrapassa todo o entendimento, guardará os vossos corações e pensamentos em Cristo Jesus. Quanto ao mais, irmãos, ocupai-vos com tudo o que é verdadeiro, respeitável, justo, puro, amável, honroso, tudo o que é virtude. Praticai o que aprendestes e recebestes de mim, o que de mim vistes ouvistes. Assim, o Deus da paz estará conosco. Palavras do Senhor.
1: Graças a Deus.

0: O Senhor esteja convosco.
1: Ele está no meio de nós.
0: Proclamação do Evangelho de Jesus Cristo segundo Mateus.
1: Glória a vós, Senhor.
0: Naquele tempo, disse Jesus aos sumos sacerdotes e aos anciãos do povo: escutai esta outra parábola. Certo proprietário plantou uma vinha, pôs uma cerca em volta, fez nela um lagar para esmagar as uvas e construiu uma torre de guarda. Depois arrendou-a a vinhateiros e viajou para o estrangeiro. Quando chegou o tempo da colheita, o proprietário mandou seus empregados aos vinhateiros para receber seus frutos. Os vinhateiros, porém, agarraram os empregados, espancaram a um, mataram a outro e ao terceiro apedrejaram. O proprietário mandou de novo outros empregados em maior número do que os primeiros, mas eles os trataram da mesma forma. Finalmente, o proprietário enviou-lhes o seu filho, pensando: ao meu filho eles vão respeitar. Os vinhateiros, porém, ao verem o filho, disseram entre si: este é o herdeiro. Vinde, vamos matá-lo e tomar posse da sua herança. Então agarraram o filho, jogaram-no para fora da vinha e o mataram. Pois bem, quando o dono da vinha voltar, o que fará com esses vinhateiros? Os sumos sacerdotes e os anciãos do povo responderam: com certeza mandará matar de modo violento esses perversos e arrendará a vinha a outros vinhateiros, que lhe entregarão os frutos no tempo certo. Então Jesus lhe disse: vós nunca lestes nas Escrituras: a pedra que os construtores rejeitaram tornou-se a pedra angular. Isto foi feito pelo Senhor e é maravilhoso aos nossos olhos. Por isso eu vos digo: o reino de Deus vos será tirado e será entregue a um povo que produzirá frutos. Palavra da salvação.

0: Querido povo de Deus, devotos e devotas de Nossa Senhora de Fátima, que se fazem presente aqui nessa igreja, aqueles que rezam conosco através da Rádio Fátima. Sempre uma alegria muito grande voltar a esta casa, na casa da mãe, a casa que também me acolheu no ano de 2023. E aqui nos encontrarmos nesta segunda noite de novena para manifestar nosso afeto, nossa proximidade, carinho e devoção à nossa mãe de Fátima, renovando sempre o nosso pertencimento a esta comunidade de fé. A nossa participação em uma novena tem sempre um papel transformador. É uma espécie de retiro que nós vamos fazendo ao longo de 9 dias para ir renovando o nosso interior, qualificando a nossa relação a Cristo, com Cristo e com a sua Igreja. Quando nos colocamos diante de Deus, escutamos sua palavra e rezamos juntos, permitindo que Ele transforme, molde o nosso coração e o nosso modo de viver. Em comunidade e na escola de Maria, que vamos aprendendo a escutar e a viver com profundidade o Evangelho. Maria nos ensina assim a acolher a palavra, guardá-la no coração e, sobretudo, colocá-la em ação. Nesta segunda noite, nós somos convidados a refletir, a rezar com o tema Maria, com Maria e São Francisco, comunidades que buscam a justiça, a paz e a integridade da criação. E vamos iluminar esta temática a partir das leituras deste 27º domingo do tempo comum, que nos apresenta uma imagem bonita, bela, mas ao mesmo tempo muito exigente, a imagem da vinha do Senhor, uma vinha que foi sonhada, projetada, plantada, cultivada e entregue aos cuidados do povo de Deus. Uma vinha que encontramos no tempo de Israel, no tempo de Jesus, e que hoje também ela é confiada a cada um de nós. A vinha do Senhor é nos dada, mas que precisa ser acolhida, amada e cuidada por aqueles que a recebem para produzir os frutos esperados. Podemos compreender esta vinha como a própria vida que Deus nos confia, nossas famílias, nossas comunidades, nossa sociedade e também toda a criação. Tudo aquilo que nós recebemos de Deus não é simplesmente para ser usado segundo os nossos interesses, mas para ser cuidado com responsabilidade e senso de justiça. A vinha de Deus pode, porém, ser ferida pela injustiça, pela violência, pelo abandono, pela exploração e pela indiferença. Por isso, a palavra de Deus nos chama hoje para produzir frutos de justiça, de paz e de cuidado com a vida e com toda a criação. Tanto Isaías, na primeira leitura, como Jesus apresentam a vinha que Deus plantou, preparou e da qual esperava obter frutos bons. O Evangelho ainda acrescenta um elemento importante: o proprietário confiou a vinha aos trabalhadores. Eles não eram os donos, eram aqueles a quem a vinha havia sido confiada. E é justamente aqui que aparece o drama desta parábola. Quando chega o tempo da colheita, aqueles que deveriam cuidar da vinha passam a querer tomar para si aquilo que receberam do seu patrão. Rejeitaram os servos enviados pelo proprietário e chegaram a matar o próprio filho. Jesus está denunciando aqui uma atitude de fechamento, de apropriação e de recusa daquele que confiou a vinha. A pergunta que permanece: o que fizemos com aquilo que Deus nos confiou? O profeta Isaías coloca nos lábios do próprio Deus um questionamento: que mais poderia eu ter feito por minha vinha e não fiz? Que mais Deus poderia ter feito por aquele povo? Deus, ele concedeu a terra, ofereceu a liberdade, acompanhou o seu povo, fez uma aliança, enviou profetas e mostrou o caminho. Deus, ele não deixou de forma alguma este povo abandonado. E podemos trazer esta pergunta também para nós: que mais Deus poderia fazer por nós? Ele que nos concedeu a vida, ele que nos colocou numa família, numa comunidade, deu-nos pessoas que nos amam e caminham conosco, pessoas que querem caminhar conosco. Deus nos dá fé, sua palavra, a igreja e tantas oportunidades para nos ajudar a crescer e fazer o bem acontecer. Mais do que justo é Deus esperar de nós frutos bons. E que frutos são esses? Isaías fala da justiça e retidão. Jesus nos lembra que a vinha não existe para satisfazer os interesses de quem o administra, mas para produzir os frutos que pertencem ao seu Senhor. Quando deixamos de reconhecer que tudo é dom, começamos a agir como donos absolutos, e aquilo que deveria ser cuidado passa a ser explorado, aquilo que deveria ser partilhado passa a ser acumulado, aquilo que deveria promover a vida passa a gerar sofrimento. Por isso, a pergunta da palavra também é dirigida a nós: que frutos estamos produzindo? Que frutos estamos produzindo, que estão produzindo nossas famílias? Que frutos estão produzindo nossas comunidades? Que frutos estamos produzindo como sociedade? Estamos produzindo justiça ou alimentando desigualdades? Estamos construindo a paz ou alimentando divisões? Estamos cuidando da criação ou tratando a obra de Deus apenas como objeto de uso? São perguntas que nós não podemos evitar, porque a vinha, ela continua sendo responsabilidade nossa. Paulo, na segunda leitura, aponta um caminho possível, um caminho concreto de produzir. Ele nos diz: ocupai-vos com tudo o que é verdadeiro, respeitável, justo, puro, amável e honroso. É interessante perceber que Paulo não nos diz apenas para pensar nestas coisas, mas para nos ocuparmos delas. A fé precisa ocupar da vida, a justiça precisa ocupar nossas escolhas, a paz precisa ocupar nossas relações, o cuidado precisa ocupar nossa maneira de viver. Não basta rezar pela paz, e se continuarmos alimentando conflitos, não basta falar de justiça se somos indiferentes diante do que vemos. Não basta dizer que amamos a criação se não estamos dispostos a rever atitudes que contribuem para a sua destruição. A palavra de Deus nos chama a uma fé que produza frutos. E neste contexto, São Francisco de Assis se torna para nós uma testemunha concreta. Estamos celebrando nesta noite, neste ano, os 800 anos da sua morte. E recordar Francisco é recordar alguém que viveu profundamente, acolheu profundamente a missão que Deus lhe confiou. Ele fez de sua vida uma resposta concreta ao Evangelho, e ele produziu frutos de justiça, de paz, de fraternidade e de cuidado com a criação. Foi um exímio administrador, o qual não se apossou da vinha do Senhor. Francisco de Assis viveu de maneira muito concreta a busca pela justiça. E como fez Francisco para buscar esta construção de justiça? Basta lembrarmos do seu encontro com os leprosos. Quando ele estava para morrer, Francisco escreveu um testamento. E ele mesmo recorda neste testamento que ele deixou para os frades, deixou para a comunidade, que aquilo que antes lhe parecia amargo tornou-se doçura da alma e do corpo. O encontro com aqueles que eram rejeitados pela sua comunidade, os leprosos, que a partir deles transformou o seu olhar e o seu modo de viver. Os leprosos converteram Francisco. Francisco percebeu que não podia falar de Deus permanecendo indiferente diante daquele que estava sofrendo. Aproximou-se, acolheu, cuidou e descobriu naquele encontro um caminho de conversão, um caminho de encontro. A justiça começa muitas vezes quando deixamos de passar ao lado da dor do outro e permitimos que ela toque o nosso coração. Francisco também foi e é reconhecido mundialmente e por todas as religiões como um homem de paz. E uma das marcas da sua vida foi a busca pelo diálogo. Lembramos seu encontro com o sultão durante o período das cruzadas, quando em meio às disputas entre cristãos e muçulmanos, ele foi ao encontro do outro com o coração aberto para o diálogo. Hoje, mais do que nunca, precisamos ser homens e mulheres de diálogo, que busquem caminhos de paz como fez Francisco. No mundo ainda marcado por guerras e conflitos, ataques dos mais variados, principalmente nas relações sociais e principalmente pelas redes sociais, necessitamos resgatar o sentido de sermos irmãos. A paz, ela começa quando nós somos capazes de escutar aquele que pensa diferente de nós e mesmo assim reconhecê-lo como irmão, como filho de Deus. Não precisamos pensar todos da mesma maneira para vivermos como irmãos em comunidade. Precisamos aprender a dialogar, a respeitar, a procurar aquilo que nos une e a construir juntos caminhos de fraternidade e de paz. Francisco ainda nos ensina a olhar para a criação de uma maneira diferente. Ele não via a natureza apenas como algo que pudesse ser utilizado em benefício próprio. Reconhecia nela a obra de Deus e por isso aproximava-se dela com respeito, gratidão e fraternidade. Para São Francisco, o sol era irmão, a água e a lua era irmã, a terra era mãe. Essa maneira de olhar para a criação nasce de uma profunda experiência de Deus. Quem reconhece Deus como Criador aprende a respeitar aquilo que Ele criou. Francisco ainda nos recorda que a criação não é propriedade nossa. Nós a recebemos como dom e temos a responsabilidade de administrar para bem deixar para as próximas gerações. Por isso, falar de integridade da criação é falar também de responsabilidade. É reconhecer que nossas escolhas têm consequências e compreender que cuidar da casa comum é uma maneira concreta de cuidar da vida, da vinha e com senso de justiça. Queridos irmãos e irmãs, os trabalhadores da vinha, como já dizia anteriormente, esqueceram que aquilo que tinham recebido era uma responsabilidade. Quiseram transformar a confiança recebida em posse. De administradores, passaram a agir como proprietários. Talvez esteja aqui uma das grandes tentações de nosso tempo: esquecer que nós somos administradores. A vida é dom, a vida é graça, a terra é dom, a água é dom, a criação é dom, as pessoas que caminham conosco são dons de Deus. E tudo aquilo que nós recebemos de Deus pede de nós responsabilidade. Não somos donos absolutos daquilo que Deus colocou em nossas mãos. Somos cuidadores, promotores da paz e do bem. Por isto, nesta noite de novena, diante de Nossa Senhora de Fátima, podemos fazer uma pergunta. Se Deus olhar hoje para a vinha que confiou aos nossos cuidados, que frutos encontrarás? Que encontre justiça onde existe injustiça, que encontre paz onde existem conflitos, que encontre solidariedade onde existe indiferença, que encontre cuidado onde existe destruição, que encontre fraternidade onde existe divisão, que encontre pessoas dispostas e capazes de reconhecer na criação a obra e o dom de Deus. E diante de Maria, nesta noite, queremos também aprender a acolher a palavra e a deixá-la produzir frutos em nossa vida. Maria foi aquela que escutou a palavra, guardou-a no coração e a colocou em prática. Ela nos ensine que a fé não pode permanecer apenas para nós. Dentro de nós, aquilo que recebemos de Deus precisa transformar sempre a nossa maneira de viver, de nos relacionarmos e de cuidarmos. Na escola de Maria, aprendemos que dizer sim a Deus é também colocar nossa vida a serviço da vida. Que nossas comunidades sejam verdadeiras vinhas do Senhor. Que nossas comunidades sejam verdadeiras vinhas do Senhor e produzam os frutos esperados por Ele. Louvado seja nosso Senhor Jesus Cristo.
1: Sempre seja louvado.
0: Professemos a nossa fé. Creio em Deus
1: Pai Todo-Poderoso, Criador do céu e da terra, e em Jesus Cristo, seu único Filho, nosso Senhor, que foi concebido pelo poder do Espírito Santo, nasceu da Virgem Maria, padeceu sob Pôncio Pilatos, foi crucificado, morto e sepultado, desceu à mansão dos mortos, ressuscitou no terceiro dia, subiu aos céus,
2: está sentada à direita de Deus Pai Todo-Poderoso, de onde há de vir julgar os vivos e os mortos.
1: Creio no Espírito Santo, na Santa Igreja Católica, na comunhão dos santos, na remissão dos pecados, na ressurreição da carne, na vida eterna. Amém.
0: Irmãos e irmãs, alimentados pela palavra de Deus, supliquemos que Ele nos faça fiéis e nos dê a coragem para assumir o compromisso com o Seu reino. Depois de cada prece, nós vamos responder: mandai, Senhor, o vosso Espírito.
3: Para que o Senhor faça sempre de sua igreja uma vinha fecunda, capaz de alimentar o coração do mundo com os frutos que provém do Espírito Santo, rezamos ao Senhor.
0: Mandai, Senhor, o vosso Espírito.
3: Para que o Senhor dê à nossa igreja local o vigor necessário para anunciar o Evangelho na criatividade e na audácia missioneira, rezemos ao Senhor.
0: Mandai, Senhor, o vosso Espírito.
3: Para que o Senhor ajude as nossas comunidades a não caírem nas ciladas da indiferença e do individualismo, fazendo com que vivam sua vocação e missão empenhadas no serviço, rezemos ao Senhor.
0: Mandai, Senhor, o vosso Espírito.
3: Para que cada um de nós, guiados por Maria e Francisco, possamos buscar a justiça e a paz para com o nosso irmão e cuidar com o amor da criação que nos foi dada pelo Pai. Rezemos.
0: Mandai, Senhor, o vosso Espírito. Ó Pai, nós somos a vossa vinha. Ajudai-nos a produzir frutos de vida que alimentem os corações e a vida de vossos filhos e filhas espalhados pelo mundo, por Cristo nosso Senhor.
4: Amém.

0: Orai, irmãos e irmãs, para que o meu e o vosso sacrifício seja aceito por Deus Pai Todo-Poderoso.
1: Receba, ó Senhor, por tuas mãos este sacrifício, para a glória do seu nome, para o nosso bem e de toda a tua santa Igreja.
0: Acolhei, Senhor, nós os pedimos, o sacrifício que instituístes pelos sagrados mistérios que celebramos em vossa honra. Dignai-vos completar a santificação daqueles que salvastes, por Cristo nosso Senhor.
1: Amém.
0: O Senhor esteja convosco.
1: Ele está no meio de nós.
0: Corações ao alto.
1: O nosso coração está em Deus.
0: Demos graças ao Senhor nosso Deus.
1: É nosso dever e nossa salvação.
0: Na verdade, ó Pai, é nosso dever dar-vos graça, é nossa salvação dar-vos glória. Só vós sois o Deus vivo e verdadeiro que existis antes de todo o tempo e permaneceis para sempre habitando em luz inacessível. Mas, porque sois o Deus de bondade e a fonte da vida, fizesse todas as coisas para cobrir de bênção as vossas criaturas e a muitos alegrar com o esplendor da vossa luz. Eis, pois, diante de nós os inumeráveis coros dos anjos que de dia e de noite vos servem e, contemplando a glória da vossa face, vos louvam sem cessar. Com eles também nós e por vós, nossa voz, tudo o que criastes, celebramos vosso nome e, exultantes de alegria, cantamos a uma só voz.

0: Nós proclamamos vossa grandeza, Pai Santo, a sabedoria e o amor com que fizestes todas as coisas, criastes o ser humano à vossa imagem e lhe confiastes todo o universo, para que, servindo somente a vós, seu Criador, cuidasse de toda a criatura, e quando pela desobediência perdeu a vossa amizade, não o abandonastes ao poder da morte. A todos, porém, socorrestes com misericórdia, para que ao procurar-vos vos encontrassem. Muitas vezes oferecestes aliança à família humana e a instruístes pelos profetas na esperança da salvação.
1: A todos socorrestes com bondade.
0: E de todo modo, Pai Santo, amastes o mundo que, chegada à plenitude dos tempos, nos enviastes vosso próprio Filho para ser o nosso Salvador. Encarnado pelo poder do Espírito Santo e nascido da Virgem Maria, Jesus viveu em tudo a condição humana, menos o pecado. Anunciou aos pobres a salvação, aos oprimidos a liberdade e aos tristes a alegria. Para cumprir o vosso plano de amor, entregou-se à morte e, ressuscitando, destruiu a morte e renovou a vida.
2: Por amor nos enviastes vosso Filho.
0: E a fim de não mais vivermos para nós, mas para Ele, que por nós morreu e ressuscitou, enviou de vós, ó Pai, como primeiro dom aos vossos fiéis, o Espírito Santo, que continua a sua obra no mundo para levar à plenitude de toda a santificação. Por isso nós os pedimos, ó Pai, que o mesmo Espírito Santo santifique estas oferendas, a fim de que se tornem o corpo e o sangue de Jesus Cristo, vosso Filho e Senhor nosso, que celebramos este grande, para celebrarmos este grande mistério que Ele nos deixou em sinal da eterna aliança.
3: Enviai o vosso
2: Espírito Santo.
0: Quando, pois, chegou a hora em que por vós, ó Pai, ia ser glorificado, tendo amado os seus que estavam no mundo, amou-nos até o fim. Enquanto ceavam, Jesus tomou o pão, pronunciou a bênção de ação de graças, partiu e o deu aos seus discípulos, dizendo: tomai todos e comei, isto é o meu corpo, que será entregue por vós. Do mesmo modo, ele tomou em suas mãos o cálice com vinho, deu-vos graças novamente e o deu aos seus discípulos, dizendo: tomai todos e bebei, este é o cálice do meu sangue, o sangue da nova e eterna aliança, que será derramado por vós e por todos para a remissão dos pecados. Fazei isto em memória de mim. Mistério da fé e do amor.
2: Todas as vezes que comemos deste pão e bebemos deste cálice, anunciamos, Senhor, a vossa morte enquanto esperamos a vossa vinda.
0: Celebrando agora, ó Pai, o memorial da nossa redenção, anunciamos a morte de Cristo e sua descida entre os mortos, proclamamos a sua ressurreição e ascensão à vossa direita, e esperamos a sua vinda gloriosa. Nós os oferecemos o seu corpo e sangue, sacrifício do vosso agrado e salvação para o mundo inteiro.
2: Aceitai, ó Senhor, a nossa oferta.
0: Olhai com bondade a oblação que destes à vossa igreja e concedei aos que vamos participar do mesmo pão e do mesmo cálice, que, reunidos pelo Espírito Santo num só corpo, nos tornemos em Cristo uma oferenda viva para o louvor da vossa glória.
2: O Espírito nos una num só corpo.
4: E agora, ó Pai, lembrai-vos de todos pelos quais vos oferecemos este sacrifício, o vosso servo Papa Leão, o nosso bispo Silvio, os bispos do mundo inteiro, os presbíteros, os diáconos e todos os ministros da vossa igreja, os fiéis que ao redor deste altar se unem à nossa oferta, o povo que vos pertence e aqueles que vos procuram de coração sincero.
5: Lembrai-vos também dos que morreram na paz do vosso Cristo, os falecidos cujos nomes temos aqui sobre o altar, familiares, amigos, pessoas que celebraram por décadas a festa da padroeira, colaboraram imensamente e hoje já estão na casa do Pai. Lembramos de modo especial o sétimo dia de Carlos Alberto Crestani, o sétimo dia de Deoclésio Rodrigues Barbosa e o sétimo dia de Albino Fernandes Duarte. E de todos os defuntos dos quais só vós conhecestes a fé.

0: Por Cristo, com Cristo e em Cristo, a vós, Deus Pai Todo-Poderoso, na unidade do Espírito Santo, toda honra e toda glória por todos os séculos dos séculos. Amém. Guiados pelo Espírito de Jesus e iluminados pela sabedoria do Evangelho, ousamos dizer: Pai nosso,
1: que estais no céu, santificado seja o vosso nome, venha a nós o vosso reino, seja feita a vossa vontade, assim na terra como no céu. O pão nosso de cada dia nos dai hoje, perdoai as nossas ofensas, assim como nós perdoamos a quem nos tem ofendido, e não nos deixeis cair em tentação, mas livrai-nos do mal.
0: Livrai-nos de todos os males, ó Pai, dai-nos hoje a vossa paz, ajudados pela vossa misericórdia, sejamos sempre livres do pecado, protegidos de todos os perigos, enquanto aguardamos a feliz esperança e a vinda do nosso Salvador, Jesus Cristo.
1: Vosso é o reino, o poder e a glória para sempre.
0: Senhor Jesus Cristo, dissestes aos vossos apóstolos: eu vos deixo a paz, eu vos dou a minha paz. Não olhei os nossos pecados, mas a fé que anima a vossa igreja. Dai-lhe segundo vosso desejo a paz e a unidade, vós que sois Deus, como Pai e o Espírito Santo.
1: Amém.
0: A paz do Senhor esteja sempre convosco.
1: O amor de Cristo nos uniu.
2: Cordeiro de Deus,
1: que tirais os pecados do mundo, tende piedade de nós. Cordeiro de Deus, que tirais os pecados do mundo, tende piedade de nós. Cordeiro de Deus, que tirais os pecados do mundo, dai-nos a paz.
0: Provai e vede como o Senhor é bom, feliz de quem nele encontra o seu refúgio. Eis o Cordeiro de Deus, eis aquele que tira o pecado do mundo.
1: Senhor, eu não sou digno que entreis em minha morada, mas dizei uma palavra e serei salvo.

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0: eu leve a esperança. Onde houver tristeza, que eu leve a alegria. Onde houver trevas, que eu leve a luz. Ó Mestre, fazei que eu procure mais consolar que ser consolado, compreender que ser compreendido, amar que ser amado, pois é dando que se recebe, perdoando que se é perdoado e é morrendo que se vive para a vida eterna. Amém. Bênção de São Francisco de Assis. Deus nos abençoe e nos guarde. Amém. Ele nos mostre a sua face e se compadeça de nós. Amém. Volte para nós o seu olhar e nos dê a sua paz. Amém. Pela intercessão de Nossa Senhora de Fátima, Deus Todo-Poderoso abençoe a cada um de nós, as nossas famílias, a todos vocês radiovintes, em nome do Pai, do Filho e do Espírito Santo. Amém. Muito obrigado a todos e a todas que rezaram conosco nesta noite através da tua rádio Fátima. Deus continue abençoando e acompanhando a cada um de vocês. Paz e bem.
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4: 7h12.
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1: 18 graus.
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2: 7:27.
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5: 18 graus.
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1: 7:58.
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4: 17 graus.
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1: 8 horas e 27 minutos.
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2: 16 graus.
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8:29, essa é a Rede Tua Rádio nessa noite de sábado, dia 3 de outubro de 2026, véspera do primeiro turno das eleições. Inclusive, estamos no aguardo da convocação da rede obrigatória, pronunciamento do presidente do Tribunal Superior Eleitoral, o ministro Cássio Nunes Marques. Pontualmente às 8:30 da manhã vai começar esse pronunciamento, que terá 5 minutos e 8 segundos de duração.

0: Acompanhe agora em rede nacional de rádio e televisão o pronunciamento do excelentíssimo senhor presidente do Tribunal Superior Eleitoral, ministro Cássio Nunes Marques.
1: Boa noite, cidadãs e cidadãos brasileiros. Amanhã, todos nós temos o mesmo compromisso: escolher as candidaturas que julgamos mais aptas para comandar os destinos do nosso país. Nestas eleições, teremos 5 cargos em disputa e 6 votos a serem registrados na urna. Acompanhem comigo. Primeiro, deputado federal, são 4 números. Depois, deputado estadual, com 5. Em seguida, o primeiro nome ao Senado. Na sequência, a indicação para a segunda vaga ao cargo de senador, ambos com 3 números. Finalmente, com 2 números, escolheremos quem ocupará os cargos de governador, presidente da República e seus vices, nessa ordem. Já deu para perceber que memorizar tanta informação não é uma tarefa fácil. A Justiça Eleitoral recomenda que você, antes de ir à sessão de votação, anote em um papel os nomes e os números das suas candidaturas escolhidas. No site do TSE e de cada TRE, existe um modelo de cola eleitoral. Basta imprimir. Para facilitar, acesse o QR Code na tela. Você também pode fazer a sua como achar melhor. O importante é lembrar de levar. Essa atitude simples garante a certeza do voto e ajuda a diminuir o tempo de votação. É importante lembrar que nenhum tipo de aparelho eletrônico pode ser levado para a cabine, inclusive o celular. Isso porque nossa Constituição estabelece que o voto é direto, secreto e tem valor igual para todos. Da mesma forma, é mandamento constitucional levar cada brasileira e cada brasileiro até a urna. Nesse sentido, instituímos de maneira inédita o programa Seu Voto Importa, que buscará em casa pessoas com deficiência ou mobilidade reduzida e as que vivem em comunidades remotas, incluídos os povos indígenas, os quilombolas e as comunidades tradicionais que já se cadastraram. Também investimos na qualidade das informações dirigidas à cidadã e ao cidadão. Formulamos um manual para o eleitor e o traduzimos para várias línguas indígenas. Isso porque tenho a convicção de que você, eleitora ou eleitor, deve estar no centro da atenção da Justiça Eleitoral. Trabalhamos todos os dias para cumprir essa missão. O voto é direito fundamental e o principal instrumento de participação na vida pública. Por meio dele, cada cidadã e cada cidadão dá a sua contribuição para definir os rumos do país. Lembre-se, a decisão pertence exclusivamente a quem vota. A urna eletrônica, que há 30 anos integra a experiência democrática brasileira, garantirá mais uma vez esse direito. Nosso sistema de votação, que se atualiza a cada pleito, reúne mecanismos de segurança, transparência e auditabilidade únicos no mundo. Nestas eleições, convidaríamos os últimos 2 eleitores aptos a votar em cada sessão eleitoral do país para acompanhar o encerramento do processo de votação. A ele será entregue um boletim de urna com todos os votos registrados na sessão. O documento traz um QR Code que permite a comprovação do resultado por meio do aplicativo BU na mão. Faço agora um chamamento às candidatas, aos candidatos e seus apoiadores. Amanhã é o dia da liberdade do voto. Ameaças, assédio ou tentativa de interferência na vontade do eleitor, em qualquer de suas formas, serão prontamente reprimidas. Peço ainda o compromisso de todas as brasileiras e de todos os brasileiros com a qualidade das informações que circulam neste momento. Em caso de dúvida, recorram aos canais oficiais da Justiça Eleitoral. Checar antes de compartilhar é uma atitude simples e eficaz e que está ao alcance de todos. Registro agora meu agradecimento ao empenho das magistradas e dos magistrados, das promotoras e dos promotores, das servidoras e dos servidores da Justiça Eleitoral durante todo esse período, e especialmente das mesárias e dos mesários que voluntariamente dedicarão o seu domingo à democracia. A você, eleitora e eleitor, reitero o convite para comparecer amanhã à sua sessão de votação com o seu documento de identificação com foto e a cola eleitoral de papel preenchida. A Justiça Eleitoral estará pronta para receber você. Vote, exerça seu direito. Muito obrigado e excelentes eleições a todos.
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